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0: Olá, olá, olá, bom dia, seja bem-vindo a mais uma edição do Ritmos da Alma. Para quem estiver acamado por uma enfermidade, seja curado em nome de Jesus. Quem se fizer a estrada, conduza com prudência. Quem estiver se preparando para cultuar o Senhor, tenha um culto abençoadíssimo. A palavra do Senhor diz em João 1:1: No princípio era o Verbo, e o Verbo estava com Deus, e o Verbo era Deus. Meu nome é Gnat Namanissa e estarei convosco nos próximos 120 minutos. E hoje temos como convidados Bishop Godlove, é profeta, e o apóstolo Paulo Manica, que é o intérprete. E hoje vamos falar da instrução divina. Olá, bom dia, sejam bem-vindos.
1: God bless you, people of God. God bless you, woman of God. It's my honor to be here on the studio today. And God bless you, my brother, who will be assisting me in interpretation. My name is Bishop Godlove. By the grace of God, we are about to serve the word of God.
2: Que Deus vos abençoe para vossas vidas. Vocês estão escutando neste momento. Deus abençoe você, minha irmã, meu irmão. Estaremos aqui a falarmos da palavra de Deus.
1: By the grace of God, I want us to look at the scriptures. This morning we are talking about divine instruction.
2: Nesta manhã, pela a graça do Senhor, vamos falar acerca do tema que é instrução divina.
1: And it is very important for us to look at this subject because the body of Christ is suffering today because there is no divine instruction. It is very important for us today to look at this subject.
2: É importante para nós para olharmos esse estudo.
1: Because it's going to help us to solve the problems that we have in the body of Christ.
2: Porque vai nos ajudar bastante para resolver os problemas que estão nas igrejas.
1: There are many people going to church.
2: Há muita gente que vão para a igreja.
1: With the intention of serving God.
2: Com a intenção de servir a Deus.
1: But they cannot hear the voice of God.
2: Mas não podem ouvir a Deus.
1: They hear the voice of their pastor.
2: E eles ouvem a voz dos seus pastores.
1: They hear the voice of the Bible.
2: E eles ouvem a voz da Bíblia.
1: They hear the voice of men.
2: E eles ouvem a voz do homem.
1: Some even hear their own voices.
2: Outros até ouvem as suas vozes.
1: And without them hearing the voice of God.
2: Sem eles ouvirem a voz de Deus.
1: This is the reason for the frustration we have in the body of Christ.
2: Essa é a razão da frustração no corpo de Cristo.
1: So today we want to deal with divine instruction.
2: Por isso hoje queremos trabalhar com a instrução divina.
1: I want us to know.
2: Eu quero que saibamos.
1: That God has spoken.
2: Que Deus já falou.
1: In His word.
2: Na sua palavra.
1: But that is not enough.
2: Mas isso não é suficiente.
1: To lead a believer.
2: Para liderar um crente.
1: A believer is not supposed to be led by what God has said.
2: Um crente não pode ser liderado daquilo que Deus já falou.
1: A believer's life is supposed to be led by what God is saying.
2: O crente tem que ser liderado daquilo que Deus está a dizer.
1: Not what God have said.
2: Não aquilo que Deus falou.
1: The Bible is what God have said.
2: A Bíblia é aquilo que Deus falou.
1: But your life should not be according to the Bible.
2: Mas a tua vida não pode ser de acordo com a Bíblia.
1: The Bible is a reference to your life.
2: A Bíblia é a referência para a sua vida.
1: It is not the Bible that you have to emulate.
2: Não é a Bíblia que você tem que emulir.
1: You don't have to copy the Bible.
2: Você não precisa.

0: copiar a Bíblia.
1: This is the reason for religion.
0: Essa é a razão da religião.
1: This is the reason for tradition.
0: Essa é a razão de tradição.
1: This is the reason for frustration.
0: Essa é a razão de frustração.
1: Many believers actually desire God.
0: Muitos crentes desejam Deus.
1: But the truth is that they have missed God in the church.
0: Mas a realidade é que eles perderam a igreja dentro da igreja. Perderam Deus dentro da igreja.
1: They came to church to meet God.
0: Eles vieram à igreja para encontrar Deus.
1: But the church helped them to miss God.
0: Mas a igreja ajudou a eles para perderem a Deus.
1: The church is supposed to help them to meet with God.
0: A igreja devia ajudar para eles se encontrarem com Deus.
1: But the church has made them to miss God.
0: Mas a igreja ajudou a eles para perderem Deus.
1: Because the people of God,
0: porque as pessoas de Deus,
1: they talk about the Bible.
0: Porque as pessoas de Deus falam da Bíblia.
1: They talk about what God have said.
0: E falam do que Deus falou.
1: But they fail to know.
0: Mas eles desconseguem.
1: That what God have said,
0: que aquilo que Deus falou,
1: is not what you need in your life.
0: Não é aquilo que Deus precisa da tua vida.
1: What you need in your life,
0: o que você precisa da sua vida,
1: is what God is saying.
0: É aquilo que Deus está dizendo.
1: This is very important.
0: Isso é muito importante.
1: If you look at the book of Genesis chapter 22,
0: se nós olharmos no livro de Gênesis capítulo 22,
1: from verse 1 and 2,
0: capítulo versículo 1 e 2,
1: the Bible says,
0: a Bíblia diz,
1: that God tested the faith of Abraham.
0: A Bíblia diz que Deus testou a fé de Abraão.
1: God spoke to Abraham.
0: Deus falou a Abraão.
1: Take your son.
0: Toma o seu filho.
1: Your only son.
0: O seu filho único.
1: Isaac. And go and sacrifice him to me.
0: E vai sacrificar a ele para mim.
1: At the altar of Moriah.
0: No altar de Moria.
1: At the mountain of Moriah.
0: No monte de Moria.
1: The Bible says.
0: A Bíblia diz.
1: Abraham obeyed God.
0: Abraão obedeceu Deus.
1: Because that was what God had said.
0: Porque aquilo que era Deus que tinha dito.
1: But when he got to the mountain,
0: mas quando ele chegou na monte,
1: he wanted to sacrifice the boy.
0: E ele queria sacrificar o filho.
1: In verse 12,
0: no versículo 12,
1: God said, Genesis chapter 22, verse 12.
0: No Gênesis capítulo 22, versículo agora é 12.
1: The same God,
0: o mesmo Deus,
1: who told Abraham,
0: que disse a Abraão,
1: go and sacrifice your child.
0: Vai sacrificar o seu filho.
1: Now the same God told Abraham,
0: o mesmo Deus fala a Abraão,
1: don't sacrifice the child.
0: Não sacrifica o seu filho.
1: Don't touch your child.
0: Não toca o seu filho.
1: Take the animal.
0: Leva o animal.
1: And kill.
0: E mate.
1: And make the sacrifice.
0: E faça o sacrifício.
1: You see, it was God who spoke.
0: Veja só, é Deus que falou.
1: At the first place.
0: Na primeira pessoa.
1: If Abraham would have remained with what God have said.
0: Se Abraão tivesse ficado com aquilo que Deus lhe disse.
1: And refused to open his spirit.
0: E ele negar abrir o seu espírito.
1: To more instructions.
0: Para mais instruções.
1: Abraham would have killed the son for nothing.
0: E Abraão deveria poderia ter matado o seu filho de borla.
1: Even though it was God who said it.
0: Mesmo sendo que seja Deus que disse a ele.
1: But God is still speaking.
0: Mas Deus ainda continua falando.
1: This is what I want the church to know.
0: É o que eu quero que a igreja saiba.
1: This is what I want anybody hearing my voice to know.
0: E é aquilo que eu quero que qualquer pessoa que ouça a minha voz saiba.
1: Your life should not be according to the Bible.
0: A tua vida não pode ser de acordo com a Bíblia.
1: Your life should be according to the leadership of the Spirit.
0: A tua vida deve ser de acordo com a liderança espiritual.
1: But it should be guided by the Bible.
0: Mas tem que ser guiado pela Bíblia.
1: So the Bible is a reference.
0: A Bíblia é uma referência.
1: The Bible is not what you should imitate.
0: A Bíblia não é aquilo que você tem que imitar.
1: The Bible is not what you should practice.
0: A Bíblia não é aquilo que você tem que praticar.
1: You must be led by the Spirit of God.
0: Você deve ser guiado pelo Espírito de Deus.
1: The Bible is what God has said.
0: A Bíblia é aquilo que Deus já falou.
1: But God is still speaking.
0: Mas Deus até hoje está falando.
1: He's still speaking to you.
0: Está falando contigo.
1: He has not stopped speaking.
0: E ele não parou de falar.
1: When God spoke in the Bible,
0: quando Deus falou na Bíblia,
1: in 2 Timothy,
0: no 2 Timóteo,
1: verse chapter 3,

0: capítulo 3,
1: verse 16 and 17.
0: Versículo 16 e 17.
1: The Bible says,
0: a Bíblia diz,
1: the Holy Spirit,
0: o Espírito Santo,
1: by the inspiration of God,
0: da inspiração de Deus,
1: spoke to men,
0: e falou com o homem,
1: who wrote the Bible,
0: aquele homem que escreveu a Bíblia.
1: It means the mother of the Bible,
0: significa a mãe da Bíblia,
1: the mother of the Word of God,
0: a mãe da palavra de Deus,
1: is the Holy Spirit,
0: é o Espírito Santo.
1: And the Holy Spirit is still alive,
0: e o Espírito Santo está vivo.
1: He is still speaking to people,
0: e está falando com as pessoas.
1: For you to be a successful believer,
0: para você ser crente com sucesso.
1: For you to have results as a Christian,
0: para você ter resultado como cristão.
1: For you to be successful in the things of God,
0: para você ter sucesso nas coisas de Deus.
1: You must receive current instructions.
0: Você tem que receber instrução coerente
1: from the Holy Spirit.
0: Do Espírito Santo.
1: You must receive direct instructions.
0: Você tem que receber instruções diretas
1: from the Holy Spirit.
0: Que vem do Espírito Santo.
1: And you will refer your instructions.
0: E você vai referir suas instruções
1: in the Bible.
0: Na Bíblia.
1: So the Bible is not a book for us to copy.
0: A Bíblia não é livro para nós copiar.
1: The Bible is a book for us to refer the standards that the Spirit is giving us.
0: A Bíblia é livro que nós temos que referir o standard que Ele nos dá.
1: You see,
0: que o Espírito nos dá.
1: That's why someone can be in church.
0: Por isso que a pessoa pode estar na igreja.
1: For 30 years.
0: Para 30 anos.
1: He's praying every day.
0: E está orando todos os dias.
1: He's fasting every day.
0: Está jejuando todos os dias.
1: But the life is not progressing.
0: Mas a vida dessa pessoa não progressa.
1: The destiny is not changing.
0: O destino não muda.
1: No problem. Problems are increasing.
0: Os problemas estão crescendo.
1: Why?
0: Por quê?
1: Because they are in religion.
0: Porque eles estão na religião.
1: They are in idol worship.
0: Estão na idolatria.
1: They are worshiping what God has said.
0: Estão a idolatrar o que Deus disse.
1: What God had said.
0: Aquilo que Deus falou do passado.
1: And that's what they are following.
0: É aquilo que eles estão a seguir.
1: I want you to know.
0: Mas eu quero que tu saiba.
1: What God has said.
0: O que Deus falou.
1: Cannot solve your problems.
0: Não pode resolver problemas.
1: Without what God is saying.
0: Sem aquilo que Deus está dizendo hoje.
1: What God has said.
0: O que Deus falou ontem no passado.
1: Cannot answer the questions.
0: Não pode responder as questões.
1: Of the things you are going through right now.
0: Das coisas que você, do problema que está a passar agora.
1: God told Abraham.
0: Deus falou a Abraão.
1: Go and kill your son.
0: Vai matar o seu filho.
1: But while he was about to do it,
0: mas quando estava para matar o filho,
1: since he was connected to the Holy Spirit,
0: porque estava conectado com o Espírito,
1: God spoke to him.
0: E Deus falou com ele.
1: Don't do it.
0: Não faça isso.
1: It was the same God.
0: É o mesmo Deus.
1: Who asked him to do it?
0: Que pediu a ele para fazer.
1: And it is the same God.
0: É o mesmo Deus.
1: That is asking him not to do it.
0: E pede a ele de novo para não fazer.
1: Brothers and sisters.
0: Irmãos e irmãs.
1: If you must be successful.
0: Se você quer ter sucesso,
1: you need divine instructions.
0: Você precisa de instrução divina.
1: On your daily life,
0: na sua vida cotidiana,
1: you need divine instructions.
0: Você precisa de instrução divina.
1: Every second of your life,
0: todos os segundos da tua vida.
1: What makes you a child of God?
0: O que faz você filho de Deus?
1: It's not because you go to church.
0: Não é porque você vai para a igreja.
1: It's not because you speak in tongues.
0: Não porque você fala de línguas.
1: It's not because you have stopped sinning.
0: Não porque você parou de pecar.
1: No.
0: Não.
1: You have stopped sinning does not make you a child of God.
0: O parar de pecar não te faz filho de Deus.
1: What makes you a child of God?
0: O que faz você filho de Deus?
1: Is the Spirit of God in you.
0: O Espírito de Deus está dentro de você.
1: You can speak in tongues.
0: Você pode falar em línguas.
1: But you don't have the Spirit of God.
0: Mas você não tem o Espírito de Deus.
1: You can pray.
0: Você pode orar.
1: But you don't have the Spirit.
0: Mas você não tem o Espírito de Deus.
1: You can fast.
0: Você pode jejuar.
1: But you don't have the
0: Spirit. Mas não tem o Espírito de Deus.
1: You can live a life without sin.
0: Você pode viver uma vida sem pecado.
1: But you don't have the Spirit of God.
0: Mas você não tem o Espírito de Deus.
1: The Spirit of God.
0: O Espírito de Deus.
1: Is the nature of God.
0: É a natureza de Deus.
1: That enters inside of you.
0: Entra dentro de você.
1: To connect you to God.
0: Para conectar-te a Deus.
1: To make you a direct channel of God.
0: Para te fazer a direta canal direto a Deus.
1: God bless you.
0: Deus te abençoe.
1: Are you understanding me?
0: Está me entendendo?
1: Now, if you don't have the Spirit of God.
0: Olha, se tu não tens o Espírito de Deus.
1: It doesn't matter how many years you have been in church.

0: Não importa quantos anos você está na igreja.
1: It doesn't matter whether you speak in tongues or not.
0: Não importa se você fala em língua ou não.
1: Nothing will change in your life.
0: Não, nada pode mudar na tua vida.
1: Your life will not be better.
0: A tua vida nunca vai ser melhor.
1: You will instead get frustrated the more.
0: Cada vez mais você vai se frustrar.
1: And your pastor may not tell you this.
0: O pastor pode não te dizer isso.
1: Because he wants you to continue to follow him.
0: Porque ele quer que você continue seguindo a ele.
1: He wants you to continue to give him offering.
0: E ele quer que você continue dando a ele oferta.
1: He wants you to continue to be his slave.
0: Ele quer que você continue a ser o escravo dele.
1: What makes you a child of God?
0: O que faz você filho de Deus?
1: Is you receiving the nature of God.
0: É você receber a natureza de Deus.
1: You can do miracles.
0: Você pode fazer milagres.
1: But you don't have the nature of God.
0: Mas você não tem a natureza de Deus.
1: Oh my God. The Bible says,
0: a Bíblia diz,
1: the disciples were with Jesus.
0: Os discípulos estavam com Jesus
1: for 3.5 years.
0: 3 anos e meio.
1: Until Jesus died.
0: Até Jesus morreu.
1: They were not having the nature of God.
0: Não tinha a natureza de Deus.
1: The Bible says,
0: a Bíblia diz,
1: in Acts chapter 1,
0: no livro de Atos capítulo 1,
1: when Jesus was going,
0: e quando Jesus estava para ir,
1: he said to them,
0: e disse para eles,
1: tarry.
0: Fiquem.
1: Wait.
0: Fiquem aqui.
1: Until you receive the Holy Spirit.
0: Fiquem em Jerusalém até que recebam o Espírito Santo.
1: It was not the Spirit for prophecy.
0: Não era o Espírito de profecia.
1: It was not the Spirit to do miracles.
0: Não era o Espírito de milagres.
1: It was not the Spirit to pray for the sick.
0: Não era o Espírito de orar para os doentes.
1: Because at this time,
0: porque naquele momento,
1: they were already praying for the sick.
0: Porque já orava para as pessoas.
1: They were already casting out demons.
0: Já expulsavam demônios.
1: They were already doing miracles.
0: Já faziam milagres.
1: But Jesus said,
0: mas Jesus disse,
1: wait.
0: Espere.
1: Until you receive the Spirit.
0: Até receber o Espírito.
1: When they receive the Spirit.
0: Quando receber o Espírito.
1: In Acts chapter 2.
0: No Atos capítulo 2.
1: The nature of God entered inside of them.
0: A natureza de Deus entrou dentro deles.
1: They were connected to God.
0: E eles estavam conectados.
1: They could hear the voice of God.
0: Eles ouviam a voz de
1: Deus. They could hear the directives of God.
0: Eles ouviam a direção de Deus.
1: That is what we call divine direction.
0: É aquilo que nós chamamos de
1: divine instructions.
0: Chamamos de instrução divina.
1: Yes, divine instructions.
0: Instrução divina.
1: You can only receive divine instructions.
0: Você pode receber a instrução divina.
1: When you are connected to God.
0: Somente quando você está conectado a Deus.
1: Through His Spirit.
0: Através do seu Espírito.
1: Not through prophet.
0: Não através de profeta.
1: Not through pastor.
0: Não através de pastores.
1: Not through a man of God.
0: Não através do homem de Deus.
1: Not through anybody.
0: Não através de alguém.
1: But through the Spirit of God.
0: Mas através do Espírito Santo.
1: It is the Spirit of God that connects you to
0: é
1: God.
0: O Espírito de Deus se conecta a Deus.
1: Not a man of God.
0: Não é um homem.
1: Not a church.
0: Não é igreja.
1: It's the Spirit of God.
0: É o Espírito de Deus
1: that connects you to God.
0: Que te conecta a Deus.
1: And changes your life.
0: E muda sua vida.
1: When you are connected to the
0: se
1: Spirit of God.
0: Se você está conectado ao Espírito de Deus.
1: You begin to receive divine instruction.
0: Você começa a receber instruções.
1: Now the Bible
0: agora a Bíblia
1: will help you
0: vai te ajudando
1: to interpret the instructions
0: para interpretar as instruções
1: that you receive
0: que você recebe
1: for your life
0: na sua para sua vida.
1: That's the use of the Bible.
0: E essa é a utilidade do uso da Bíblia.
1: The Bible is not for you to copy.
0: E a Bíblia não é para você copiar.
1: The Bible is not for you to do what it says.
0: E a Bíblia não é para você fazer aquilo que ele diz.
1: The Bible is for you to refer.
0: A Bíblia é para você referir.
1: What God is saying to you now.
0: É para você referir aquilo que Deus está dizendo-te agora.
1: God is interested to speak to every human.
0: Deus está interessado de falar com todos os seres humanos.
1: He's not only speaking through prophets.
0: Deus não fala através somente de profetas.
1: He's not only speaking through pastors.
0: Não fala somente através dos pastores.
1: Don't allow anybody to become an idol between you and God.
0: Não aceita ninguém que seja ídolo entre você e Deus.
1: You need to connect yourself to God directly.
0: Você precisa de se conectar com Deus diretamente.
1: That's what I'm talking about, divine instructions.
0: Por isso que estou a falar aqui de instrução divina.
1: It is divine instructions that will change your life.
0: É a instrução divina que vai mudar a sua vida.
1: And there are four principal instructions.

0: principais instruções
1: that you can receive,
0: que você pode receber,
1: that can change your life,
0: que pode mudar a sua vida,
1: that can change your story,
0: que pode mudar a sua história.
1: Number one,
0: número um,
1: is instruction,
0: é a instrução
1: for separation,
0: de separação.
1: Anytime God wants to begin his journey with you,
0: todas as vezes que Deus quer começar um trabalho contigo,
1: he begins by separating you from any other person.
0: Ele vai começar de separar-te de qualquer pessoa.
1: He separates you from your pastor.
0: E ele te separa do teu pastor.
1: He separates you from your family.
0: Ele te separa do teu, da tua família.
1: He separates you from your friends.
0: Ele te separa dos seus amigos.
1: Why?
0: Por quê?
1: God does not deal with us collectively.
0: Deus não trabalha conosco coletivamente.
1: He deals with us individually.
0: Deus trabalha conosco individualmente.
1: God does not work with us through a church.
0: Deus não anda conosco, não trabalha conosco através da igreja.
1: God does not work with us through a prophet.
0: Deus não trabalha conosco através do profeta.
1: He works with us directly.
0: E ele trabalha conosco diretamente.
1: So when God wants to change your life,
0: se Deus quer mudar a sua vida,
1: when God wants to begin a journey with you,
0: se Deus quer começar uma jornada contigo,
1: he starts by separating you.
0: Ele começa a separar-te de outros.
1: Every great man of God,
0: todo homem grande de Deus,
1: in the Bible,
0: na Bíblia,
1: was separated by God.
0: Foi separado por Deus.
1: Noah was separated by God.
0: Noah foi separado por Deus.
1: Moses was separated by God.
0: Moisés foi separado por Deus.
1: God wants to use Moses.
0: Deus queria usar Moisés
1: to deliver his people.
0: Para libertar o povo de
1: he
0: Deus.
1: Separated Moses.
0: E ele separou Moisés.
1: He made his people to hate him.
0: E fez com que o seu povo lhe odiasse.
1: He separated him.
0: E separou
1: Genesis chapter 12.
0: Gênesis capítulo 12.
1: Beginning from verse 1.
0: Começando do versículo 1.
1: God wants to use Abraham.
0: Deus quer usar Abraão.
1: He separated him.
0: E ele separou a ele.
1: From his father's house.
0: Na casa do seu pai.
1: From his lineage.
0: Na sua terra parentela.
1: From his kindred.
0: No seu povo.
1: He separated him.
0: E ele tirou a ele.
1: Before he used him.
0: Antes de usar a ele.
1: Brothers and sisters.
0: Irmãos e irmãs.
1: If God will begin instructing you today,
0: se Deus começa a te instruir hoje,
1: it will begin by separation.
0: E vai começar com a separação.
1: He will separate you from that church.
0: E vai te separar daquela igreja.
1: He will separate you from that pastor.
0: E vai te separar daquele pastor.
1: You may be a member of the church.
0: Você pode ser membro da igreja.
1: But if God wants to use you,
0: mas se Deus quer te usar,
1: he will begin by separating you.
0: Vai começar te separar.
1: You may be a member of a family.
0: Você pode ser membro da família.
1: If God wants to use you,
0: se Deus quer te usar,
1: he will begin by separating you.
0: E ele vai começar com separação.
1: He will cut off anybody that will uncomfort your life.
0: E ele vai cortar qualquer pessoa que conforta a tua vida.
1: And he will also remove anybody that will make you comfortable.
0: E vai tirar toda pessoa que você se sente confortável com ele.
1: It's called divine separation.
0: Isso chama-se divina separação.
1: Separação
0: divina.
1: Is divine separation.
0: Separação divina.
1: God separates you.
0: Deus te separa.
1: From anything.
0: De qualquer coisa
1: that will distract you from him.
0: Que pode te distrair a ele.
1: Many people are distracted.
0: Muita gente são distraídos.
1: With church activities.
0: Com atividades das igrejas.
1: Many people are distracted.
0: Muita gente estão separados.
1: With religion, they are distracted.
0: Muita gente estão distraídos.
1: With religious activities.
0: Por causa das religiões.
1: But listen to me.
0: Mas escuta muito bem.
1: If your life must make progress,
0: se a tua vida tem que fazer progresso,
1: you must receive divine instruction.
0: Você tem que receber a divina instrução.
1: A instrução
0: divina.
1: For separation.
0: Para separação.
1: Hallelujah.
0: Praise the Lord.
1: That's the first thing.
0: E essa é a primeira coisa.
1: The second instruction.
0: A segunda instrução
1: that God will give you,
0: que Deus vai te dar,
1: that will change your life,
0: que vai mudar a sua vida,
1: that will change your story,
0: que vai mudar a tua história,
1: is called divine direction.
0: É a instrução da direção.
1: Yes. Instruction that gives you direction.
0: Instrução que vai te dar a direção.
1: If God wants to use you,
0: se Deus quer te usar,
1: he will give you direction.
0: Vai te dar a direção.
1: He will instruct you for direction.
0: Ele vai te instruir para a direção.
1: He will direct you by himself.

0: direcionar ele mesmo.
1: To change your story.
0: Para mudar a sua história.
1: To change your life.
0: Para mudar a sua vida.
1: Let me say this to you.
0: Deixa-me dizer isso para ti.
1: In Genesis 26.
0: No livro de Gênesis capítulo 26.
1: There is somebody called Isaac.
0: Há homem chamado Isaac.
1: In verse number 2.
0: No versículo 2.
1: The Bible says.
0: A Bíblia diz.
1: Isaac is about to make a decision for his life.
0: Isaac está para fazer uma decisão na sua vida.
1: That decision would have destroyed his life.
0: E essa decisão podia destruir a tua vida.
1: He wants to look for a better life.
0: E ele queria uma nova vida.
1: He wants to go to Gaza.
0: E ele queria,
1: Gara.
0: Ele queria ir para Gaza.
1: Gara.
0: E ele queria para...
1: He wants to go to the land of the Philistines.
0: E ele queria para ir na terra dos filisteus.
1: He wants to move out of the place where he was living.
0: E ele queria sair do lugar onde ele vivia.
1: He wants to leave the place because he was suffering in that place.
0: Ele queria sair daquele lugar porque ele estava sofrendo.
1: Things were not working.
0: As coisas não estavam acontecendo.
1: But the Bible says.
0: A Bíblia diz.
1: In Genesis 26 and verse 2.
0: No capítulo 26, versículo 2 no Gênesis.
1: The Bible says.
0: A Bíblia diz.
1: God spoke to Isaac.
0: A Bíblia diz que Deus falou a Isaac.
1: Do not go to that place.
0: Não vai para aquela cidade.
1: Don't go to Egypt.
0: Não vai para Egito.
1: Stay in this land.
0: Fica nesta terra.
1: I will bless you here.
0: Eu vou te abençoar aí mesmo.
1: And in verse number 12.
0: No versículo 12.
1: Of that same chapter.
0: No mesmo capítulo.
1: The Bible says.
0: A Bíblia diz.
1: God blessed him.
0: Deus abençoou a ele.
1: Hundredfold.
0: E 100 vezes mais.
1: If God,
0: se Deus,
1: wants to change your story,
0: quer mudar a sua história,
1: He gives you instruction for direction.
0: E ele te dá instruções para direção.
1: Instruction for separation is the first thing.
0: E a instrução de separação é a primeira coisa.
1: Instruction for direction is the second thing.
0: E a instrução para direção é a segunda coisa.
1: Living a life without God's direction.
0: Viver a vida sem direção de Deus.
1: Is living a life of frustration.
0: É viver uma vida de frustração.
1: Is living a life of becoming vulnerable to pastors.
0: É viver uma vida vulnerável para os pastores.
1: Is living a life to become vulnerable of criminals that are on the altar.
0: E viver uma vida vulnerável aos criminosos que estão no altar.
1: There are many, many people that are on the altar in the name of pastors who are criminals.
0: Há muita gente que estão nos altares em nome de pastores que são criminosos.
1: They are not serious.
0: Não são sérios.
1: And they are making you their slaves.
0: E estão a vos fazer escravos.
1: Because you are not receiving direction from God.
0: Porque você não recebe a direção de Deus.
1: Don't allow anybody to direct you.
0: Não aceita ninguém te direcionar.
1: Allow the Spirit of God to direct you.
0: Aceita o Espírito Santo para te direcionar.
1: That is why it is important to be connected to God by yourself.
0: Por isso é muito importante ser conectado a Deus você mesmo.
1: That's why we talk about divine instruction.
0: Razão pela qual falamos de instrução divina.
1: Divine instruction.
0: Divina instrução divina.
1: Is God speaking to man directly?
0: É Deus falar com o homem diretamente.
1: And I say when God begins to speak.
0: Eu disse quando Deus começa a falar.
1: Number one.
0: Número um.
1: He begins by separating you from everybody.
0: Eu disse número um, se separa de todos.
1: Because your destiny is different from any other person.
0: Porque o seu destino é diferente de outras pessoas.
1: Number two.
0: Número dois.
1: He gives you instruction for direction.
0: Ele dá a instrução para direção.
1: He begins to direct you.
0: E ele começa a
1: He begins to tell you what to do.
0: E ele começa a dizer o que você deve fazer.
1: To change your story.
0: Para mudar a sua história.
1: To change your life.
0: Para mudar a sua vida.
1: This is what we are talking about.
0: É isso que nós estamos a falar.
1: Number two, number three.
0: Número três.
1: If we talk about divine instruction.
0: Quando falamos da instrução divina.
1: God can instruct you.
0: Deus pode te instruir.
1: Through a servant of God.
0: Através do servo de Deus.
1: He can give you a divine instruction can come through a servant of God.
0: A instrução divina pode vir a ti através do homem de Deus.
1: You can call him a pastor.
0: Você pode chamar de pastor.
1: You can call him a prophet.
0: Você pode chamar de profeta.
1: But I will tell you the difference.
0: Mas eu vou te dizer a diferença.
1: That instruction.
0: Essa instrução
1: that comes from the pastor,
0: que vem através do pastor,
1: from the prophet,
0: que vem do profeta,
1: from the man of God,
0: que vem através do homem de Deus.
1: The Bible says,
0: a Bíblia diz,
1: if it does not come to pass,
0: e se isso não acontecer,
1: don't be afraid of him.
0: Não tenha medo dele.
1: Don't believe him again.
0: Não acredita nele de novo.
1: Don't follow him again.
0: Não siga ele mais.
1: There are many of you are following people who have told you things that did not work.
0: Muitos de vocês estão a seguir as pessoas que falaram-vos coisas.

0: aquilo estão a acontecer.
1: They gave you instructions that did not work.
0: Vos deram instruções que não estão a acontecer.
1: And you are still following them.
0: E vocês ainda estão a seguir.
1: Because you are in religion.
0: Porque vocês estão na religião.
1: You are in tradition.
0: Você está na tradição.
1: You are not connected to God.
0: Você não está conectado a Deus.
1: If God gives instruction through a man of God,
0: se Deus dá instrução através de um homem de Deus,
1: how will you know it's God?
0: Deus.
1: If God gives instruction.

0: to see the prophet.
1: Naaman veio para ver o profeta.
0: He came to meet prophet Elisha.
1: Ele veio ter com o profeta Elisha.
0: He had leprosy on his body.
1: E ele tinha lepra todo o corpo.
0: He was sick.
1: E ele estava doente.
0: For so many years.
1: Por muitos anos.
0: When he met the prophet.
1: Quando ele se encontrou com o profeta.
0: The prophet said to him.
1: O profeta disse para ele.
0: Go and put yourself inside Jordan.
1: Vai se lavar no rio Jordão.
0: Seven times.
1: Sete vezes.
0: Enter inside seven times.
1: Entra ali sete vezes.
0: How will you know?
1: Como que vai saber?
0: That God is speaking through a man.
1: Como é que vai saber que Deus está falando através do homem?
0: The man will not ask for money.
1: O homem não vai pedir dinheiro.
0: He will not give you instruction for money.
1: E não vai te dar instruções por dinheiro.
0: He will not take money.
1: Não vai levar dinheiro.
0: He will not sell what he is giving you.
1: Não vai vender o que ele está te dando.
0: When they sell it, it's because they did not hear from God.
1: E quando eles vendem é que eles não ouviram de Deus.
0: That's why there's no results.
1: Por isso que não há resultado.
0: Nothing happens after that.
1: Não há nada que aconteça depois disso.
0: The Bible says.
1: A Bíblia diz.
0: The captain of that army.
1: A Bíblia diz que o capitão daquele soldado.
0: That man called Naaman.
1: O homem chamado Naaman.
0: He did not want to obey the prophet.
1: Não queria obedecer o profeta.
0: Because the prophet did not take money.
1: Porque o profeta não levou dinheiro.
0: The prophet did not ask anything.
1: O profeta não pediu nada.
0: The prophet just gave the instruction.
1: O profeta deu instrução.
0: If it is divine instruction,
1: se é instrução divina,
0: it doesn't have human interest.
1: Não tem interesse humano.
0: Yes, that's how you know that God is using somebody.
1: É aí que você vai saber que Deus está falando.
0: He will not ask for anything.
1: Não vai te pedindo nada.
0: He will tell you what to do.
1: Não vai te dizer somente o que
0: and
1: você
0: anything
1: deve fazer.
0: He asks you to do.
1: E qualquer coisa que você que te pede para você fazer.
0: Will be something that is according to the word of God.
1: E será a coisa que está de acordo com a Bíblia Sagrada.
0: Yes, it will not be out of the scripture.
1: Não estará fora das escrituras.
0: He said, go and bathe in the water.
1: E ele diz, vai se lavar no livro Jordão, no rio Jordão.
0: And the man went.
1: E o homem foi.
0: And he entered the water.
1: E entrou nas águas.
0: Seven times.
1: Sete vezes.
0: And leprosy disappeared.
1: E lepra desapareceu.
0: Oh my God.
1: Oh meu Deus.
0: If God uses a prophet to instruct you.
1: Se Deus usa o profeta para instruir-te.
0: You will know that it was God.
1: Você saberá que é Deus.
0: Because of the results that will follow.
1: Por causa dos resultados que vão te seguindo.
0: Many people say they are prophets.
1: Muita gente diz são profetas.
0: They give instructions that do not happen.
1: E dão instruções que não são acontecer.
0: They are criminals.
1: E são criminosos.
0: They are hungry.
1: Estão com fome.
0: They are looking for food.
1: Estão à procura de comida.
0: Stop following that pastor who told you something and 10 years the thing has not happened. You are still following.
1: Para de seguir aquele pastor que há 10 anos atrás te falou coisas que não está acontecendo até o dia de hoje.
0: You have to look for God.
1: Você tem que procurar Deus.
0: Stop looking for man.
1: Para de seguir o homem.
0: Stop following people.
1: Para de seguir pessoas.
0: Look for God.
1: Procure a Deus.
0: He will give you an instruction.
1: E ele vai te dar instrução.
0: When he gives you an instruction.
1: Quando ele te dar instrução.
0: Through a prophet.
1: Através do profeta.
0: How will you know?
1: Como você saberá?
0: It is God.
1: Que é Deus.
0: The results.
1: Resultados.
0: The results.
1: Resultados serão visíveis.
0: Jesus in John chapter 5.
1: Jesus no livro de João capítulo 5.
0: Gave instruction.
1: Deu instruções.
0: It came to pass.
1: E veio acontecer.
0: Because it was from God.
1: Porque vinha de Deus.
0: He told the man, carry your bed and walk.
1: E ele falou ao homem, leva o teu leito e vá.
0: And it was so.
1: E aconteceu assim.
0: Hallelujah.
1: Praise the Lord.
0: So the first thing that happens.
1: A primeira coisa que acontece.
0: When you are operating with divine instruction.
1: Quando você opera com instrução divina.
0: Is that you receive instruction for separation.
1: E que você recebe a instrução de separação.
0: God separates you from anything that will distract you.
1: Deus te separa de qualquer coisa que pode te distrair.
0: Number two,
1: número 2.
0: You receive instruction for direction.
1: E você receberá a instrução de direção.
0: God needs to lead you.
1: Deus quer te guiar.
0: Number three,
1: número 3.
0: You receive instructions.
1: Você recebe instrução.
0: From servants of God.
1: De servos de Deus.
0: And how will you know it is from God?
1: E como saberá que é Deus?
0: Whatever they tell you will come to pass.
1: E qualquer coisa que te dizem vai acontecer.
0: Everything that Samuel said came to pass.
1: Tudo quando Samuel falou aconteceu.
0: Samuel was a prophet.
1: Samuel era profeta.
0: Everything he said.
1: Tudo quando ele disse.
0: The scripture says it came to pass.
1: As escrituras dizem aconteceu.
0: He was not using people's life to do tests.
1: E ele não usava as vidas das pessoas para fazer testes.
0: Number four, instruction.
1: Número 4, instrução número 4.
0: That when you receive that instruction.

0: você recebe essa instrução.
1: Your life is on the path of success.
0: E a tua vida está no caminho de sucesso.
1: It's called the instruction from the Holy Spirit.
0: Chama-se instrução do Espírito Santo.
1: It's called the Spirit-led instruction.
0: E chama-se instrução do Espírito Santo.
1: This instruction,
0: essa instrução,
1: it comes from the Spirit of God.
0: E vem do Espírito de Deus.
1: It's a product of conviction.
0: E é produto de convicção.
1: It speaks in your spirit.
0: E fala dentro do teu espírito.
1: The Holy Spirit speaks to you.
0: O Espírito Santo fala através de
1: he
0: você.
1: He tells you what he wants.
0: E te diz o que ele quer.
1: There is a communication.
0: E há uma comunicação.
1: Romans chapter 8.
0: Romanos capítulo 8.
1: Tells us that the Spirit.
0: E nos diz que o Espírito
1: bears witness.
0: E ele dá testemunho.
1: With our spirits.
0: E ele fala através do nosso
1: whatever
0: espírito.
1: Whatever is of God.
0: Qualquer coisa que seja de Deus.
1: That's why in verse 11.
0: Por isso no versículo 11.
1: Of Romans chapter 8.
0: No livro de Romanos capítulo 8.
1: He said, if the same spirit.
0: Se o mesmo espírito.
1: That raised Christ.
0: Que ressuscitou Jesus.
1: From the dead.
0: Da morte.
1: Dwells in you.
0: E vive dentro de você.
1: That same spirit.
0: Esse mesmo espírito.
1: Will vitalize.
0: E eles vão dar vida.
1: Will quicken.
0: E eles vai levantando.
1: Will direct.
0: Vai te guiar.
1: Your physical body.
0: E vai direcionar a tua vida.
1: So
0: tua
1: instruction
0: vida.
1: From the Holy Spirit.
0: O instrução do Espírito Santo.
1: Is the instruction that will change your story forever.
0: É a instrução que vai mudar a sua história para sempre.
1: You need to be connected to God.
0: Você precisa ser conectado a Deus.
1: So that you can receive instruction from the Holy Spirit.
0: Para que você possa receber a instrução de Deus.
1: Child of God.
0: Filho de Deus.
1: The Holy Spirit.
0: O Espírito Santo.
1: Is what we need in our generation.
0: É o que queremos na nossa geração.
1: In this generation.
0: Nessa geração.
1: Where the church has become organization to make money.
0: Aonde a igreja virou uma organização para fazer dinheiro.
1: You need the Holy Spirit to instruct you.
0: Você precisa do Espírito Santo para te instruir.
1: Child of God.
0: Filho de Deus.
1: In this generation.
0: Nessa geração.
1: When Satan has worn the garment of Christ.
0: Aonde Satanás colocou ou vestiu a roupa de Cristo.
1: Satan is no longer in this church, in the public.
0: Satanás não está mais no público.
1: He is now on the altar.
0: O Satanás agora está no altar.
1: You need the Holy Spirit.
0: Você precisa do Espírito Santo.
1: To lead your life.
0: Para liderar a sua vida.
1: That's why the Bible says in Romans chapter 8 verse 14.
0: Por isso que a Bíblia diz no livro de Romanos 8:14.
1: Those who are led by the Spirit of God.
0: Aqueles são guiados pelo Espírito
1: they
0: Santo.
1: They are the sons of God.
0: São chamados filhos de Deus.
1: You need the instruction from the Holy Spirit.
0: Você precisa da instrução do Espírito Santo.
1: He needs to lead you on which church to go.
0: Ele precisa te guiar.
1: On which church to attend.
0: Qual é a igreja deve ir?
1: He needs to lead you.
0: E ele precisa de Deus.
1: On which pastor to follow.
0: Qual é o pastor que deve seguir?
1: Don't tell me that is the church where I was born.
0: Não me diga que é a igreja onde eu nasci.
1: That you were born in a church does not mean your destiny is tied to the church.
0: Você ser nascido na igreja não significa que o teu destino está na tua igreja onde você nasceu.
1: Don't tell me it is here that I got born again.
0: Não diga que é aqui onde que me nasci de novo.
1: You can be born again in a church. It does not mean the church carry instruction for your destiny.
0: Você pode ser nascido de novo na igreja não significa que a igreja que carrega instrução para a sua vida.
1: You need the Holy Spirit.
0: Você precisa do Espírito Santo.
1: To lead you.
0: Para te liderar.
1: To direct you.
0: Para direcionar-te.
1: For you to be successful.
0: Para você ter sucesso.
1: For you to fulfill your destiny.
0: Para você cumprimentar o seu destino.
1: Let me say it again.
0: Deixa-me dizer mais uma vez.
1: When Jesus came on earth.
0: Quando Jesus veio à terra.
1: There was a Bible.
0: Havia Bíblia.
1: It was the Old Testament.
0: Era o Antigo Testamento.
1: He did not use that book.
0: Jesus não usou aquele livro.
1: For his life.
0: Para a vida dele.
1: He only used the book.
0: E ele usou o livro.
1: To reveal his life.
0: Para ele revelar a sua vida.
1: That's all.
0: É tudo.
1: And he read it once.
0: E ele leu uma vez.
1: Only once.
0: Leu uma vez.
1: Luke chapter 4 verse 18.
0: Lucas 4 versículo 18.
1: He read what was concerning him.
0: Ele leu aquilo que estava a falar dele.
1: His life was the new Bible.
0: A vida dele era uma nova Bíblia.
1: Because he was living by the Spirit.
0: Porque ele estava vivendo pelo Espírito.
1: God is not interested in what you are following.
0: Deus não está interessado no que você está seguindo.
1: He's not interested in the church you attend.
0: Deus não está interessado na igreja que você está
1: He's
0: seguindo.
1: He's not interested in how many scriptures you know.
0: Deus não está interessado com quantas escrituras você conhece.
1: He is interested.
0: E ele está interessado
1: in how much you allow his Spirit to lead you.
0: Ele está interessado

0: quanto você permite o espírito dele dentro de você.
1: To lead you.
0: Para te liderar.
1: You need the Holy Spirit to instruct you.
0: Você precisa do Espírito Santo para te instruir.
1: We are living in a dangerous moment.
0: Vivemos nos tempos perigosos.
1: We are living in a time where pastors use people's members.
0: Vivemos no tempo que os pastores usam os membros da igreja.
1: They use members of the church for rituals.
0: Eles usam os membros da igreja para rituais.
1: We live in a time where pastors sleep with people's wives.
0: Vivemos no tempo em que pastores dormem com a esposa dos outros.
1: We live in a time where pastors spoil people's children.
0: E vivemos nos tempos em que os pastores dormem com as criancinhas.
1: Pastors are people we're supposed to trust.
0: Pastores são pessoas que nós tínhamos que confiar.
1: But right now we live in a time where we even don't know who is a true pastor.
0: Mas agora vivemos num tempo em que nem sabemos qual é o pastor verdadeiro.
1: We don't even know a true church.
0: Não sabemos qual é a igreja verdadeira.
1: Because every church is working for the interest of themselves.
0: Porque toda igreja está a trabalhar para interessar ou para o interesse do próprio pastor.
1: They fight one another.
0: Estão a lutar um ao outro.
1: So we don't even know who is true.
0: Nós não sabemos quem é o verdadeiro.
1: Can I tell you?
0: Posso te dizer,
1: only one person is true.
0: Uma pessoa só é verdadeira.
1: This person cannot lie.
0: E essa pessoa não pode mentir.
1: This person cannot fail.
0: E essa pessoa não pode chumbar.
1: He's the Holy Spirit.
0: É o Espírito Santo.
1: Oh yes, he's the Holy Spirit.
0: É o Espírito Santo.
1: He is the one that Jesus gave to the church.
0: É a pessoa que Deus deu para a igreja.
1: God gave the Holy Spirit to the church.
0: Deus deu o Espírito Santo à igreja.
1: So that he can lead the church.
0: Para que possa liderar a igreja.
1: Not doctrine of the church.
0: Não doutrinas da igreja.
1: Not doctrine of your pastor.
0: Não doutrinas do teu pastor.
1: Not doctrine of your religion.
0: Não doutrinas da tua religião.
1: No. All those things are idol worship.
0: Tudo isso é idolatria.
1: If it is not by the leadership of the Spirit.
0: Se não é pela liderança do Espírito Santo.
1: You will be frustrated.
0: Você estará frustrado.
1: Let me end by telling you, sister.
0: Deixa-me deixar e terminar deixando isso, minha irmã.
1: Let me end by telling you, brother.
0: Deixa-me terminar deixando isso, meu irmão.
1: Why are you in church?
0: Por que está na igreja?
1: And up till now.
0: Até agora.
1: Nothing has changed in your life.
0: Até agora nada mudou na tua vida.
1: In fact.
0: De facto.
1: You were somebody.
0: Você era alguém.
1: Before you met the pastor.
0: Antes de você conhecer o pastor.
1: But now the pastor is somebody.
0: Mas hoje o pastor é alguém.
1: And you are nobody.
0: E você é ninguém.
1: Why?
0: Por quê?
1: He has used you.
0: Ele te usou.
1: He has collected your money.
0: Ele levou todo o dinheiro.
1: He has collected everything you have.
0: Ele te levou tudo quando tu tinhas.
1: He started as a nobody.
0: Ele começou como ninguém.
1: Now he has a big car.
0: E agora tem um carro grande.
1: He has a big house.
0: Ele tem uma casa grande.
1: He has a big church.
0: Ele tem uma igreja grande.
1: But you who is giving the offering, you are still looking for money to pay rent.
0: E você que dava a oferta ainda está procura de dinheiro para pagar renda.
1: You don't need pastor.
0: Você não precisa de pastor.
1: You don't need church.
0: Você não precisa de igreja.
1: You don't need man.
0: Você não precisa de homem.
1: You need the Holy Spirit.
0: Você precisa do Espírito Santo.
1: To instruct you.
0: Para instruir-te.
1: When the Holy Spirit instructs you.
0: Quando o Espírito Santo te instruir.
1: Suffering leaves you.
0: O sofrimento vai te abandonar.
1: Poverty leaves you.
0: Pobreza vai te deixar.
1: Confusion leaves you.
0: Conflitos vão te deixar.
1: Divine instruction.
0: Instrução divina.
1: Is what the church needs.
0: É o que a igreja precisa.
1: In this end time.
0: Nesses últimos dias.
1: Divine instruction.
0: Instrução divina.
1: Divine instruction.
0: Instrução divina
1: is the instruction that comes directly from God.
0: É a instrução que vem diretamente de Deus.
1: Every believer,
0: todo crente,
1: needs divine instruction.
0: Precisa de instrução divina.
1: And I have said,
0: eu disse,
1: you need the instruction in four principal directions.
0: Eu disse que você precisa de quatro pontos da instrução divina.
1: Number one.
0: Número um.
1: You need divine instruction.
0: Você precisa da instrução divina
1: to separate you,
0: para te separar,
1: for God to use you,
0: para Deus te usar.
1: You need divine instruction.
0: Você precisa de instrução divina
1: for God to direct you,
0: para Deus te direcionar.
1: He would speak to you.
0: Ele vai falar contigo.
1: He would direct you.
0: Ele vai te direcionar.
1: You need divine instruction.
0: Você precisa de instrução divina
1: for God,
0: para Deus,
1: to send a vessel to you,
0: para mandar vaso para tua vida.
1: And how will you be sure?
0: E como você vai ter certeza?
1: He will not ask a price.
0: Não vai te pedir dinheiro.
1: And anything he says will come to pass.
0: E tudo quando ele vai te falar vai acontecer.

0: You need divine instruction.
1: Você precisa da instrução divina.
0: For the Holy Spirit to lead you.
1: Para o Espírito Santo te liderar.
0: For the Holy Spirit to speak to you.
1: Para o Espírito Santo falar contigo.
0: Today I pray.
1: Hoje eu oro.
0: That as you hear the sound of my voice.
1: Que você está ouvindo o som da minha voz.
0: You will detach yourself.
1: Você vai separando.
0: From religion.
1: Você vai separando da religião.
0: You detach yourself.
1: Você vai separando.
0: From tradition.
1: De tradições.
0: You detach yourself.
1: Você vai separando.
0: From what you think you are following.
1: Daquilo que você pensava que ia estar seguindo.
0: And you will open your heart.
1: E você vai abrindo o seu coração.
0: For divine instruction.
1: Para a instrução divina.
0: No matter where you are.
1: Não importa onde você está.
0: No matter who you are.
1: Não importa quem é você.
0: God can speak to you now.
1: Deus pode falar contigo agora.
0: You are His creation.
1: Você é a sua criação.
0: He created you.
1: E Ele criou você.
0: I don't care.
1: Não importa.
0: Where you are.
1: Quem é você?
0: You may be in the prison.
1: Você pode estar na prisão.
0: I don't care.
1: Não importa.
0: Who you are.
1: Quem é você?
0: You may be the president.
1: Você pode ser o presidente.
0: You may be a prostitute.
1: Você pode ser prostituta.
0: You may be a thief.
1: Você pode ser ladrão.
0: You may be anybody.
1: Você pode ser qualquer pessoa.
0: If you can tell your creator.
1: Mas se você pode dizer ao seu criador.
0: Wherever you are.
1: Aonde você estiver.
0: That speak to me.
1: Que dizendo fala comigo.
0: He will speak to you.
1: E ele vai falando
0: he
1: contigo.
0: He is a responsible God.
1: E ele é Deus responsável.
0: He is ready to instruct you.
1: E ele está pronto para te instruir.
0: And your life will never be the same again.
1: E a tua vida nunca vai ser igual de novo.
0: God bless you.
1: Deus te abençoe.
2: Muito obrigado, Bishop Godlock. Vamos fazer uma pausa e voltamos já.

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1: Depois de termos ficado com esta nota musical, para quem só agora nos sintoniza, este é o Ritmos da Alma, e recordar ao caro ouvinte que estamos falando hoje de instrução divina e temos como convidados Bishop Godlove e o apóstolo Paulo Manique. Profeta, posso lhe tratar assim?
2: Yeah, it's okay.
1: Profeta deixou-nos aqui instruções, 4. Que falam da separação, que falam da direção, que falam do que Deus pode enviar um homem para nos instruir, e assim como também podemos receber a instrução através do próprio Espírito Santo. Nós, profeta, estamos dispostos a aprender de outros seres humanos, gastamos anos estudando até conseguirmos um título universitário, um mestrado ou doutoramento, compramos livros, lemos, participamos de seminários, de palestras, enfim, estamos sempre atualizando o conhecimento. Acreditamos que estudar é crescer, mas com frequência não prestamos atenção nas instruções divinas, não é? E, no entanto, são elas que são o fundamento.

0: Fundamento verdadeiro do conhecimento. Enquanto o profeta ia ministrando a palavra, muitos profetas, eles têm algo a nos dizer para a nossa vida, não é? Para nos despertarem, mas em algum momento eles retêm isso dentro deles e não tiram para fora, para, vamos supor que é um filho na fé, é uma ovelha da igreja, esse profeta pode ser pastor também, mas ele retém a informação que Deus deu a ele para transmitir a um fiel, a uma ovelha, a um filho. Por que que isso acontece?
1: Thank you very much, sister.
2: Muito obrigado, minha irmã.
1: I want you to know.
2: Eu quero que tu saiba
1: that you have touched very sensitive issues.
2: E você tocou nos assuntos muito sérios.
1: In your question.
2: Na tua questão.
1: At the beginning you talk about we can study so many things.
2: E no princípio tu disseste que podemos estudar muita coisa.
1: Just because we are looking for knowledge.
2: Porque nós estamos à procura de conhecimento.
1: That's true.
2: Isso é verdade.
1: It is common with Africans.
2: E é comum para nós africanos.
1: We finish school.
2: Nós terminamos escola.
1: Before we start finding out what we want to do.
2: Antes de nós sabermos o que nós queremos fazer.
1: That's why most African graduates are confused and frustrated in the streets.
2: Por isso muitos africanos graduados estão confusos, cheios nas estradas.
1: Because they go to school.
2: Eles vão para a escola.
1: To get information.
2: Para ter informação.
1: Not to get divine direction.
2: Não para ter a instrução divina.
1: So when they finish school,
2: quando eles terminam a escola,
1: before they start looking for what God wants them to become,
2: e antes deles seguir aquilo que Deus quer com que eles sejam,
1: but that is because of bad teachings.
2: E isso vem através de do ensino errado,
1: wrong teachings,
2: ensino errado,
1: that we receive even from churches.
2: Que nós podemos receber até nas igrejas.
1: You must begin your life.
2: Você pode começar a sua vida
1: by understanding what God wants you to do.
2: Entendendo o que Deus quer que você faça.
1: That's why we must start training children to hear the voice of God.
2: Por isso nós temos que treinar os nossos filhos para ouvirem a voz de Deus.
1: To walk with divine direction.
2: Para andar de instrução divina.
1: So it is very common.
2: É comum
1: that somebody can grow up, be in church, go to school, follow prophets, but yet does not have information concerning his life.
2: E é comum que uma pessoa pode crescer, seguir os pastores, seguir a igreja, seguir várias pessoas, mas ele não saber o que ele pode fazer na vida.
1: Why is it happening?
2: Por que que acontece isso?
1: It's your question.
2: E essa é a sua questão.
1: Why is it happening even in the church?
2: Por que que acontece isso até nas igrejas?
1: That even men of God are hiding certain information from the members.
2: E que até outros pastores escondem certa informação para os crentes.
1: Because if they tell you the truth,
2: porque se eles te disserem a verdade,
1: you will not follow them again.
2: Você nunca mais vai seguir esses pastores.
1: You will not give them offering again.
2: Você não vai dar mais coleta.
1: Those things are their business centers.
2: E isso é um negócio, é um negócio para eles.
1: So nobody wants to destroy his business.
2: Ninguém quer destruir o negócio dele.
1: If the government of Mozambique,
2: se o governo de Moçambique
1: decree today,
2: e ele declarar hoje,
1: that no church should receive offering,
2: e declarar que nenhuma igreja pode receber dinheiro,
1: that they should just go to church,
2: e que podem ir para a igreja só,
1: if they want to give offering,
2: e se querem dar ofertas,
1: they should give it to the government treasury,
2: e tem que dar para o governo oferta,
1: and it is the government that will decide how to help the poor.
2: E é o governo que vai decidir como vai ajudar os pobres.
1: You will not see them again as pastors.
2: Você nunca vai ver a esses aqui como pastores.
1: You will not see them.
2: Você não há de ver.
1: So they will not tell you the truth.
2: Não vão te dizer a verdade.
1: Because if they tell you the whole truth,
2: porque se eles te dizem toda a verdade,
1: you will not follow them again.
2: Você não vai seguir mais a eles.
1: That's why they hide the truth.
2: Por isso eles escondem a verdade.
1: This is a religious conspiracy.
2: Essa é uma conspiração religiosa.
1: It did not begin with them.
2: E não começou com eles.
1: It began with the white man.
2: E começou com o homem branco.
1: Yes, the white man brought the Bible.
2: E um branco trouxe a Bíblia aqui.
1: And he told us.
2: E disse a nós.
1: Our God is satanic.
2: E diz que o nosso Deus é satânico.
1: The God that Africans were worshiping is a bad God.
2: E diziam que o Deus que os africanos serviam é um Deus mau.
1: Our ancestors are witches.
2: e dizendo que os nossos antepassados são feiticeiros.
1: But we should

0: to the ancestor of the white man.
1: Mas nós temos que orar para os ancestrões dos brancos.
0: That one is a good man. He's a good person.
1: E aqueles ali são boas pessoas.
0: So we can pray for Saint Paul.
1: E podemos orar para o Santo Paulo.
0: We can pray for Saint Mary.
1: E podemos orar para Santa Maria.
0: But you cannot pray and invoke the name of your ancestor.
1: E você não pode orar e chamar o nome dos seus ancestrais.
0: They brought their God.
1: E eles trouxe Deus deles.
0: To colonize us.
1: Para colonizar a nós.
0: To destroy us.
1: Para nos destruir.
0: To make us slaves.
1: Para fazer-nos escravos.
0: They brought the Bible.
1: Eles trouxe a Bíblia.
0: Not to show us God.
1: Não para nos mostrar Deus.
0: But they brought the Bible.
1: Mas eles trouxeram a Bíblia.
0: To control us.
1: Para nos controlar.
0: To make sure.
1: Para ter certeza
0: that we will not know the truth.
1: Que nós não vamos conhecer a verdade.
0: So it is the same thing that their followers are practicing today.
1: E é a mesma coisa que seus seguidores praticam até hoje.
0: In the name of pastors.
1: Em nome do pastor.
0: They can't tell you the truth.
1: Não pode dizer a verdade.
0: When you have a problem.
1: Quando tem problema.
0: You go to a pastor.
1: Você vai para pastor.
0: You explain your problem.
1: E você diz o seu problema.
0: He cannot tell you.
1: Ele não pode lhe dizer
0: that what you need to do is to be connected to God directly.
1: Não vai te dizer que o que você precisa é estar conectado com Deus diretamente.
0: He will not tell you.
1: Não vai te dizer isso.
0: That you yourself can talk to God and God will answer you.
1: Não pode te dizer que você sozinho pode falar com Deus e Deus pode te responder.
0: He will tell you to buy his anointed water.
1: E vai te dizer compra lá a minha água ungida.
0: He will tell you to buy his anointed salt.
1: E vai te dizer para você comprar o sal ungido.
0: He will tell you to join his church.
1: E vai te dizer que entra na minha igreja.
0: So that he can help you.
1: Para que ele possa te ajudar.
0: But this is false.
1: Mas isso é falso.
0: This is wickedness.
1: E isso é perverso.
0: This is depriving human beings from themselves.
1: E isso é privar os homens deles mesmos.
0: So they are doing it because of their businesses.
1: E estão a fazer isso por causa dos seus.
0: They are doing it because of they don't want to lose their businesses.
1: E estão a fazer isso porque não querem perder o negócio.
0: They hide the truth.
1: E eles escondem as verdades.
0: That's what I can tell you.
1: E é tudo o que posso te dizer.
2: Profeta. Quando esteve a falar, disse que se nós descobrirmos que não precisaríamos dar oferta na igreja, o negócio de muitos ia falir. As ofertas e os dízimos não são para que a igreja cresça, haja mantimento na igreja, a igreja, vários fiéis que trabalham para o destino da própria igreja? Se nós pararmos de dar as ofertas, de dar os dízimos, como é que a igreja vai avançar?
0: The church does not need offering to go forward.
1: A igreja não precisa de oferta para continuar.
0: The church does not need tithes to go forward.
1: A igreja não precisa de dízimo para ir avante.
0: The church is the house of God.
1: A igreja é a casa de Deus.
0: It does not need man to sponsor God.
1: Não precisa do homem para bancar a Deus.
0: No, man cannot sponsor God.
1: O homem não pode bancar a Deus.
0: Man cannot help God.
1: O homem não pode ajudar Deus.
0: God does not need your offering to grow his church.
1: Deus não precisa da sua oferta para crescer a igreja.
0: God does not need your offering to do things in the church.
1: Deus não precisa da sua oferta para fazer as coisas na igreja.
0: He does not need your tithes.
1: Ele não precisa do seu dízimo.
0: To grow the church.
1: Para crescer a igreja.
0: He can do it on his own.
1: E ele pode fazer sozinho isso.
0: God can send somebody who does not go to church to sponsor the church.
1: Deus pode mandar até uma pessoa que não vai para a igreja para ajudar a própria igreja.
0: God is not limited to your offering and your tithes.
1: Deus não está limitado com oferta e dízimos.
0: So anybody who tell you give offering and tithes is for the work of God is lying.
1: Se alguém te diz que dá oferta e dízimo para o trabalho de Deus, está mentindo para você.
0: It's fake.
1: Isso é falso.
0: The Bible does not say that.
1: A Bíblia não diz that it is.
0: The Bible does not say offering and tithes is for the work of God.
1: A Bíblia não diz que oferta e dízimo é para o trabalho de Deus.
0: No, that is lies.
1: Isso é mentira.
0: The offering and tithes is not for God.
1: E oferta e dízimo não é para Deus.
0: It's not for the work of God.
1: Não é para a obra de Deus.
0: According to the Bible.
1: De acordo com a Bíblia,
0: the offering and the tithes,
1: ofertas e dízimo,
0: is for the man of God.
1: É para o homem.

0: Deus,
1: not for God.
0: Não para Deus.
1: So if he tells you to give it so that you do the work of God, he is lying.
0: E se ele diz que dá para você poder, para que possa fazer a obra de Deus, está mentindo.
1: He's lying.
0: Está mentindo.
1: Okay, he wants you to build the church.
0: Okay, quer que você construa a igreja.
1: Who is the owner of the church?
0: Quem é o dono da igreja?
1: When the man of God die, can you collect the church?
0: Quando o homem de Deus morre, você vai levar a igreja?
2: Não, a igreja pertence a Deus.
1: It belongs to him.
0: Essa igreja pertence a ele.
1: It is his property.
0: É a propriedade dele.
1: That's why he is the general overseer.
0: Por isso ele é um pastor presidente.
1: And even when he wants to die, he will put his wife.
0: E quando ele morre, vai colocar a esposa dele.
1: If his wife wants to die, he will put the son.
0: E quando a esposa também morrer, vai colocar o filho dele.
1: It's a family business.
0: É um negócio familiar.
1: It has nothing to do with God.
0: Isso não tem nada a ver com Deus.
1: We have churches like Assemblies of God and other big churches.
0: E temos muitas igrejas como Assembleia de Deus, mais igrejas.
1: Big churches.
0: Igrejas grandes.
1: They don't have one person controlling the church.
0: Não temos uma pessoa que controla uma igreja.
1: When you give offering,
0: você quando dá oferta,
1: you give tithes,
0: você dá dízimo,
1: in such churches,
0: e nessas igrejas,
1: it is used to pay the pastors.
0: E é usado para pagar os pastores.
1: It's for the man of God.
0: É para pastor.
1: Now, why do you need to give offering and tithes?
0: Por que que você deve dar o dízimo e coleta?
1: As a child of God.
0: Como filho de Deus.
1: You don't give offering and tithes for the because of the work of God.
0: Você não dá o dízimo e coleta por causa do trabalho de Deus.
1: You give offering and tithes as an honor to God.
0: Você dá ofertas de dízimo como honra. A Deus,
1: your offering,
0: a tua oferta,
1: is your honor to God.
0: É honra para Deus.
1: Your tithes,
0: o teu dízimo,
1: is a sign that God is your source.
0: É sinal que mostra que Deus é a tua fonte.
1: Yes, that's why nobody should force you to give tithes.
0: Por isso ninguém deve te esforçar para você ter dízimo.
1: We don't pay tithes.
0: Nós não pagamos dízimo.
1: We give tithes.
0: Nós damos
2: com alegria.
1: In the Old Testament,
0: no Antigo Testamento,
1: we pay tithes,
0: pagávamos dízimo,
1: because it was according to the priesthood of Aaron,
0: porque era de acordo com o sacerdócio de Arão.
1: But in the New Testament,
0: mas no Novo Testamento,
1: it is the priesthood of Jesus Christ.
0: É o sacerdócio de Jesus.
1: You don't pay tithes.
0: Não pagamos dízimo.
1: You give tithes.
0: Nós damos dízimo.
1: Because Jesus Christ,
0: porque Jesus Cristo,
1: is in the order of Melchizedek.
0: Ele está na ordem de Melchizedek.
1: Melchizedek.
0: Melquisedec
1: did not ask tithes from Abraham.
0: No pediu dízimo a Abraão.
1: Melquisedec just allowed Abraham to give the tithes.
0: E ele permitiu a Abraão para dar dízimo.
1: So your tithes,
0: o seu dízimo,
1: is an honor.
0: É honra.
1: Is your honor to God.
0: É honra para Deus.
1: That's why nobody should tell you.
0: Por isso ninguém deve te dizer.
1: To come and give tithes.
0: Venha lá dar dízimo.
1: Nobody should tell you.
0: Ninguém pode dizer.
1: You must give offering.
0: Você tem que dar oferta.
1: No.
0: No.
1: It is your honor to God.
0: É honra. É tua honra a Deus.
1: And it is the Holy Spirit that tells you how to do it.
0: E é o Espírito Santo que vai te dizer como deve fazer.
1: But when you do it,
0: mas quando você fazer,
1: don't forget.
0: Não te esqueça.
1: You are not doing it for the church of God.
0: Não estás a fazer isso para a igreja de Deus.
1: You are doing it for the man of God.
0: Você está a fazer isso para o homem de Deus.
1: Because 1 Corinthians says,
0: porque 1 Coríntios diz,
1: he who preaches the word of God,
0: a Bíblia diz que aquele que prega a palavra,
1: will also feed from the word of God.
0: E ele comerá na palavra.
1: Which means,
0: isso quer dizer,
1: the pastor is supposed to eat from the job he is doing.
0: Significa que o pastor deve comer no trabalho que está fazendo.
1: So if his job is in the house of God,
0: se o trabalho é na casa de Deus,
1: he is also going to eat from the house of God.
0: Ele deve comer na casa do Senhor.
1: So the money you are giving is not for God. You are not giving it to God. You are giving it to the pastor.
0: E o dinheiro que você está dando não está para Deus, está dando para o pastor.
1: It's his own way. God says that if we bring our honor to him.
0: E a Bíblia, Deus diz, se nós estamos a trazer a nossa honra a ele.
1: In tithes and offering.
0: Em dízimo e ofertas.
1: He told the pastor.
0: E ele falou ao pastor.
1: The man of God.
0: O homem de Deus.
1: He said, you

0: are going to take it.
1: Et você vai levar.
0: And that is going to be your portion.
1: E isso será a sua porção.
0: And when we talk about it, it's not only the pastor.
1: E quando falamos isso, não é somente para o pastor.
0: Everybody in the church.
1: E todas as pessoas dentro
0: who
1: da igreja.
0: Depends on the church.
1: Aqueles que dependem da igreja.
0: He has to eat that money.
1: E devem comer esse dinheiro.
0: Yeah. The night watch of the church will eat that money.
1: Aqueles que guardam a igreja devem comer.
0: The people that are walking on the altar will eat that money.
1: As pessoas que trabalham no altar devem comer esse dinheiro.
0: So you are not giving it for the work of God.
1: Então você não está dando para o trabalho.
0: You are giving it to the people that are walking in the house of God.
1: Você está dando às pessoas que estão a trabalhar na obra do Senhor.
0: Not as a salary.
1: Não como salário.
0: But as your honor to God.
1: Mas como a tua honra a Deus.
0: That's why we give offering.
1: Razão pela qual nós damos oferta.
0: And that's why I'm telling you, if the government stop offering and tithes.
1: E por isso que eu estou a dizer, se o governo parar ofertas e dízimos.
0: That's when you know true men of God.
1: Você é daí que vais conhecer os verdadeiros homens de Deus.
0: Because many will run away.
1: Porque muitos podem fugir.
0: Because they are in the church because of that money.
1: Porque estão na igreja por causa daquele dinheiro.
0: That's why if you don't give, they are very angry.
1: E eles não dão, ficam. Se os crentes não dão, eles ficam muito zangados.
0: Yeah, if you don't have money, they don't respect you.
1: E se você não tem dinheiro, nem vão te respeitar.
0: They cannot ask you where are you coming from.
1: E nem vão te perguntar de onde você vem.
0: But when you come to church with a car,
1: mas você vai para a igreja com o carro.
0: The pastor must visit you after.
1: O pastor tem que te visitar depois.
0: It is their business centers.
1: É o negócio deles.
2: De facto, profeta, nós devolvemos o que nós recebemos de Deus. Quando nós dizimamos, quando nós ofertamos, porque nós temos que dar com alegria. Se nós formos a verificar esse versículo, é segunda de Coríntios 9, versículo 7, não é? Que diz que nós temos que dar com alegria. Então não é obrigatório, porque se fosse obrigatório, não importava a maneira como nós iríamos dar o dízimo. Mas de facto, eu nem vou alongar muito isso. Não vou alongar muito. Cada um contribua segundo propôs no seu coração, não com tristeza ou por necessidade, porque Deus ama ao que dá com alegria. Profeta, o que fazer para ouvir a voz de Deus? Qual é a orientação para quem quer ouvir Deus falar? Porque muitas vezes nós, quando estamos a orar, muitos de nós ora para Deus ouvir a nossa oração. Mas não se preocupa em ouvir Deus falar ao seu coração.
0: Yeah, that's very important.
1: Isso é muito importante.
0: It's a very powerful question.
1: É uma questão muito forte.
0: É a true believer.
1: Um crente verdadeiro
0: does not pray for God to answer.
1: Não ora para Deus o responder.
0: Yeah, those who pray for God to answer, they are not true believers.
1: Aqueles que oram para Deus responder não são verdadeiros crentes.
0: A true believer,
1: um verdadeiro crente,
0: does not pray for God to answer.
1: Não ora para Deus responder.
0: A true believer,
1: um verdadeiro crente,
0: prays,
1: ele ora,
0: to know God's answer,
1: para saber, conhecer a resposta de Deus.
0: Because God has already answered every problem.
1: Porque Deus já respondeu todos os problemas.
0: Before anything will happen,
1: antes de alguma coisa acontecer,
0: there is already an answer.
1: Já há uma resposta.
0: That is why God is past, present, and future.
1: Por isso Deus é o passado, o presente e o futuro.
0: So, a true believer,
1: um verdadeiro crente,
0: does not go to God,
1: não vai a Deus,
0: to receive answers,
1: para receber respostas.
0: He goes to God,
1: ele vai a Deus,
0: to understand the answer,
1: para entender a resposta,
0: to know the answer,
1: para saber da resposta.
0: You see, so when you go to pray,
1: portanto, quando vais à oração,
0: the most important thing,
1: a coisa mais necessária,
0: is not what you say in course of your prayer.
1: Não é aquilo que você diz de acordo com a sua oração.
0: It is what God says.
1: É aquilo que Deus diz.
0: That is what is important.
1: É isso que é muito importante.
0: Religion will tell.

0: Bíblia.
1: A religião vai te dizer.
0: Prayer is what you say to God.
1: A oração é aquilo que você diz a Deus.
0: That's religion.
1: Isso é religião.
0: Religion will tell you.
1: A religião vai te dizer.
0: We pray for God to answer.
1: Oramos para Deus nos responder.
0: That's religion.
1: Isso é religião.
0: That is not spirituality.
1: Isso não é espiritualidade.
0: That's not the life of a believer.
1: Isso não é a vida de crente.
0: A believer does not pray for God to answer.
1: O crente não ora para Deus responder.
0: Because every believer,
1: porque todo crente,
0: is in the will of God.
1: Está na vontade de Deus.
0: So why do we pray?
1: Entretanto, por que que nós oramos?
0: We pray,
1: oramos,
0: to know the will of God.
1: Oramos para conhecer a vontade de Deus.
0: We pray,
1: oramos,
0: so that our flesh will be subject to the will of God.
1: Oramos para que o nosso corpo seja submetido à vontade de Deus.
0: We pray,
1: oramos,
0: so that our will,
1: para que não a nossa vontade,
0: will be lost in the will of God,
1: e seja perdido na vontade de Deus.
0: So in reality,
1: na realidade,
0: the reason why we pray,
1: a razão pela qual nós oramos,
0: is to understand,
1: é entender,
0: God's will for us,
1: a vontade de Deus para conosco,
0: not to receive answer,
1: não para receber resposta,
0: is to understand God's will for your life,
1: é para entender Deus na tua vida.
0: So at this point,
1: neste ponto,
0: prayer is not all about what you say.
1: A oração não é de tudo quando você fala.
0: Prayer is all about what God says.
1: A oração é tudo daquilo que Deus fala.
0: So when you are going to pray,
1: então, portanto, quando tu vais à oração,
0: your attention,
1: a tua intenção,
0: your attention,
1: A tua intenção,
0: should be for God to minister to you.
1: É de Deus ministrar a ti.
0: That's what Jesus did.
1: É o que Jesus fez.
0: Jesus went to pray.
1: Jesus foi para a oração.
0: He said, "Let your will be done."
1: Ele disse que deixa que a sua vontade seja feita.
0: That's why we pray.
1: É isso que nós oramos.
0: We don't pray for what we want.
1: Não oramos naquilo que nós queremos.
0: The prodigal son.
1: O filho pródigo.
0: He went to the father.
1: Ele voltou para o pai.
0: He said, "Give me my property."
1: Ele disse que pai, dê-me tudo que me pertence.
0: A true believer,
1: e um verdadeiro crente,
0: does not pray for God to give them things.
1: Não ora para Deus lhe dar coisas.
0: If you are still praying for God to give you things,
1: se você ora para Deus lhe dar coisas,
0: it's a sign,
1: é um sinal,
0: that you are not submitted to the will of God.
1: Que você não é submetido a vontade de Deus.
0: You are not a true believer.
1: Você não é crente verdadeiro.
0: A true believer,
1: o verdadeiro crente,
0: goes to God.
1: Ele vai a Deus.
0: In prayers,
1: nas orações,
0: to understand the will of God.
1: Para entender a vontade de Deus.
0: For his life.
1: Para sua vida.
0: For the situation.
1: Para a situação.
0: For the condition.
1: Para a condição.
0: So, the most important part of prayer,
1: A coisa mais importante da oração,
0: is what God says.
1: É aquilo que Deus diz.
0: What God is saying.
1: É aquilo que Deus está dizendo.
0: What God wants.
1: É aquilo que Deus quer.
0: Not what you think.
1: Não aquilo que você quer ou pensa.
0: That's it.
1: É isso.
0: So we go to God.
1: Nós vamos a Deus.
0: In prayers.
1: Nas orações.
0: Not to tell him what we are going through.
1: Não para dizer a ele o que nós passamos.
0: But to understand what he has to say or do in what is happening.
1: Mas para entender para que o que ele diz naquilo que nós passamos ou aquilo que está acontecendo.
0: Or what is his will.
1: E para saber qual é a vontade dele.
0: In our lives.
1: Nas nossas vidas.
0: At that time.
1: Naquele momento,
0: in that situation,
1: naquela situação,
0: we don't pray for things to change.
1: Não oramos para as coisas mudar.
0: No, because Christianity is not a good thing.
1: Porque o cristianismo não é boa coisa.
0: Yes, it's a God thing.
1: É coisa de Deus.
0: It's not a good thing.
1: Não é uma coisa boa.
0: Even the leader of Christianity did not die a good death.
1: E mesmo o líder de cristianismo não morreu uma morte agradável.
0: He did not have a physical long life.
1: E ele não viveu muitos dias.
0: Yeah, he died.
1: E ele morreu.
0: All his followers.
1: E todos os seguidores dele.
0: They were killed like him.
1: E foram matados como ele.
0: So Christianity is not a good thing.
1: Então cristianismo não é uma coisa boa.
0: It's a God thing.
1: É coisa de Deus.
0: When you go to pray,
1: e você

0: levar para a oração.
1: Prayer makes you submissive to the will of God.
0: E a oração te faz, faz você ser submisso a Deus.
1: Prayer makes you to become a subject to the will of God.
0: E te faz você ser sujeito ao próprio Deus.
1: Prayer makes you to have peace with the will of God.
0: E faz você ter a paz com a vontade de Deus.
1: It makes you to love the will of God.
0: E faz você amar a vontade de Deus.
1: Prayer turns you into what God wants.
0: A oração te torna ser aquilo que Deus quer.
1: Prayer is not for God to do what you want.
0: A oração não é para você fazer aquilo que você quer.
1: No, it's not for God to do what you want.
0: Não é para Deus fazer aquilo que você quer.
2: Profeta, enquanto esteve a ministrar, falou da Bíblia como religião e que eu entendo que a Bíblia é uma orientação. Para nós é uma direção, não é? É possível ter intimidade com Deus sem ler a palavra?
1: Yes, it is possible.
0: Sim, é possível.
1: It is possible for you to have intimacy with God without reading the Bible.
0: E é possível você ter a intimidade com Deus sem ler a palavra de Deus.
1: Because your life with the Spirit.
0: Porque a tua vida no Espírito
1: is what gives your life with the Word meaning.
0: E é aquilo que te dá a sua vida com a palavra.
1: You see, it is the Spirit of God.
0: É o Espírito de Deus
1: that gave birth to the Word of God.
0: É o Espírito de Deus que dá, que nasce a palavra de Deus.
1: It is not the Word of God that gave birth to the Spirit of God.
0: Não é a palavra de Deus que nasce o Espírito.
1: This is what people need to understand.
0: É isso que as pessoas devem entender.
1: The Bible,
0: a Bíblia,
1: is not the Word of God.
0: Não é a palavra de Deus.
1: The Bible,
0: a Bíblia,
1: is a portion of the Word of God.
0: É a porção da palavra de Deus.
1: It is just one aspect of the Word of God.
0: É aspecto de palavra de Deus.
1: Because the Word of God,
0: porque a palavra de Deus,
1: is in two faces.
0: E está em duas faces.
1: What is written,
0: o aquilo que foi falado, escrita,
1: and what is inspired,
0: e aquilo que está a ser inspirado.
1: Okay, what is written,
0: aquilo que foi escrita,
1: is a product of what was inspired,
0: e é produto daquilo que foi inspirado.
1: 2 Timothy chapter 3 tells us.
0: O 2 Timóteo capítulo 3 nos diz
1: that the Holy Spirit,
0: que o Espírito Santo,
1: breathed upon humans,
0: e ele inspirou sobre os homens,
1: for them to write the word,
0: para eles escreverem as escrituras.
1: Now let me ask you a question.
0: E talvez poderia te perguntar essa questão.
1: How can the Holy Spirit,
0: como o Espírito Santo,
1: give inspiration,
0: dar a inspiração,
1: for human beings to write the Bible,
0: é dar a inspiração aos homens para escrever a Bíblia,
1: and then the Bible,
0: e a própria Bíblia,
1: becomes the channel for man to meet with God,
0: e se torna essa própria Bíblia canal para o homem ter com Deus.
1: It's not possible.
0: Não é possível.
1: Man does not meet God through the Word of God.
0: O homem não se conecta com Deus através da sua palavra, da
1: man,
0: Bíblia.
1: Man meets with God through the Spirit of God.
0: O homem se conecta a Deus através do Espírito de Deus.
1: And man understands God through the Word of God.
0: O homem entende Deus através da palavra de Deus, a Bíblia.
1: So the Bible,
0: portanto, a Bíblia,
1: is to give us knowledge,
0: é para dar-nos conhecimento,
1: of the life we have received from God,
0: de vida que recebemos de Deus.
1: So we begin by receiving the life,
0: e nós começamos de receber a vida.
1: We don't begin by receiving the word,
0: não começamos de receber a palavra.
1: This is what people need to know,
0: e isso que as pessoas precisam de conhecer.
1: So we must be able to connect ourselves to God.
0: Nós temos que estar conectado a Deus.
1: And then the Bible comes now as a reference to our relationship with God.
0: E a Bíblia vem como a referência do nosso relacionamento com Deus.
1: Praise God.
2: Vamos fazer uma pausa e voltamos já.
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Paulo Manica, profeta. Nós ouvimos várias vozes. Uma é de Satanás, outra é a nossa própria voz, outra é a voz do Espírito Santo. Mas em algum momento há pessoas que ficam baralhadas porque não têm direção e há pessoas que ficam baralhadas

Depois de termos ouvido esta nota musical, para quem só agora nos sintoniza, este é o Ritmos da Alma. Estamos aqui com Bishop Goodlove e o apóstolo

0: ficam baralhadas e a vida anda para trás, porque é outra voz que ouviu. Então, nesta instrução divina, é muito importante ouvir Deus falar, porque na palavra de Deus, a gente viu, para quem lê a Bíblia e obtém conhecimento através da palavra, vários profetas, vários homens e mulheres de Deus desobedeceram a instrução divina, não é? Qual é a consequência de não ouvir a instrução divina?
1: I want to start by saying that a true child of God,
2: quero começar a dizer que o verdadeiro filho de Deus
1: does not have doubts,
2: não tem dúvidas
1: about the voice of God.
2: Não tem dúvidas da voz de Deus.
1: Yeah, a true child of God does not doubt the voice of God.
2: E o verdadeiro filho de Deus não duvida a voz de Deus.
1: It is normal to hear many voices.
2: É normal ouvir muitas vozes.
1: Even Jesus,
2: mesmo Jesus,
1: heard the voice of the devil.
2: Ouviu a voz do diabo.
1: Yeah, the Bible says after his baptism,
2: a Bíblia diz depois do seu batismo,
1: he went to the desert.
2: E ele foi para o deserto
1: to be tempted by the devil.
2: Para ser tentado por diabo.
1: And we see his conversation with the devil.
2: E você pode ver, anotar a conversa de Deus, de Jesus com o diabo.
1: It means even Jesus heard the voice of the devil.
2: Então Jesus ouviu a voz do diabo.
1: Every one of us can hear any voice.
2: Então cada de nós pode ouvir qualquer voz.
1: But how do you know the voice of God?
2: Mas como você conhecer, saber a voz de Deus?
1: That is the importance of the Bible.
2: Isso é a importância da Bíblia.
1: Because the voice of God,
2: porque a voz de Deus,
1: does not speak out of the word of God.
2: Porque a voz de Deus não fala fora da palavra de Deus.
1: You must understand something here.
2: Você tem que entender uma coisa aqui.
1: The voice of God,
2: a voz de Deus,
1: is the word of God.
2: É a palavra de Deus.
1: Repeated for the moment.
2: Ser repetido no momento.
1: You see, the Bible says,
2: a Bíblia diz,
1: the devil told Jesus.
2: A Bíblia diz que o diabo disse a Jesus.
1: If you are a child of God,
2: se tu és filho de Deus,
1: turn this stone into bread.
2: Transforma essas pedras para serem pães.
1: Jesus was hearing.
2: Jesus estava a ouvir.
1: But it's the voice of the devil.
2: Mas era a voz do diabo.
1: How did he respond?
2: Como que ele respondeu?
1: He respond with the word of God.
2: E ele responde com a palavra de Deus.
1: That's why I said,
2: por isso estou a dizendo,
1: the word of God,
2: a palavra de Deus,
1: is a reference,
2: é a referência,
1: to confirm,
2: para confirmar,
1: the voice of God,
2: a confirmar a voz de Deus,
1: the voice of the Spirit,
2: a voz do Espírito.
1: That is it.
2: É isso.
1: That's the importance of the word of God.
2: Essa é a importância da voz de Deus.
1: The word of God.
2: A palavra de Deus.
1: The word of God.
2: A palavra de Deus.
1: Comes to confirm what the voice of God.
2: Ele vem para confirmar aquilo que a palavra de Deus
1: says to us.
2: E diz para nós.
1: The devil said.
2: A Bíblia diz.
1: If you are a child of God.
2: O diabo disse, se você é filho de Deus.
1: Throw yourself to the ground.
2: Atira-te no chão.
1: Because it is written.
2: Porque está escrito também.
1: He will give his angels power to protect you.
2: Ele mandará os seus anjos para te proteger.
1: But Jesus said.
2: E Jesus diz.
1: It is written in that word.
2: E também está escrito.
1: That you should not tempt the Lord
2: your God. Que não tentarás o Senhor teu Deus.
1: So how do you know the voice of God?
2: Então, como saber conhecer a voz de Deus?
1: The voice of God,
2: a voz de Deus,
1: confirms,
2: ele confirma,
1: or is confirmed,
2: ou é confirmado,
1: in the word of God,
2: na palavra de Deus,
1: and the will of God,
2: e na vontade de Deus.
1: That's how you know it.
2: É assim que você vai conhecer.
1: That's why I say a true child of God.
2: Por isso que eu estava dizendo, o verdadeiro filho de Deus
1: will not doubt the voice of God.
2: Nunca vai duvidar a voz de Deus.
1: Because,
2: porque
1: the voice of God,
2: porque a voz de Deus,
1: is a confirmation,
2: é uma confirmação,
1: of what is written
2: e daquilo que está escrito.
1: So if you know the word of God,
2: então se tu conheces a voz de Deus,
1: if you know the word of God,
2: então se você conhece a palavra de Deus,
1: and you receive the word of God,
2: e você recebe a palavra de Deus,
1: the voice of God,
2: a voz desta vez de Deus,
1: there will be confirmation.
2: Haverá confirmação.
1: If you don't know the word of God,
2: se você não conhece a palavra de Deus,
1: and you receive

0: a voice of God.
1: Você recebe a voz de Deus.
0: There is something inside of you.
1: Há uma coisa dentro de você.
0: It's called the spirit of man.
1: E que se chama espírito do homem.
0: That gives conviction.
1: Que vai te dar convicção.
0: That gives witness.
1: Que vai testemunhar.
0: With the spirit of God.
1: Com o espírito de Deus.
0: That this thing is of God.
1: Que esse aqui é de Deus.
0: Let me ask you this.
1: Deixa-me te perguntar isso.
0: To clarify myself.
1: É, para te clarificar.
0: Which Bible?
1: Qual é a Bíblia?
0: Did Adam and Eve use?
1: Qual é a Bíblia que Adão e Eva usaram?
0: To talk with God.
1: Para falar com Deus.
0: Which Bible?
1: Qual é a Bíblia?
0: Did Abraham read?
1: Que Abraão leu.
0: To talk with God.
1: Para falar com Deus.
0: Which Bible?
1: Qual é a Bíblia?
0: Did Moses himself read?
1: Que Moisés mesmo leu.
0: He who wrote the Bible, which Bible did he read?
1: Ele que escreveu a Bíblia. Qual é a Bíblia que ele leu?
0: To speak with God.
1: Para falar com Deus.
0: So if the voice of God.
1: Então, se a voz de Deus
0: cannot be confirmed in our spirit,
1: que não pode ser confirmado no nosso espírito,
0: except with what is written,
1: e de acordo com aquilo que está escrito,
0: then there is a problem with our beliefs.
1: Então há problema na nossa crença.
0: So what is my answer?
1: Então qual é a minha resposta?
0: You can know the voice of God.
1: Você pode conhecer a voz de Deus.
0: Through two things.
1: Através de duas coisas.
0: Number one.
1: O número um.
0: Through the confirmation of what is written.
1: Através da confirmação do que está escrito.
0: Which is the Bible.
1: Aquilo que é a Bíblia sagrada.
0: But most importantly.
1: Mas mais importante ainda.
0: You can know the voice of God.
1: Pode conhecer a voz de Deus.
0: Through the witness of the Spirit in your heart.
1: Através do testemunho que está no teu coração.
0: You, that's how you know it.
1: É assim que você pode conhecer.
0: That's how Moses knew it.
1: É assim que Moisés conheceu.
0: That's how Abraham knew it.
1: É assim que Abraão conheceu.
0: That's how David knew it.
1: É assim que Davi conheceu.
0: Because they did not have any book.
1: Porque eles não tinham nenhum livro.
0: But they produced the books.
1: Mas eles produziram os livros.
0: In the same way.
1: E na mesma maneira.
0: If God could speak to Moses.
1: E se Deus falou com Moisés.
0: Without a book.
1: Sem nenhum livro.
0: And Moses heard correctly.
1: E Moisés ouviu muito bem.
0: And today we believe.
1: E hoje nós acreditamos.
0: That what Moses wrote.
1: Que aquilo que Moisés escreveu.
0: Is God who said it.
1: E é Deus que falou.
0: God can also speak to you.
1: E Deus pode falar contigo.
0: And your spirit will bear witness.
1: E o Espírito Santo vai dar testemunho.
0: That what you have heard is correct.
1: Que aquilo que você ouviu está certo.
0: Is the work of the Spirit.
1: É o trabalho do Espírito Santo.
0: Is inside of you.
1: Está dentro de você.
0: You cannot prove to me that you are a woman.
1: Você não pode me provar que você é mulher.
0: Because you are a woman, you don't need to prove it.
1: Porque você é mulher, não precisa de me provar isso.
0: I'm a child of God.
1: Eu sou filho de Deus.
0: I don't need to prove it.
1: Eu não preciso de provar isso.
0: Because God lives in me.
1: Porque Deus vive em mim.
0: So I know that I'm a child of God.
1: Eu sei que eu sou filho de Deus.
0: How do I know I'm born again?
1: Como é que eu sei que eu sou nascido de novo?
0: Because I know, I feel that another person lives inside of me.
1: É porque eu sei que alguma pessoa vive dentro de mim.
0: Yes, the Spirit lives inside of me.
1: É verdade, o Espírito vive dentro de mim.
0: So it's a conviction.
1: É convicção.
0: Of the Spirit.
1: Do Espírito.
0: That's how you know the voice of God.
1: E aí que você conhece a voz de Deus.
0: You can hear any voice.
1: Você pode ouvir qualquer voz.
0: But if it is of God,
1: mas se é de Deus,
0: there will be a peace that will witness in your spirit.
1: Haverá a paz que vai testemunhar dentro do seu espírito.
2: Uhum. Profeta, de acordo com a palavra de Deus, existiram dois profetas, não é? Um que já era antigo na área de profecia, já estava na reforma, digamos assim. E Deus, como estamos a falar de instrução divina, mandou outro profeta, não é? Para ajudar. Para... Então, o profeta novo, ele não ouviu a instrução divina. Mas o profeta velho, que eu percebi, é que ele quis trazer confusão à vida do profeta novo. Isso acontece no mundo, não vou dizer no mundo espiritual, mas no seio dos profetas, apóstolos, pastores, doutores, ministros da palavra. Inveja. Por quê? Se todos estão a trabalhar por uma única causa, todos estão a trabalhar para Deus, por que haver essa inveja no seio de homens de Deus?
0: I want to believe that is a very common problem.
1: Eu quero acreditar que esse é um problema.

0: comum.
1: The place you are citing is in 1 Kings chapter 13.
0: E o assunto que estás a falar está no livro de Primeiros Reis, capítulo 13.
1: Where the old prophet spoke to the young prophet.
0: Aonde que o profeta mais velho falou com o novo profeta.
1: And this is a general problem.
0: E esse é assunto general.
1: I will answer you in a very critical way.
0: Eu vou te responder de uma forma crítica.
1: So that our listeners will be blessed.
0: Para aqueles que estão nos ouvindo possam ficar abençoados.
1: I will say this.
0: Vou dizer isso.
1: No two men of God are the same.
0: Não há dois homens de Deus são iguais.
1: No two men of God are called to do the same thing.
0: Não há dois homens de Deus foram chamados para fazer a mesma coisa.
1: We have unity.
0: Nós temos a unidade
1: in Christ.
0: Em Cristo.
1: But our unity is in diversity.
0: Mas a nossa unidade está na diversidade.
1: Our unity is not in uniformity.
0: A nossa unidade não está no uniforme.
1: It is in diversity.
0: Está na diversidade.
1: The Bible says we are members of the body of Christ.
0: A Bíblia diz que somos membros do corpo de Cristo.
1: So the eye,
0: portanto, o olho
1: has its use.
0: E tem o seu uso.
1: The ear,
0: o ouvido,
1: have its use.
0: E tem o seu uso.
1: The mouth,
0: a boca,
1: have its use.
0: Tem o seu trabalho.
1: Every part of the body,
0: e toda peça do parte do corpo,
1: have their own use.
0: E tem o seu trabalho.
1: Now the eye is not more important than the teeth.
0: Então o olho não é importante do que o dente.
1: The head is not more important than the legs.
0: E a cabeça não é importante que os pés.
1: But the plan of the devil.
0: Mas o plano do diabo.
1: To destroy the church.
0: De destruir a igreja.
1: Is to make those who have been before.
0: É fazer aqueles que estavam à frente.
1: Who call themselves old prophets.
0: Aqueles que se chamam profetas velhos.
1: To think that the way God was using them.
0: Que mostra que da forma que Deus usava eles.
1: They are thinking.
0: E eles pensam que da forma que Deus usava eles.
1: Is the same way God should use the others.
0: É a mesma maneira que Deus deve usar esses presentes.
1: That is religion.
0: E isso é religião.
1: That is idol worship.
0: Isso é idolatria.
1: That is putting God in a form.
0: Isso é colocar Deus numa forma.
1: Anytime you give God a form.
0: E todas as vezes que você coloca Deus numa forma.
1: It is religion.
0: É religião.
1: And anytime you give religion to a generation.
0: E todas as vezes você dá uma religião para uma geração.
1: It's called tradition.
0: Isso chama-se tradição.
1: And anytime it is tradition.
0: E todas as vezes que é tradição.
1: It will bring destruction.
0: E vai trazer destruição.
1: God.
0: Deus.
1: Doesn't have any form.
0: Deus não tem forma.
1: He works with us based on what he wants us to do.
0: E ele trabalha conosco de acordo com aquilo que ele quer com que nós façamos.
1: So if you are an old prophet,
0: se você é profeta velho,
1: we have the same God.
0: E com o mesmo Deus.
1: We have the same God.
0: E temos o mesmo Deus.
1: But we don't have the same method.
0: Mas não temos o mesmo método.
1: We don't have the same assignment.
0: Não temos o mesmo trabalho.
1: The young prophet was stupid.
0: E o profeta mais novo foi estúpido.
1: To listen to the old prophet.
0: Escutar o profeta velho.
1: That's why we are talking about divine instruction.
0: Por isso estamos a falar da instrução divina.
1: Don't listen to man.
0: Não escuta para o homem.
1: Listen to God.
0: Escuta a Deus.
1: A true senior prophet.
0: E o verdadeiro profeta de Deus.
1: Senior prophet.
0: O profeta maior de Deus.
1: The one that is an old prophet.
0: Aquele que é o mais velho.
1: And he is true.
0: E é verdadeiro.
1: He will not tell you what God is saying.
0: E não vai te dizer o que Deus está dizendo.
1: I want you to follow what I'm saying now.
0: Eu quero que você siga.
1: It's very, very important.
0: Isso é muito importante.
1: Very important.
0: Muito importante.
1: A true man of God.
0: O verdadeiro homem de Deus.
1: A true old prophet.
0: E o verdadeiro profeta velho.
1: Does not tell a younger prophet.
0: Não diz o profeta mais novo.
1: What God is saying.
0: O que Deus está dizendo.
1: He tells the younger prophet.
0: E ele diz o profeta mais novo.
1: How to hear what God is saying.
0: Como ouvir o que Deus está dizendo.
1: Prophet Samuel.
0: Como Samuel.
1: And Eli.
0: E Eli.
1: Eli was a senior prophet.
0: E Eli era profeta mais velho.
1: He was old prophet.
0: E era profeta mais velho.
1: And God spoke to Samuel.
0: E Deus chamou Samuel.
1: And he spoke.

0: to Samuel.
1: Falou com Samuel.
0: And Samuel went to Eli.
1: Samuel foi ter com Eli.
0: And said to him,
1: ele diz,
0: did you call me?
1: Me chamou.
0: Eli did not tell Samuel.
1: E Eli não disse Samuel
0: what God is saying.
1: O que Deus está dizendo.
0: Eli said to Samuel.
1: Eli disse a Samuel.
0: If God speak to you,
1: se Deus falar contigo,
0: this is how you should respond.
1: É assim que tu deves responder.
0: This is important.
1: Isso é importante.
0: Don't tell somebody what God is saying.
1: Não diga à pessoa o que Deus está dizendo.
0: Tell them how to hear what God is saying.
1: Ensina ou diga como ouvir o que Deus está a dizer.
0: This is a reason for a confusion in the church.
1: E essa é a confusão que tem na igreja.
0: Because people want to walk according to what they say to you.
1: E as pessoas querem andar contigo, te ver de forma como eles te instruíram.
0: Not according to what God is saying to you.
1: Não de acordo com daquilo que Deus disse a você.
0: So all this confusion.
1: Então toda essa confusão.
0: Is because everybody wants you to be like them.
1: Porque todo mundo quer que você seja semelhante a ele.
0: They don't want to accept that we are united but in diversity.
1: Não querem aceitar que estamos unidos, mas diversos, com diversas atividades.
0: We are together.
1: Estamos juntos.
0: In the body of Christ.
1: Em corpo de Cristo.
0: But our operations are different.
1: Mas com diversidade de operações.
0: I learned to accept everybody.
1: E eu aprendi de aceitar todos.
0: Not based on what they do.
1: Não de acordo com o que eles fazem.
0: Not based on what they preach.
1: Não de acordo com o que eles pregam.
0: But according to the leadership of the Spirit in me.
1: Mas de acordo com a liderança do Espírito Santo dentro de mim.
2: Bishop Godlove, muito obrigado. Gostava que deixasse as últimas considerações de acordo com a instrução divina.
0: Let me get the question again.
2: Últimas considerações. O que que diria para alguém que não conhece Jesus?
0: What I can say to the person who doesn't know Jesus?
1: O que posso dizer para a pessoa que não conhece Jesus?
0: Is that he should open his heart wherever he is.
1: Eu posso dizer que para abrir o coração aonde que a pessoa estiver.
0: And ask the Lord Jesus.
1: E pedir ao Senhor Jesus.
0: To come into his life.
1: Para entrar na sua vida.
0: He doesn't need pastor.
1: Ele não precisa de pastor.
0: He doesn't need anybody.
1: Ele não precisa de ninguém.
0: He just need to invite Jesus in his life right now.
1: E precisa de convidar Jesus agora.
0: Say it with your mouth.
1: Diga isso com a sua boca.
0: Lord Jesus,
1: Senhor Jesus,
0: I want you to come into my life.
1: Eu quero que venha na minha vida.
0: And be my Lord.
1: E seja meu Senhor.
0: And be my Savior.
1: E seja meu Salvador.
0: If you do that invitation,
1: se tu fazer esse convite,
0: the Holy Spirit,
1: o Espírito Santo,
0: will come alive inside of you.
1: Virá em vida para você.
0: He will produce conviction.
1: E vai produzir convicção.
0: And your journey in the Spirit will begin.
1: E a sua jornada no Espírito vai começar.
0: God is ready to talk to you wherever you are and whoever you are.
1: Deus está pronto para falar contigo aonde você estiver, não importa quem você é.
0: Just invite him.
1: É só você dar convite a ele.
0: Just tell him to come.
1: E diga a ele para vir.
0: And he will come.
1: E ele virá.
2: Muito obrigado. Foi assim que trabalhou para si Gnat Namanissa e como convidados Bishop Godlove e o apóstolo Paulo Manico. Voltaremos daqui a 7 dias. Passe bem e continue desse lado sintonizado a Cidade FM. Bom dia, boa semana. Deus abençoe.

Se existe alguém parecido com Deus nessa terra, é mãe ajoelhada orando pelo filho, enquanto o próprio coração tá quebrado. Eu não sei se ainda dá tempo de devolver tudo que a senhora merece, mas se eu puder fazer uma última oração, que Deus cuide da

0: ter amado mais em vida. Mãe, obrigado por nunca desistir de mim, mesmo quando eu já tinha desistido de mim mesmo. Me perdoa, mãe.
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Manhã de segunda-feira. Eu dizia amanhã de segunda-feira, amanhã de segunda-feira. Estava aqui a acertar as máquinas, estava a acertar as máquinas. Bom dia! Bom dia, bom dia, bom dia, bom dia! Bom dia! Bom dia! É segunda-feira, é segunda-feira, é segunda-feira! Depois de um prolongado, depois de um prolongado, bom dia! Bom dia! Bom dia! Bom dia!

Chama-se Euclides da Lomba. 6 horas e 32 minutos, mais uma vez bom dia. É com enorme prazer que estamos consigo, onde quer que esteja, em casa, na rua, no interior do seu automóvel também, através da frequência modulada dos 97.9, online no site www.cidadefm.co.mz. Eu sou Hélder Mendes. E é preciso, diante de tantas adversidades,

cidades, tantas lutas e tantas vitórias também. Que é bom que se diga o bom da verdade, perdoe a redundância, que há muitas vitórias. Agradecer ao Altíssimo. Quando amanhece e não agradeço o Altíssimo, parece que meu dia ainda não começou. Parece que falta qualquer coisa. Ainda não me sinto completo. Eu, particularmente, quando não agradeço no início do dia, é como se ainda não fosse eu. Yeah. É como se o Walder Mendes ainda não tivesse chegado. É como se... É? Sim. É, talvez seja um hábito meu, e é um hábito meu, que sempre que amanhece é entregar as preces ao Deus maravilhoso, aquele que me protege. Há quem está a rir, mas é estranho, né? Nós agradecemos sempre a Deus, né? Sempre. Eu, quando, se está a começar aqui, ainda não começou. Começa quando eu digo ao meu Deus: olha, Deus, obrigado, Pai Santo. Obrigado por tudo. Obrigado por tudo. Diante de tantas adversidades, tantas lutas, perseguições, o Senhor tem estado comigo dia após dia. Tem estado comigo, tem estado com a minha família e tem estado com todos aqueles que creram a sua palavra. Ó Deus maravilhoso. Está a iniciar mais uma semana laboral e cá estamos nós. Vermes que somos, a única proteção é o Senhor Deus maravilhoso. Pedimos uma semana abençoada, Pai Santo. Uma semana de luz. Uma semana de bênçãos e bênçãos sem medida. Pedimos, Pai Santo, e rogamos e imploramos, Pai Santo, bênçãos e bênçãos sem medida em todas as áreas da nossa vida, Pai Santo. Que esta semana se comprove mais uma vez que habita sobre nós o Espírito Santo do Rei dos Reis, do Imperador dos Imperadores, o maior de todos os seres que já existiu, o Espírito que surgiu, o primeiro, o eterno Deus maravilhoso. Abraça os nossos corações, muitos deles aquebrantados, com dores fortes, mágoas. Limpe-nos, Senhor, purifique-nos nesta semana. Entregamos tudo nas suas mãos e, particularmente para mim, é uma semana que vai culminar a outra com a celebração do meu aniversário. E tudo o que eu peço, Pai Santo, é paz, prosperidade, saúde e abundância e bênçãos e bênçãos sem medida. É mais uma etapa que vou fechar e, se Deus permitir, é mais uma etapa que vou iniciar, Pai Santo. Peço e rogo sabedoria de Salomão para enfrentar os vários desafios desta terra, muitas vezes conduzidos pelo maligno servidor das trevas. Abençoa, Senhor, os madrugadores, batalhadores. Nem sempre é fácil sair da nossa esteira. É meio ao sofrimento. Não temos onde confiar. Temos que sair. É meio a dores, meio cansaço, meio a doenças, Pai Santo. Mas não temos onde queixar, a não ser entregar as nossas preces ao Senhor. Pai Santo, abençoa o nosso dia, abençoa a nossa semana. Rogamos, Pai Santo, olhe por nós, vigia por nós, Pai Santo. Seja conosco em todos os momentos, que o seu manto sagrado habite sobre as nossas vidas, que a sua mão poderosa esteja conosco. E onde colocarmos a planta do nosso pé, onde a nossa voz chegar, tudo aquilo que planejarmos, seja feita somente a sua vontade. E a sua vontade é de bênçãos, bênçãos, bênçãos e bênçãos. Para todo aquele que crê, amém, amém. Eu não consigo começar o dia sem fazer isso. Eu nasci com essa cultura. Não é uma coisa que eu vim fazer aqui agora, não. Sempre fiz e não consigo. E eu começo o dia aqui. Quando saio de casa, saio sempre a correr e tal.

0: 6:42, atualizamos agora a previsão do estado do tempo com o meteorologista Gonçalves Mabui. Aqui é a saúde, bom dia.
1: Bom dia, estimados ouvintes da Rádio Moçambique. Previsão do estado do tempo para hoje, segunda-feira, dia 28 de setembro de 2026. O Instituto Nacional de Meteorologia prevê para as províncias da região norte, céu pouco nublado, localmente nublado. Vento de nordeste fraco a moderado, soprando por vezes com rajadas. Para as províncias da região centro do país, céu pouco nublado, a limpo. Vento de nordeste a sueste fraco a moderado, soprando por vezes com rajadas locais. E para as províncias da região sul, céu pouco nublado a muito nublado. Ocorrência de chuva fraca a moderada em locais, acompanhados de trovoadas, principalmente nos distritos costeiros. Vento de sudoeste a sueste fraco a moderado, soprando com rajadas. Temperaturas máximas previstas em graus Celsius. A cidade de Tete terá temperatura mais elevada, de 42 graus Celsius, seguido de Chimoio, Nampula e Quilmano, com 33, Beira, 31, Inhambane, Lixinga e Pemba, 30, Vilanculos, 29, Xeixai, 26, e por último temos a cidade de Maputo, que será a cidade mais fresca, com 22 graus Celsius. É tudo quanto à previsão do estado do tempo para hoje. Bom dia, até a próxima.
0: Obrigado, Gonçalves Mabui. Temperatura máxima para hoje, 22 graus Celsius para a capital de Moçambiqueira. Está fresco, está frio, está fresco. Acabou que atualizamos a informação na nossa habitual revista de imprensa.

Atualizamos a informação e começamos com o site do Jornal Notícias. Incêndio destrói diversos estabelecimentos no Xiquelén. Pelo menos 15 estabelecimentos comerciais e 2 armazéns foram reduzidos a cinzas na noite de ontem no mercado do Xiquelén, na cidade de Maputo, sem causar vítimas. O incidente foi originado por um curto-circuito causado pela ligação de energia mal instalada próximo à Praça dos Combatentes. As mercadorias ficaram completamente danificadas. O Serviço Nacional de Salvação Pública destacou uma equipe de bombeiros para extinguir as chamas e evitar o alastramento do fogo a outras áreas. Ainda no Notícias Online, o secretário-geral da Frelimo trabalha em Nampula. O secretário-geral da Frelimo, Shaquille Abubakar, efetua a partir de hoje e até quarta-feira uma visita de trabalho à província de Nampula no âmbito dos preparativos para o 13º Congresso do Partido, a ter lugar de 20 a 25 de julho de 2027. A visita realiza-se dias depois de as brigadas centrais terem oficializado os gabinetes provinciais de preparação da reunião. Shaquille Abubakar, que é igualmente chefe do Gabinete Central de Preparação do Congresso, vai colher as primeiras impressões sobre o trabalho preparatório em curso e condições da província para acolher a magna reunião. Durante a visita, o secretário-geral da Frelimo deverá reunir-se com os órgãos provinciais do partido e dirigir encontros com diferentes segmentos da sociedade e população, com o objetivo de reforçar também a divulgação das principais recomendações saídas da 11ª Conferência Nacional de Quadros, realizada de 21 a 23 de agosto na cidade de Chimoio. A deslocação servirá ainda para acompanhar de perto as atividades dos órgãos do partido e renovar o apelo à participação de todos na discussão das teses ao 13º Congresso e à preparação da província, desde já para receber os delegados e convidados, refere um comunicado da Frelimo. Passamos agora para o site do jornal O País. 70 mortes levam o ministro do interior a exigir rigor na fiscalização. Os acidentes de aviação provocaram 72 mortes nos primeiros 9 meses deste ano na província de Inhambane, um número que levou o ministro do interior, Paulo Xaxim, a exigir maior rigor da polícia de trânsito. O governante usou o recente acidente de Zavala, que matou 24 pessoas, para questionar a fiscalização nas estradas e deixou uma ordem aos agentes. Perante uma infração, a polícia não deve negociar, deve fazer cumprir a lei. 72 pessoas perderam a vida nas estradas da província de Inhambane em apenas 9 meses e o número está a preocupar o governo, sobretudo porque parte das mortes pode estar associada a comportamentos que deveriam ser travados antes de os veículos continuarem a viagem. Ainda no site do jornal O País, seleção sub-20 falha a conquista da COSAFA. A Seleção Nacional de Futebol de Sub-20 falhou neste domingo a conquista do torneio COSAFA da categoria após perder na final diante da África do Sul por 1-2. Os Mambinhas já tinham garantido na sexta-feira a qualificação para o Campeonato Africano, cuja fase final será no Ghana, no próximo ano. Final dos que sabem entender, ou seja, duas das melhores seleções da competição, África do Sul, soube fazer a melhor leitura e por isso mesmo criou a primeira situação de perigo. Um aviso que minutos depois se traduziu em golo através de Karabili. Diga-se, um lance de outros tempos. Pouco tempo para festejar, pois Martinho começar sempre disponível empatou o jogo, tudo equilibrado para as duas seleções. Kensani Machel quase agradeceu da melhor maneira o toque mágico de Diego Pelembe com um remate acrobático que passou ao lado. A segunda parte

0: mais uma vez com os sul-africanos a darem o primeiro aviso, e era mesmo um aviso. Minutos depois, aparentemente perdida na África do Sul, Mendes colocou a sua seleção em vantagem através de uma grande penalidade. Reação rápida, ainda que temida, dos Mambinhas. Infelizmente... Mas já garantimos o card. Aliás, a Seleção Nacional de Moçambique, nas suas diferentes fases, está bem, né? Nos seus diferentes níveis, está muito bem. Diga-se a bom da verdade. O nosso futebol está de parabéns. Notícias fora de portas. No site de Notícias ao Minuto é um dos destaques. Bem dito, no site da RDP Internacional, Seul exige desculpas a Kiev por violar sigilo sobre norte-coreanos. Seul exige um pedido de desculpas a Kiev por violar um acordo de confidencialidade ao revelar que dois prisioneiros de guerra norte-coreanos capturados pela Ucrânia tinham sido transferidos para a Coreia do Sul. Ainda no site da RDP Internacional, dois ataques fazem 27 mortos na África do Sul. Homens armados dispararam num bar em Joanesburgo. O outro tiroteio aconteceu nos arredores da cidade do Cabo. 27 mortos em tiroteios na África do Sul. No site do Notícias ao Minuto é um dos destaques. O presidente sérvio demitiu-se para concorrer a primeiro-ministro. Hã? O presidente sérvio, é isso que está a ouvir, Aleksandar Vučić, anunciou a sua demissão para se candidatar ao cargo de primeiro-ministro nas eleições legislativas previstas para outubro, marcadas após quase 2 anos de manifestações lideradas por estudantes. Demito-me das minhas funções de presidente, declarou Aleksandar Vučić no Palácio Presidencial perante apoiantes, acrescentando que na segunda-feira entregará o mandato ao presidente da Assembleia Nacional, no caso hoje. A realização de eleições antecipadas era uma das principais reivindicações de um movimento estudantil nascido após o colapso em novembro de 2024 de uma cobertura na estação ferroviária de Novo Sad, que causou 16 mortos. A tragédia, amplamente atribuída à corrupção, desencadeou algumas das maiores manifestações na Sérvia desde a queda do líder jugoslavo Slobodan Milošević em 2000, reunindo por vezes centenas de milhares de pessoas. E agora o presidente quer candidatar-se para o cargo de primeiro-ministro. E na Sérvia também tem muito poder. Atualizamos as taxas de referência cambial. Compra o rand da vizinha África do Sul, 3 meticais, 85 centavos. A venda, 3 meticais, 92 centavos. Compra o dólar norte-americano, 63 meticais, 25 centavos. A venda, 64 meticais, 51 centavos. Compra hoje o euro, 71 meticais, 92 centavos. A venda, 73 meticais, 35 centavos. Seis horas e 55 minutos.
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Okay, vamos lá ao tema. Hoje vamos fazer, vamos mexer um tema que alguns podem até desligar, meu irmão, desligar mesmo, desligar nada. Esse tema aqui já é mesmo, mas é pá, é o tema, é social. É social, é social. Dia 4 de outubro é meu aniversário, isto é, domingo. Apesar de que tenho um casal que já disse, não, nós queremos você, mesmo ser teu aniversário. Estarei num casamento, né? Sábado e domingo. Aliás, todo esse mês, sábado e domingo, quando é que eu tenho uma brecha para ficar em casa? Nenhum fim de semana. E todos estarei na Matola, aí na zona dos casamentos, lá Matola Rio, Folha Verde, estarei nas vossas zonas matolenses, todos os fins de semana deste mês, estarei na Matola, no dia 24 de outubro também estarei na Matola, mas também estarei no Nostalgia, não sei como é que vou me dividir, mas também estarei. Ok? Vamos ao tema.

Primeiro foi o ex, depois foi outro ex, depois a família, depois os colegas, depois o chefe, depois os vizinhos, depois os amigos. Todos fizeram mal, todos tiveram inveja, todos tiveram, todos foram falsos e a pessoa continua sempre inocente, é? Quando o mesmo conflito aparece em quase todos os capítulos da vida, será que estamos perante uma sequência interminável de azar ou diante de um padrão que a própria pessoa não quer reconhecer? Olha aqui com os papéis que eu quero arranjar. Fiquem de lado um bocadinho. Hã? Aquelas pessoas que tudo é culpa dos outros. Primeiro, esse meu ex aqui. Terminou. Depois, outro ex. Culpa também desse. Terminou. Mulher ou homem. Depois, também tem confusão com a família. Depois, tem confusão com colegas. Depois, tem confusão com os chefes. Depois, tem confusão com os vizinhos. Tem confusão com amigos. Todos te fazem mal. Todos tiveram inveja de ti. Todos foram falsos. E a pessoa continua sempre inocente. Quando o mesmo conflito aparece em quase todos os capítulos da vida, será que estamos perante uma sequência interminável de azar ou diante de um padrão que a própria pessoa não quer reconhecer? Ok? Um abraço aí, Gui. Hã? Já, vou fazer isso. Vou fazer. O problema agora... As horas que terminam esses eventos da Matola são eventos grandes, papai. Não é? São eventos. É? Já bem, geralmente quem me chama, sabe? Desconfia, né? Vamos lá ao tema. Lau Gov Le Quenyane. Coloca no rec. Todos são culpados, menos tu. Quando uma pessoa tem problemas com toda a gente, será que um problema é mesmo dos outros? Vamos lá. Todos são culpados, menos tu. Quando uma pessoa tem problemas com toda a gente, será que o problema é mesmo dos outros? Vamos mexer numa ferida que pode fazer muita gente desligar o rádio. Porque existe um tipo de pessoa que nunca erra. Há pessoas que nunca erram. Nunca! O primeiro relacionamento acabou. Ele era um monstro. Ou ela... Ah, ela não presta... Não tem calor aqui já. Mas terá que usar casaco? Não. Não, deixa eu entrar. Ah, ela não prestava. Ele era um monstro. Ela não prestava. O segundo relacionamento. Ela... Era uma louquinha aquela. Era uma louca. O terceiro também não prestava. Depois vem a família. Os meus irmãos têm inveja de mim. No trabalho, os meus colegas querem derrubar-me. O chefe persegue-me. Os vizinhos não gostam de mim. Os amigos são todos falsos. E tu ficas a pensar... Mas espera aí, há quantas pessoas erradas nesta história? Porque é uma coisa curiosa, os parceiros mudaram, os colegas mudaram, os amigos mudaram, os vizinhos mudaram, até o emprego mudou, mas o problema continua exatamente no mesmo lugar. Gui, você conhece pessoas assim? Pessoas assim? Com a mesma pessoa, sempre o mesmo assunto. E se tu não tiveres apenas muito azar, e se tu fores a parte do problema? Às vezes, por serem pessoas muito próximas a nós, nem dizemos isto. Mas de repente é a pessoa que é o problema. Primeiro, todos os meus ex não prestam. Um ex pode ser irresponsável. Dois podem ser péssimos.
3.

também, mas se todos são descritos como monstros, quem escolheu todos eles? É. Há tanto homens, tanto mulheres. Que há homens também que só troca. Ah, aquela não presta. Papá. Essas nossas malas e mulheres aqui, se você não engolir alguma coisa, não vai ficar com ninguém. Mulheres, esses nossos manos aqui, tem que saber engolir. Mulheres, é, às vezes te dizem umas coisas que você fica, rapaz, este carro. Só passa depois de 6 meses. 2. A pessoa que nunca diz eu errei. Qual foi o teu erro naquela relação? Resposta, eu? Nenhum. É possível viver uma relação inteira sem cometer um único erro? 3. O padrão que a pessoa não quer ver. Relacionamentos após relacionamento, sempre a mesma discussão, sempre a mesma acusação, sempre a mesma ruptura, sempre a mesma frase. A culpa foi dele ou dela. Até quando? 4. A minha família é invejosa. Talvez seja, mas se estás zangado com a mãe, o pai, os irmãos, os primos, os cunhados, será que são todos invejosos? Aqui vou explicar um bocadinho mais. Na família do teu marido e da tua mulher, estão todos invejosos, todos não gostam de ti. Será? Será? 5. Agora o trabalho. Saí de uma empresa porque ninguém empresta. Entra noutra, mesma história, muda novamente. Outra vez os colegas são falsos, muda de chefe, outro perseguidor. Começa a parecer que existe uma conspiração nacional contra aquela pessoa. Conhece esse tipo de pessoa, você? Conhece? O vizinho também é culpado. Mudou de casa para fugir dos problemas, chegou ao novo bairro, 3 meses depois, aqui ninguém empresta. Mudou outra vez, problemas novamente. Será que os problemas mudaram de endereço ou foram contigo? 7. As pessoas têm inveja de mim. Esta frase serve para tudo. Se alguém critica, inveja. Se alguém discorda, inveja. Se alguém aponta um erro, inveja. Mas se por uma vez aquela pessoa estiver simplesmente a dizer uma verdade que tu não queres ouvir? 8. Quando a vítima vira protagonista de todas as guerras. Há pessoas que parecem precisar de estar permanentemente em conflito. Se não existe um problema, cria-se um. Porque viver em guerra pode tornar-se parte da identidade. 9. O novo parceiro deve investigar o passado. Imagina que estás a conhecer alguém e ouves: meu ex era horrível. Perguntas porquê? Porque me tratava mal. Depois perguntas: e o anterior também? E o outro também? Tu começarás a fazer a perguntas, né? É? 10. O perigo de casar com uma vítima profissional. Hoje estás do lado dela, amanhã discuta e de repente tu passas a ser o novo vilão da história. O ex que não prestava, o amigo que traiu, o irmão que teve inveja e agora tu entras para a fila. 11. Existem pessoas que dizem: eu não arranjo problemas, eu apenas respondo. Mas se todas as respostas acabam em guerra, talvez seja preciso perguntar: como estás a responder? 12. O problema da personalidade. Há pessoas que entram numa sala e criam tensão sem perceber. A forma de falar, a forma de cobrar, a forma de interpretar tudo, a necessidade de

0: controlar, a incapacidade de pedir desculpas e depois concluem: as pessoas não gostam de mim porque têm inveja. 13. O orgulho que destrói relações. Eu não vou pedir desculpas, eu não vou ligar. Que ele venha atrás. Quem quiser que saia da minha vida. Às vezes, a pessoa perde 10 relações e continua convencida de que venceu 10 discussões. 14. Quando toda crítica é ataque. Há uma coisa no teu comportamento que está a magoar-me. Tu escutas ou imediatamente respondes: estás contra mim? 15. A pessoa que transforma qualquer conselho em ofensa. Se ninguém consegue dizer nada sem provocar uma guerra, como é que essa pessoa aprende? 16. Cuidado, nem toda vítima é culpada. Existem pessoas que realmente foram abusadas, traídas, humilhadas, perseguidas, maltratadas. E dizer a alguém, talvez o problema sejas tu, sem conhecer a história, também pode ser profundamente injusto. Por isso, não estamos a dizer que muitos conflitos é igual à culpa automática. Atenção, estamos a perguntar sobre padrões. Há pergunta que quase ninguém faz. Em vez de perguntar o que fizeram contigo, pergunta o que aprendeste sobre ti em cada uma dessas experiências. A resposta pode ser reveladora. 18. Quando a pessoa nunca aprende. Primeiro, relacionamento, desastre. Segundo, desastre. Terceiro, desastre. Quarto, desastre. Quinto, desastre. Mas nenhum ensinamento, nenhuma mudança, nenhuma autocrítica, só novos culpados. 19. Se toda a gente é inimigo, talvez a pessoa tenha realmente azar ou talvez tenha desenvolvido uma forma de se relacionar que constantemente produz conflito. Vamos lá colocar a situação mais brutal aqui. Se uma pessoa tem problemas sérios com os ex, com a família, com os colegas, com o chefe, com os vizinhos e com os amigos, quem é a única pessoa que esteve presente em todas essas histórias? Se todos os ex são culpados, quem escolheu esses parceiros? É possível uma pessoa terminar 5 relações e nunca ter cometido nenhum erro? Olha, vou fazer muitas perguntas, chega. 87009790, manda o seu áudio aqui, hein? Manda o seu áudio para aí. Hoje vamos lá nos fazer autocrítica. E de boa, olharmos para nós. É que tudo é conspiração nacional, não gostam de mim, conspiração... Ei, alô! Vocês conhecem pessoas assim? 87009790. Seu colega gostou do conspiração nacional, né? Fazer uma pausa para os comerciais, voltamos já.
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todos são culpados, menos tu. Quando uma pessoa tem problemas com toda a gente, será que o problema é mesmo dos outros? Vamos lá, veres para ajudar aqui no WhatsApp 870002790. Mantemos áudios, vamos para a chamada 843497. Pode falar anonimato também, não é problema, né? Pode falar anonimato. Mendes, bom dia, bom dia. Bom dia. Nos nossos trabalhos, assim nas carinhas, temos aquele colega que tem problema com toda a gente, fighta com toda a gente. Na nossa família temos aqueles que fightam com toda a gente também. Na vizinhança temos aquele que também luta com todos os vizinhos. E tem aquele também que todos os ex não prestam. 5 ex de relacionamentos, até 10. Ninguém presta. Temos que nos fazer uma autocrítica. Temos que nos fazer uma autocrítica. Toda hora estou a culpar os poucos.

0: preciso fazer uma autocrítica. Este tema é muito profundo e complexo. Manda áudio, minha mana. Todos são culpados, menos tu. Quando uma pessoa tem problemas com toda a gente, será que o problema é mesmo dos outros? 843497. Aqui estão à espera de ouvir o primeiro áudio para ter a ideia ou a primeira chamada. Áudio disponível, chamada disponível. Áudio 87009790. Para ligar, 843497. Estão à espera do primeiro áudio ou primeira chamada para ter a ideia do que vão falar, né? 843497. Tá aqui primeira chamada. Essa chamada é que vai dar ideia a todo outro debate. Bom dia.
1: Bom dia, Mano Mendes. Como está?
0: Tudo bem. Anonimato ou nome?
1: Nome, Dinho.
0: Dinho, a tua chamada é que vai abrir o debate. Tá sem ideia durante o final de semana longo. Todos são culpados, menos tu. Quando uma pessoa tem problemas com toda a gente, será que o problema é mesmo dos outros? Relacionamentos não pegam, sempre são separações. Vizinho não se dá com vizinho, amigos não se dão com amigos, colegas não se dão com colegas, toda hora falar de perseguição. O que é que se passa?
1: As pessoas, meu irmão, devem cair na real. Não é possível que você possa se comprometer com mais de 4, 5 homens ou mulheres, todos com o mesmo defeito, para fazer a mesma coisa errada para ti. Está errado. Instituições. Você já passou de 4 instituições. As instituições têm mesmo problema. Os colegas que não se conhecem são diferentes uma da outra. Também te tratam mal. Será que você que está ao certo? Se já escoemba, Madalu. Se já o congela, se já é de camba. Aí o de camba com a sindombana. O de camba com a minha cheque a jagaguago. Você se questionar, afinal, quem sou eu? O que está acontecendo comigo? Será que são as pessoas ou sou eu? Essa questão que as pessoas não querem se fazer. Eu, em particular, Mano Mendes.
0: Diga daí.
1: Conheci uma miúda que não estava bem com o pai. Não se falava. Quando nos comprometemos, eu lhe disse: eu não tenho como viver contigo sem conhecer o teu pai. Imagine se um dia você passa de uma situação que eu preciso lhe informar. Como é que eu hei de fazer? Diz: eu não me dou com meu pai, porque discutimos, por causa de madrasta, eu lhe ofendi, me mandou embora. Tá bom, entendi. Agora a tua mãe, a minha mãe também nos ofendemos, chamou meu nome, eu também lhe chamei nome, mandou-me embora. Tua família, suas tias, contou-me história. Eu não tive que parar com ela. Lutei até voltar para os pais. Houve uma reconciliação, graças a mim. Começamos a viver juntos. 2 por 3, mandou-me passear. Quando procuro entender, eu sou culpado. Eu não presto. Ouve lá. Será que essa pessoa está bem? Já escolhemos uma dala. As pessoas devem se questionar o que é que está acontecendo com elas.
0: Exatamente.
1: Não é possível que alguém esteja a viver numa zona. Os vizinhos não são boas pessoas, são invejosos. Está tão invejar o que é se você não der nada? Tá bom, esteja a sair para uma outra zona. Será que o problema é também saíram de lá, foram reinar onde você está na tua zona? Epa, vou conceder o espaço aos outros, mas o tema está muito quente. Ouvintes, contribuam nesse tema aí. Graças a Deus. Seja abençoado, Manelder.
0: Obrigado. Boa semana para ti, ok?
1: Obrigado, mano.
0: Todos são culpados. Todos os teus jeitos não prestam. Todos. Família também não presta. Colegas também não prestam.

0: O que é que se passa? Quando uma pessoa tem problemas com toda a gente, será que o problema é mesmo dos outros? É hoje, é uma forma de fazer-se uma autoavaliação. Para você que toda hora está de galho em galho, sair aqui, por exemplo, relacionamento aqui, sair. Faça uma autoavaliação. Você que vizinho não se dá, amigo não se dá, faça uma autoavaliação. Este número 87-000-2790 é só para mandar áudio no WhatsApp. É só para mandar áudio no WhatsApp. 87-000-9790. Para ligar, 84-3497. Bom dia, vou para o WhatsApp agora.
1: Muito bom dia, Rádio Cidade. Excelente semana para todos, depois de um prolongado fim de semana. Na minha opinião, é comum apontarmos o dedo aos outros porque dificilmente fazemos uma introspeção, uma autoavaliação. E pior de tudo é que também não sabemos aceitar e reconhecer nossos erros diante dos outros. Alguns são justos, reconhecem no seu interior, no seu íntimo, perdão, que falharam, que erraram, mas não conseguem dar este reconhecimento diante de outras pessoas. Daí que mais simples é apontar dedos e julgar os outros do que fazer um julgamento a nós mesmos. Bom dia, Rádio Cidade. Até breve.
0: Obrigado. 87-000-9790. Também pode ligar 84-3497. 84-3497. Esta nossa mana está tentando, não está a conseguir. Manda áudio então. Mais um áudio aqui. Bom dia.
2: Bom dia, Mano Mendes. Bom dia. É que esse assunto de ex-trabalhador, ex-namorado, ex-marido, ex-esposa, ex-vizinho, 5, 6 mudanças. Epa, pode até fazer análises, não sei até aonde, dizendo que epa, não gostam de si porque eles é que são sei lá o quê. Ou porque foi um gajo mal criado, porque não cuidava, ou porque o tal emprego, o diretor era isto, ou então porque ela era mais da boca, ou porque era mais não sei o que, guisado, assado, frito, ungelado, essas coisas todas. Mas a pior coisa, que nunca um culpado pode saber, é autoconsciencializar-se até ambar uma análise já com caso bem mini. Cá enquanto eu lava mesmo, vou cá vangani ranzi para dizer que no fim. E o Ena mesmo, o Conga Tiranzi, o Eno Conga Ingeri, o Eno Conga Unga Ranzi Kutama, assim, no meio da sociedade. Então, epa, se já chicoembo mesmo, acha ele, se já chicoembo, até procurar aquilo, suporte, proteção, força de David para não poder fugir e tirar esses espíritos, mas por orações. Obrigado, Kanimambo.
0: São pessoas que gostam, geralmente esse comportamento são de pessoas que gostam muito de se vitimizar, né? Gostam muito. Todos são culpados. Não, gosto já. Sim, gosto de se vitimizar. Todos são culpados, menos tu. Quando uma pessoa tem problemas com toda a gente, será que o problema é mesmo dos outros? Mais um áudio. Bom dia.

0: Bom dia. É assim, no caso da curva, vou falar da minha parte. Essas filhas de Eva, eu gosto muito desse pôr em cima. Não gostam de pedir perdão, mesmo saber que está errado. Não gostam mesmo de pedir perdão. Não, porque você fez aquilo, porque você fez aquilo. Te enche de coisas, depois vai parar de dar, começa a te chamar de nomes, de nomes, de nomes, de nomes. Enquanto que tem casos que vocês, como vou dizer, não se entende, que só precisa de uma boa sentada, uma boa conversa.
1: Ok. Mais um áudio, bom dia.
2: Morning, Elder Mendes. Bom dia a todos os ouvintes da Rádio Cidade. Aqui Manafani. Esse tema, Mendes, é profundo mesmo e complexo. Porque, na verdade, havano as coimbabas tive, havalacos tive. Todos nós somos falhos, mas desde o momento que a gente aceita que erramos, as coisas podem mudar. Existe sim casos que, tu te relacionas com uma e outra pessoa e realmente, né, acaba não dando certo por certos comportamentos. Temos jovens hoje em dia que bebem de qualquer maneira. Não é possível também tu suportares esse tipo de abusos psicológicos, porque tens que manter, na verdade, como disse na gíria popular, manter aquela relação. Falo isso também de família, né? Temos também irmãos que não há comunicação por pequenas coisinhas. E é tanta coisa mesmo, Helder. Estás de parabéns pelo tema. É um tema mesmo complexo e vale a pena. Vale a pena mesmo continuar com este programa com temas muito importantes. Obrigado,
1: Manafani. Bom dia aí. E um abraço e beijinhos para o pessoal da Carrinha, ok? Geralmente estas pessoas são pessoas. Deixa eu lá, eu estou a sentir frio de novo. Quer dizer, aqui acho que veio alguma coisa aqui que eu não vi. De repente aqueceu. Agora volta a fazer frio. Todos são culpados, menos tu. Quando uma pessoa tem problemas com toda a gente, será que o problema é mesmo dos outros? Atenção, mano, uma coisa que eu disse a meus amigos dos vários grupos do WhatsApp. Esta é a última semana que vai ficar em muitos grupos do WhatsApp. Provavelmente vai ter que procurar já nos privados mesmo. Estou para sair. A qualquer momento vou sair de todos os grupos do WhatsApp, ok? Ah, novas coisas. Bom dia.
3: Olá, bom dia, Rádio Cidade. Bom dia, mano HM. Bom, aproveito a oportunidade para desejar um bom começo de semana para todos nós. Sobre o tema, mano Helder, é bom. Eu tenho a dizer o seguinte. Para esse tipo de situação que o mano Helder descreveu, nós precisamos, na primeira pessoa, fazer uma introspecção. Uhum. Saber o que é que está de errado comigo, não é? Ponderar as minhas decisões, a minha forma de agir, a minha forma de estar com as outras pessoas. Eu ver o que tem de errado comigo. Para que todos os sítios por onde eu passe não deixe uma boa referência.

0: aparência, não deixa uma boa imagem. As pessoas reclamam ou sou eu que reclamo com as pessoas? Então, alguma coisa não está boa comigo. Eu tenho que me rever, tenho que me reencontrar e tudo mais. E é isso. Fazer limpeza por dentro para nós podermos oferecer uma pessoa limpa que saiba conviver com os outros, porque nós sozinhos não somos ninguém, tanto no trabalho, tanto na esfera social, mesmo no nosso ciclo de amizades, ali dentro da nossa família. Nós sozinhos, se todos os dias eu é que estou certa, os outros estão errados, alguma coisa não está boa. Eu sozinha não sou ninguém. Nós precisamos um dos outros para nos apoiarmos, um dos outros para nos relacionarmos. Porque não existe um mundo perfeito. Todos devemos assumir que somos todos imperfeitos, mas temos que tem que haver um equilíbrio, não é? Daquilo que são as nossas atitudes. Principalmente, eu defendo que nós temos que estar em paz conosco, com nós mesmos, não é? Devemos cultivar um ambiente de paz para que haja uma convivência harmoniosa entre mim e as outras pessoas, seja lá onde for que onde a gente estiver. A convivência tem que ser feita de forma sã, de forma saudável, e temos que aprender também a deixar boas referências por onde eu passo. Dizer, existe uma pessoa deste, daquela maneira. E, quer dizer, as pessoas quando se recordarem de mim, devem se lembrarem com uma alegria, não é? Com uma satisfação, que era uma pessoa boa, é uma pessoa afável, sabe? Conviver com as pessoas e deixar uma imagem positiva. É o que eu acho, Helder. Obrigado pela oportunidade. Continuação de bom trabalho.
1: Reflexões que ajudam a sociedade a mudar. Hein? Reflexões que ajudam a sociedade a mudar. Primeiro, parte de nós. Parte. Epa, como é que eu posso dizer? Parte de nós, o pensamento e a atitude de mudar. Né? Toda hora nós estamos a fazer críticas aos outros. É com o outro, é com o outro. Será? Será que é com o outro? Todos são culpados, menos tu. Quando uma pessoa tem problemas com toda a gente, será que o problema é mesmo dos outros? 87009790. Mas também pode ligar para o nosso número 843497. 843497. Pode também mandar seu áudio para nós, 87009790. 7:46. Bom dia.
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3: Bom dia. Vou para o WhatsApp.
2: E chama-se egocentrismo. E o egocentrismo é uma doença. Não é um problema apenas de identidade ou de caráter. O egocentrismo é quando tu não te identificas com nada nem com ninguém, apenas tu és o dono e senhor da verdade, és o dono e senhor do conhecimento, és o dono e senhor da tua zona, és o dono e senhor, ou seja, não dás espaço aos outros se expressarem, se comunicarem, por causa desse teu egocentrismo. Então, é muito doloroso, mesmo para essa pessoa, é doloroso para ela, embora nunca vá admitir, mas é doloroso para ela a forma como vive isolada de tudo e de todos, e nunca irá dar certo nenhum relacionamento, seja no trabalho, seja com os vizinhos, porque é muito difícil para essa pessoa.

0: pessoa admitir que o outro tem.
1: O quê?
0: Tem razão. Um grande abraço. Boa semana a todos.
1: Obrigado. Não é para ligar para este número, ok? Vamos lá, aqui é o telefone. Bom dia.
2: Bom dia, Manuel.
1: Vamos lá, dona Medina. Há pessoas que têm problemas com toda a gente. Todos são culpados. Quer dizer, dona Medina?
2: Para mim, não são as pessoas que são culpadas. Ela mesma é que é culpada. Deveria ficar, pensar, porque onde eu passo, todo mundo reclama de mim. Daí, ela deveria de lavar o coração dela, ela tentar puxar alguma coisa boa para o coração dela. Porque se ela é assim, onde passa, todo mundo fala mal dela, reclama com ela, é porque alguma coisa não está bem com ela.
1: Exatamente.
2: Não está bem com ela, ela deveria pensar e tentar puxar o que é que se passa comigo. Primeiro, ela se procurar. Daí, dela se procurar, se encontrar, é onde ela vai colher alguma coisa. Fora disso, ela será assim mesmo. Porque ela própria não é feliz. Então, tem que ser ela puxar a felicidade para ela.
1: Muito obrigado, dona Medina. Mais um áudio. Bom dia.
3: Etinhanga, mulher da noite, homem espiritual. Ou mulher espiritual. Não é possível uma mulher ou um homem ter uma bola de 5, 6, 10 relacionamentos, não der certo. Não é possível. É mulher da noite e um homem da noite. E também dentro da família, mano, Elder. Existe aquele que diz que eu quero amarrar aquele ali. Eu quero amarrar fulano X para a vida dele não andar. Algo bom não é não supega. Fomba ralho. Você me ter documentos não dar certo. Mesmo no job, né? Existem pessoas que te fitiçam. Existe isso. Existe. Tem feiticeiros na família. Tem aquele que vem nas palhotas colocar teu nome para você. Você está de qualquer maneira. Também vizinhos. Mano Elder, você ajuda o vizinho. Você ajuda o vizinho durante. Não tem arroz, né? Você dá arroz. Yeah. Não tem carrilho, você dá carrilho. Mas quando chega a tua vez, você está mal. Yeah. Essa vizinha aí não olha para ti. Essa vizinha aí, anga pula vice, ué, não sei o que, pela celular, ou rastar. Mas você ajudou a ele, ou você ajudou a ele. Como eu vou ajudar novamente, se ela não me ajuda? Como? Assume, das maneiras. Assume, não pega xixi. Família assim, eu tô, vizinha assim, tô a colocar xixi, não vou ajudar mais. Ah, não foi nenhum, não. Eu ajudo aquilo. Tá já perceber? Ei. Há muitas cenas que acontecem, pô.
1: Yeah, so...
3: Depois vão dizer que você é porque você é mau. Você é mau.
1: Sete horas e 51 minutos. Todos são culpados, menos tu. Quando uma pessoa tem problemas com toda a gente, será que o problema é mesmo dos outros? Todos os teus genes não prestam. Você é que é a única certa, ou você é que é o único certo. Bom dia.
4: Bom dia, como estão?

0: Graças a Deus, estou bem. E prefiro falar no anonimato. E gostava de falar um bocadinho sobre o tema de hoje. É o seguinte, eu parto do princípio que todos nós temos uma pontinha, uma só pontinha de maldade no coração. Não é algo para nos orgulharmos, mas todos nós temos. Onde é que isso começa a ser sufocante? Ou começa a ser visto de uma forma não saudável? É quando a pessoa começa a dar vida o que era somente uma pontinha. Porque eu acho que é necessário uma e outra vez colocar o orgulho em prática, colocar a ignorância em prática. Uma outra vez é necessário. Isso devemos assumir. Mas o errado é quando alguém leva isso como estilo de vida. Normaliza pisar, normaliza espezinhar, normaliza ser ele o tal. Ele sempre é tudo mais alguma coisa. É o invejado, é a vítima. Ele é tudo mais alguma coisa. E isso vale para todos. Mas o que eu quero cá dizer é que esse tipo de vida não é para ser normalizada. Isso tem muito mais a ver com o mundo espiritual, mais do que nós imaginamos. Não é normal uma pessoa viver de eu sou. Não é normal a pessoa sempre ser vítima de tudo. Não é normal uma pessoa ser odiada por todos. Isso vai muito mais além. E principalmente por ser uma juventude ignorante, a maior parte dos jovens da atualidade acham que a vida resume-se simplesmente em curtir, em fazer pactos e só isso. Mas as coisas vão muito mais além. E assumir que precisamos de uma ajuda já seria um passo para ter solução e não viver normalizando essa maldade. Obrigada.
1: Obrigado. Mais um áudio aqui, 754. Bom dia.
2: Bom dia, Arame. Bom dia, Rádio Cidade. Uma ótima semana para todos nós. Prontos. Só para tentar comentar alguma coisa, não é? Sobre o tema de hoje. Pronto, não sei se já ouviram falar de perfeccionismo. É uma doença em que as pessoas só acham que está correto aquilo que elas pensam. O que os outros pensam não está correto. Então, às vezes, esse tipo de pessoas, nem porque faz de forma propositada. Há certas pessoas que mesmo têm um problema desses. Não é de forma propositada, mas boa parte das pessoas com esse tipo de comportamento não é porque fazem de forma propositada, não é? É porque eles sofrem ou eles sofrem uma doença que elas sozinhas nem sabem. É que nem um maluco. Um maluco, você não diz que você é maluco, vai dizer que não, quem é maluco és tu. Ok? E pronto. É uma situação que, pronto, quando nos deparamos, se calhar é tentar encontrar um mecanismo para ajudar essa pessoa, para converter essa pessoa a se tornar um indivíduo normal igual aos outros, porque de tantas vezes a pessoa nem sabe que está a passar por um problema como esse. Um abraço, uma ótima semana para todos.
1: Muito obrigado. Tchau, obrigado. 87009790, 7:56. Manda o seu áudio para nós. Todos são culpados, menos tu. Quando uma pessoa tem problemas com toda a gente, será que o problema é mesmo dos outros?

0: Mais um áudio, bom dia.
1: Bom dia, Elder, bom dia, ouvintes. Eu vou começar com uma passagem bíblica, não lembro se é no livro de Mateus ou Lucas, que diz: Por que reparas tu no argueiro que está no olho do teu irmão e não na trave, né? Acho que é isso, que está no teu olho. Para dizer o que, Elder? Que é bíblico, nós só conseguimos no teu olho. Para dizer o que, Elder?

0: sozinho e dizeres, mas ok, eu, Elder Mendes, onde é que eu estou a falhar? Porquê que sempre as minhas relações terminam por causa disto? Não que o outro não fale, mas acaba sendo um padrão. Então, se é padrão, é porque alguma coisa não está bem contigo, Elder. Então, epá, nós, principalmente nós jovens, nós não conseguimos aceitar que somos falhos. Porque se tu aceitas que tu és falho, que tu falhas, isso vai fazer com que tu consigas sentar e te avaliar. Conseguires perceber onde é que tu estás a falhar, que é para quê? Para não voltar a cometer os mesmos erros. Elder, não faz sentido tu seres a problemática da família. Basta você chegar, dizer, epa, chegou a problemática, chegou a pessoa que só discute, chegou a pessoa que não consegue se relacionar com ninguém. Então, eu aconselho mesmo, não os avaliarmos, ninguém é perfeito, mas a autoavaliação vai te fazer evitar muitas coisas, evitar culpar as pessoas daquilo que tu sozinho podes evitar.
1: Muito obrigado. Fazer autoavaliação. Estão a ouvir aqui. Às vezes estamos a acusar família, criar situações, estamos a acusar ex, estamos a acusar vizinhos, estamos a acusar. Você nunca se fez a autoavaliação, o teu comportamento, o telanguço. Você se olhar, você se ver. Autoavaliação. Toda hora dizer que as pessoas existem só.

0: pontualmente 8 horas em Moçambique.
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3: Muito bom dia. O Presidente da República, Daniel Chapo, dirige esta segunda-feira, na Matola, província de Maputo, a cerimónia de abertura da 9ª Conferência Nacional Religiosa. A cerimónia reúne representantes de diferentes confissões religiosas e outros intervenientes sob o lema Celebrar a Diversidade Religiosa, promovendo os laços da fraternidade entre os moçambicanos. Pelo menos 15 estabelecimentos comerciais e 2 armazéns foram reduzidos a cinzas na noite de sábado no mercado Chiquelene, na cidade de Maputo, sem causar vítimas. O incidente foi originado por um curto-circuito causado pela ligação de energia mal instalada próximo à Praça dos Combatentes. As mercadorias ficaram completamente danificadas. 11 pessoas morreram e 8 ficaram gravemente feridas num acidente de viação na manhã deste domingo na África do Sul. O desastre que envolveu um minibus e um caminhão aconteceu na Estrada Nacional número 2, na zona de Tubatuba, na província de KwaZulu-Natal. Acredita-se que os ocupantes da carrinha regressavam de um festival de Mashkandi em Mpangene, uma cidade que fica a aproximadamente 150 quilómetros ao norte de Durban. As autoridades britânicas estão a investigar uma possível ligação do Irão e a um suposto plano de atentado à bomba a uma base aérea usada pelos Estados Unidos, avança a Sky News. Há 5 detidos por suspeitas de terrorismo, com o presidente norte-americano a revelar que já estavam no radar dos Estados Unidos há muito tempo e que tinham intenções de causar grandes danos. E a fechar, a Seleção Nacional de Futebol Sub-20 falhou neste domingo a conquista do torneio COSAFA da categoria após perder no final diante da África do Sul por 1-2. Os Mambinhas já tinham garantido na sexta-feira.

quarta-feira, a qualificação para o Campeonato Africano, cuja fase final será no Ghana, no próximo ano. Notícias a esta hora, com edição e apresentação de André Manissa.

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0: 8h05, lançamos esta questão para a sociedade. Todos são culpados, menos tu. Quando uma pessoa tem problemas com toda a gente, será que o problema é mesmo dos outros? Vou para o WhatsApp 87009790. Este número é só para áudio no WhatsApp, é só para mandar áudio. Esse número é só para mandar áudio no WhatsApp, ok? Por favor, ah? Mais um áudio, bom dia!
1: Bom dia, Rádio Cidade, bom dia, Manuel. Existe, sim, mania de perseguição e também existem casos de as pessoas serem mesmo perseguidas por familiares, colegas e por aí vai. É triste, mas é uma realidade. Nós temos que mudar de comportamento, temos que ter mais empatia, né? Temos que ser mais humanos. Está a faltar isso na humanidade, sermos humanos. Bom dia.
0: Bom dia. Mais um áudio. Bom dia.
2: Bom dia, Rádio Cidade. Bom dia, camaradas ouvintes. Elder Mendes, carga. Ótima semana para todos, ouvintes. É isso. Ah, porque eu não tenho amigas.

0: prefiro ter amigos do que amigas. Ah, porque esse relacionamento não dá. É certo que as pessoas têm princípios e tudo mais, mas todos os relacionamentos não estão a dar. Todas as amigas, as mulheres não podem ser tuas amigas. Não é possível agradar a todos. No serviço, todos não se dão bem contigo. Ficas trancada na tua sala, porque eu estou aqui, vim trabalhar, não sei o que. Você saiu de casa para ir ficar 8 horas, até mais, 10 horas, ficar da hora do almoço e não sei o que, mas não te dás bem com ninguém, nem com a senhora que serve chá. Não te dás bem.
1: Tá.
0: Este pouco. É, isso aí é de pessoas sozinhas, né? Que não sabem ser, não sabem estar, que pensam que são autossuficientes, que pensam que são donos da razão. Isso aí só atrasa, o coração para, o tempo passa, e aqui nós no mundo, aqui o mundo precisa mais de amor do que de julgamentos. Epa, muita pena. Deixa ela ir bater papo com os meus colegas. Tchau, um abraço para todos. Mua!
1: Há muita gente que é assim, está a escutar o programa, de certeza. Bom dia.
2: Bom dia, Helder Mendes. Bom dia, Rádio Cidade. Cani Canai aqui. Olha, Helder, este tema é um bocadinho de todas as famílias, não é? Porque o que temos verificado é que a nossa sociedade, ela por si, já fomenta esse tipo de gente. É, tu chegas a um local, um cerimonial, alguma coisa, uma reunião de família, apanhas que lá está uma pessoa que tem razão em tudo, já participou em tudo, e este tipo de pessoa, este tipo de coisa, como disse outro ouvinte, é doença, e a pessoa não sabe que no mundo existe espaço para todos. Se tu não ouves a opinião do outro, significa que você mesmo não é suscetível a ter que ser escutado. Então, não é muito colegial uma pessoa achar que tudo na vida tem que circunscrever-se nela, estás a entender? E é difícil também essa pessoa ser de alguma forma escutada, porque todos nós acabamos ficando calejados. Eu não sou uma pessoa que falo isso simplesmente de mera bandeja. Não. Eu já vivi, ainda acredito, ainda continuar a viver esse tipo de coisa. Tu falas uma coisa, a pessoa achar que não, o que vocês estão a dizer não está certo. Eu é que estou certo. Ah, o que você já viveu, eu também já vivi. Porque eu é que estou certo, porque eu... Eu acabo chamando esse tipo de pessoa de maeu eu, estás entendendo? Então, a sociedade não está preparada para esse tipo de pessoas. As pessoas têm que nos dar, esse tipo de pessoa que acham que eles estão certos, todo mundo está errado, tem que nos dar brecha. Porque, ei, cansa mesmo. Bom dia, bom início de semana a todos. Tchau, tchau.
1: Obrigado. Oito horas e 10 minutos, todos são culpados, menos tu. Quando uma pessoa tem problemas com toda a gente, será que o problema é mesmo dos outros? Mais um áudio, bom dia.
3: Bom dia, Helder Mendes. Bom dia, ouvintes da Rádio Cidade. O tema está super top. Helder sempre com temas que apoquentam muito mais com a sociedade. Na verdade, ultimamente as coisas não estão a dar certo. Você tem que passar a se autoavaliar como um ser humano. Você toda hora está a reclamar. Esse não. Papá, mamã, evita lá. Se pergunta sozinho antes de você andar a dizer que aquele que não gosta de mim, aquele. Você, principalmente nós jovens, tá vendo alguém que já tem 3, 4 namoradas? Será que todos esses não são ideais? Epa, não são perfeitos? Ah, Helder Mendes, pá. Temos que evitar.

0: explicar isso. Na verdade, a única salvação que temos é Deus. É você se autoavaliar e pedir a Deus que pá, me faça eu mudar. Obrigado, Fred, a partir de Boane.
1: Obrigado, um abraço aí, Fred Boane.

0: 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I don't know if you old Zucola falare go Zucola. I don't know if you audio the Zucola aqui. Mais um áudio? Mais um áudio? Bom dia.
1: Bom dia, Aldermente. Bom dia, Rádio Cidade. Bem, no meu ponto de vista, as relações sociais, elas exigem equilíbrio, não é? Para que a pessoa se relacione bem com as outras pessoas, tem que ser uma pessoa equilibrada. Na maioria das vezes, as pessoas que têm problemas com vizinhos, nos relacionamentos amorosos, não porque sejam necessariamente pessoas más, mas muitas das vezes são pessoas muito rígidas, pessoas muito apegadas aos seus princípios, apegadas aos seus valores, apegadas aos seus pontos de vista. Então, essa rigidez acaba gerando de forma constante atritos, problemas com pessoas, porque ela não quer negociar nada, não é flexível diante de algum problema. Só para contextualizar o que eu estou a dizer, é normal esse tipo de pessoa estar na sua casa, ter um vizinho, por alguma razão o vizinho tem uma árvore que está mais para o lado do seu quintal do que para o seu e vai deixando cair lá folhas, frutos que sujam o quintal, e ela acorda dia seguinte entende que tem que cortar aquela árvore e corta. Ainda é discutível se essa pessoa não está na sua razão ou não, mas uma pessoa equilibrada muito provavelmente poderia aproximar o vizinho de boas maneiras, questionar se podia cortar ou sensibilizar a arranjar algum meio termo para que ela não seja prejudicada com o fato do vizinho ter a sua árvore mais para o seu quintal do que lado dele. O que é que eu quero trazer com este exemplo? Porque essas são pessoas que não são necessariamente pessoas más, mas são pessoas que não são ter algum déficit de equilíbrio, não é? Não conseguem ponderar quando estão diante de situações, não conseguem avaliar, não conseguem olhar para cenários e dizer, olha, eu posso deixar isto passar, apesar de eu ter razão, em nome da boa convivência com os vizinhos, eu vou deixar isso para que esse cenário passe ou vou relevar. Então, esse é que é o grande problema. Os relacionamentos, eles exigem equilíbrio, muita rigidez, muito extremismo, mesmo que estejamos diante da nossa razão, sempre vai nos colocar num cenário contínuo de conflitos. Então, essas pessoas sofrem disso, estão em relacionamentos ou são pessoas extremamente perfeccionistas, um parceiro, porque tem o hábito de andar chinelos dentro de casa, é motivo para discussões recorrentes, não olhar para isto como uma diferença, né? Quer dizer, outra pessoa vê de uma forma, ela vê de outra. Então, acaba isso, pequenas coisinhas sendo motivos de discussões recorrentes, porque as pessoas acreditam que as outras devem pensar exatamente como elas pensam. Bem, poderia falar muito mais, mas o áudio está a ficar mais longo, então paro por aqui. Muito obrigado.
0: Obrigado. Muitos áudios. O tempo já se foi. Bom dia.
2: Bom dia, Rádio Cidade. Bom dia, Helder Mendes. Eu ainda repousar um bocadinho. Mas, enfim, é assim, Helder, complexo de superioridade, falta de humildade, raizinho na barriga, são coisas que contribuem para

0: alguém ter problemas com todo mundo. Nós, nesta vida, temos que respeitar os outros. Quando tu olhas assim, como se tu, quando levantas, achas que estás por cima de todo mundo e não tens humildade, não falo de bens, não falo de dinheiro, não falo. Tu, como pessoa, achares que tu és mais importante que todo mundo, vais viver mal, vais ter problema com todo mundo, porque tu não vais ouvir a ninguém, tu não vais querer respeitar a ninguém, vais achar que todo mundo é menos inteligente que tu, vais achar que todo mundo é chato, vais achar que ninguém tem classe para estar contigo e acabas sozinho. Isto acontece muito na sociedade. Eu já tive alguém que eu disse, olha, cuidado, eu não vivo, eu não dependo de ninguém, eu não dependo de ninguém. Estudou, sim, ganha bom salário, tem bom emprego, tudo, e tem esta partinha que eu disse, rei na barriga e falta de humildade. Então é um problema de caráter, e as pessoas têm que, um ser humano tem que saber fazer uma introspeção sempre. Não é porque tu estás correto, se não tens essa capacidade de um dia sentar aqui sozinho mesmo, trancado no quarto, e eu falhei, John, eu meti água, é vergonhoso, é para reconhecer, custa, mas eu meti água, e mudares. Então, se não tens essa capacidade, morreste. Boa segunda-feira, ótima semana para todos.
1: Pronto, eu não tenho mais tempo. Eu tenho mais tempo. Tenho muitos áudios aqui. Sei lá, fechar com o homem aqui. Bom dia, último áudio.
2: Epa, tem homens hoje em dia que vão para o lado. Para um pouco com o Zoukati. Quando vou para Nuna, vem chegar ali. Que vão para o lar hoje em dia. Há homens que vão para o lar. Só que vai ser que a gente doene, vai mentir, vai sair, vai cansar o cate. Existe isso. Tenho um tio assim. Vou cansar o cate.
1: Já. Onde é que é André Saúde nesse tema? Ah, espera. Vou fechar com a madrinha que anda sumida. Como é que o Jambu chama-se? Conselheira. É, há muito tempo. Estou a ver agora. Lá me deu um toque aqui. Vamos lá. Bom dia.
3: Bom dia, Manuel Der. Bom dia a todos os ouvintes da Rádio Cidade. Bem. Há certos comportamentos que advêm do nosso passado, da nossa infância, de como a gente cresceu. Eu não diria que são demônios. Temos muita gente com problemas hoje, mas que são do passado. Tem problemas que não resolveu. E nós não podemos esquecer que aqui em Moçambique ainda não temos muito a cultura de psicólogo.
1: Infelizmente.
3: Ok? Então, vamos olhar muito para este lado. Há muita gente que é sozinha, há muita gente que prefere ficar calada, há muita gente que prefere culpar os outros e, consequentemente, todo mundo não presta. Mas não podemos negar que em muitas famílias tem aqueles que nunca erram. São muitas famílias que têm isso e não vamos negar que isto também dissolve famílias, afasta as pessoas. Nós não podemos estar sempre a pensar que estamos corretos no que fazemos. Mas, muitas vezes, o que acontece é que aqueles que sentem que nem podem falar acabam se afastando. Sobre relacionamentos, existem homens, muitos homens, que culpam

0: mulheres e existem muitas mulheres que culpam os homens. Isto também tem a ver com sua infância, tem a ver com o jeito que a pessoa cresceu. Se a pessoa cresceu num ambiente turvo, um ambiente não de amor, de carinho, não um ambiente de respeito, obviamente ninguém tem razão. Só que nós, em algum momento ou sempre, temos que saber que ninguém nos deve nada. Ninguém tem que gostar de nós, não é? Ninguém é obrigado a gostar de nós. No serviço, na rua, ninguém é obrigado a gostar de nós. Nosso comportamento faz com que as pessoas se posicionem em relação a nós. Então é importante que cada um de nós saiba o que faz e saiba que tudo que faz depois vem, não é? Tudo que a gente planta depois colhe. Então é importante que a pessoa reflita, olhe para o seu comportamento, veja o que faz, que é para poder julgar o outro. Muitas vezes nós esquecemos de olhar para nós, olhar para o nosso umbigo, de falar com os nossos botões. Queremos falar com o botão do outro, quando na verdade a cura está conosco. Nós temos que saber que ninguém nos deve nada. Ninguém nos deve nada. O nosso posicionamento é que faz com que as pessoas nos tratem do jeito que nos tratam. Bom dia, beijinhos e até breve.
1: Está a ouvir um amigo da Unidade D, está a ouvir pessoas que estudaram, ouvi um comentário de pessoas que estudaram, um amigo da Unidade D. Ouviu, né?

0: 8 horas e 22 minutos.
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0: 8:30, vamos ao Bazar da Cidade, habitual fácil para vender a sua marca, produto ou serviço. 8434-97, 8434-97, é só ligar. Bazar da Cidade, bom dia.
1: Muito bom. 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
0: 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Parabéns, obrigado. 84-34-97. Estamos no Bazar da Cidade. Bom dia.
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0: 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Obrigado. 8:31, ligue para o Bazar da Cidade. Venda a sua marca, produto ou serviço. Bom dia.
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0: Obrigado. 8:32. Bom dia.
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0: 30 segundos, 30 segundos, obrigado. 8:36. Bom dia.
3: 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Muito obrigado.
0: Obrigado. Temos ainda alguns segundos, são 8:34. Então ligue para nós. 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

0: bom dia.
1: 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Muito obrigado. Bom final. Boa segunda-feira.
0: Rapaz, no final de semana, saímos agora do fim de semana longo. Ok? Obrigado. Se bem que vamos para outro longo, né? Fizemos o Bazar da Cidade, edição da segunda-feira. São 8 horas e 35 minutos. O programa segue. Novo som de Taylor Swift. Chama-se Babylon.

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1: É o mais recente de Taylor Swift, som lançado no dia 25 de setembro. Com a faixa 16, é a faixa 16. O álbum de Taylor Swift chama-se The Life of a Showgirl. Som produzido, escrito por Taylor Swift, Max Martin e Shellback. No hits. Babylon.

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Façam introspeção das vossas vidas. O tema que lançamos hoje é para você fazer introspeção. E parar de pensar que toda hora todos os sítios não gostam de ti. Família de teu marido é aquilo, é assado cozido. A família da tua esposa é assado cozido. Vizinho é assado cozido. Fazer uma introspeção. Uma introspeção é importante. Agora para ouvir Daigo, Fortaleza.

0: A pressão social está cada vez mais elevada na nossa sociedade. É muito importante treinarmos a nossa mente, termos os pés no chão e viver a vida.
1: Grande som do Daigo.
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1: Nós estamos a viver dias difíceis, difíceis, difíceis, muito difíceis, onde o irmão está a perseguir o outro, há muita pressão social.
0: Das sequelas que carregas.
1: Jovens da casa dos 35, 40, 45.
0: Com o melhor.
1: 32, 30, 25.
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1: Estão a perder a vida com AVC. Muita gente está a ir embora.
0: Escola só pressão.
1: Muita gente está a ir embora.
0: São com miúdos.
1: Por motivos que a gente. Não é só AVC.
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1: Não é só o AVC. Antes. Há muita depressão, muita depressão.
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1: Muita gente está a entrar em depressão.
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1: Vamos lá tentar. Facilitar a vida do outro irmão, da outra irmã.
0: Instagram faz scroll, é só.
1: Vamos lá tentar facilitar a vida do outro irmão, da outra irmã.
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1: Até começares a perder pessoas no teu meio é que vais sentir o que eu estou a dizer.
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1: Até chegar a teus amigos, família. Eu agora que estou a falar com vocês. Acabo de perder uma amiga, Soninha.
0: Pior que um país.
1: Para quem conhece, para quem é da CMC. A Soninha, dela da bar da CMC, Soninha é muito famosa. Soninha mulata, Soninha, sim. A Soninha acaba de perder a vida. A Soninha acaba de perder a vida agora.
0: Carregas.
1: Nós da CMC estamos numa onda de muita gente ir embora, AVCs, doenças e tal, muita depressão, muita gente. Jovens, jovens, nós.
0: Nesse
1: do nosso meio. Eu sei que as pessoas estão a ficar surpreendidas agora porque conhecem a Soninha, a mulata da CMC, como nós já chamamos.
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1: Acaba de ir embora. E...
0: só pressão.
1: Mas caros.
0: Vivam com miúdos sem noção.
1: Arranje alguém para desabafar. O mundo também está cheio de fofoqueiros. As pessoas são más, maldosas. Quando tentas postar uma coisa nas redes sociais, estás a relaxar, falam. Quando não postas, falam. Procure uma forma de viver, arranje alguém para desabafar. Isto aqui está péssimo, a forma como a saúde mental está a levar muita gente para o abismo. Muita gente está a sair da terra. Muita gente está a sair da terra, infelizmente. Vamos lá tentar nos facilitar um ao outro a vida. Um ao outro a vida. Dupla, vou repetir este som na íntegra. Daigo Boy, chama-se Fortaleza.

pressão social está cada vez mais elevada na nossa sociedade. É muito importante treinarmos a nossa mente, termos os pés no chão e viver a vida. Nunca desista da vida, a vida é bonita.

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2: Cidade FM. 9 horas aí em Moçambique.
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0: Recriação deste Haraka Haraka de Alifak. Horas e 5 minutos, já segunda-feira, vamos ao informativo de desporto. Hoje quem traz este serviço é Albino Miambo, nosso colega do RM Desporto. Bom dia.
1: Saudações. Os Mambas realizam nesta altura, no Estádio Nacional do Zimpeto, o último ensaio, tendo em vista o jogo de amanhã frente ao Sudão, referente à segunda jornada Grupo J de apuramento ao CAN Pamoja 2027. Às 13 horas, na sede da Federação Moçambicana de Futebol, Auditório Ferdinando Wilson, Chiquinho Conde e um jogador vão projetar a partida frente aos sudaneses em conferência de imprensa. Os bilhetes para a partida já começaram a ser vendidos nos locais habituais. Os portões abrem às 11 horas de amanhã no Estádio Nacional do Zimpeto. Em todo o país, os adeptos dos Mambas estão esperançados na vitória frente ao Sudão. Jornalista Calixto Pedro, a partir de Nampula.
2: Os adeptos defendem ainda que os Mambas devem entrar em campo com um espírito puramente ganhador e somar os 3 pontos na tabela classificativa.
3: Constantino Henriques, não tenho margem de dúvida de que vamos fazer um bom jogo, um jogo que poderá nos trazer um resultado positivo.
4: Jorge João Martinho, se nós jogarmos o ataque, vamos ter uma boa prestação. Agora, não podemos jogar a defender porque não podemos situarmos na defensiva. Temos que ir ao ataque, que é para poder salvaguardar o resultado. Um empate seria muito útil para nós, né?
5: Manahuma Bakar. Então, todos os moçambicanos estamos confiantes com a nossa seleção. Jogando fora, jogando dentro é a mesma coisa. E vamos fazer um bom jogo e vamos ganhar.
2: É Remo Desporto, Calixto Pedro, Nampula.
1: Em Tete, jornalista Manuel Cardoso, a fé está na conquista dos 3 pontos.
6: A possível vitória sobre os sudaneses e caso o Senegal não vença a Etiópia, Moçambique pode atingir o topo e aí passaríamos a somar 4 pontos. Essas, para já, são as contas que por aqui estão sendo feitas pelos adeptos de futebol Axon Branco, Alcide Domingos e Manuel Joaquim.
7: Devemos ganhar. Isso vai recuperar

0: fé dos moçambicanos para com os mambas.
1: Então acredita que vamos ganhar o Sudão?
0: Tenho fé.
2: Tudo é possível. Podemos ganhar o Sudão. Tudo é possível. Não resta dúvida. Vamos ganhar. Temos que entrar forte, concentração também, estar no lugar.
3: Temos que entrar forte, concentrado e vamos ganhar.
4: A seleção sudanesa pode ser derrotada no jogo desta terça-feira diante de Moçambique, tal como afirmaram os nossos entrevistados Axone Branco, Alcides Domingo e Manuel Joaquim. O jogo conta para a jornada 2 do Grupo J, para as qualificações para a CAN Pamoja 2027 em futebol, no mesmo dia em que o Senegal joga com a Etiópia. Com 3 pontos, a seleção sudanesa comanda o grupo, seguida das seleções de Senegal e Moçambique, na segunda e terceira posições, com 1 ponto cada, e a Etiópia, e sem nenhum ponto, é a última classificada do grupo. Arruia-me desporto, Senegal DT, Manuel Cardoso.
5: Mambas defrontam amanhã no Estádio Nacional de Desempenho a turma do Sudão, às 15 horas, em jogo da segunda jornada de apuramento à CAN Pamoja 2027. Os mais novos, a seleção sub-20, ficou com a segunda posição do torneio da COSAFA, que decorreu nos municípios da Matola e Maputo, concretamente no complexo da Black Bulls e no Estádio Nacional do Zempeto. Os Amajitas, nome de guerra da seleção da África do Sul, venceram os Mambinhas na final ontem por 2-1. Martinho Começar fez o empate, mas acabou sendo Steven Mendes a decidir a partida de penalti. O jornalista Dalma Timbe tem mais detalhes.
6: É o 11º título dos Amajita, um a menos que a Zâmbia com 12. O Zimbábue tem 6. Os Mambinhas iam em busca do segundo título depois da conquista de 2020 com Dário Monteiro. Apesar da derrota, Moçambique apura-se à Copa Africana de Nações Sub-20, torneio agendado para o próximo ano no Ghana. A África do Sul é justa campeã, reconhece o selecionador nacional Luís Guerreiro.
7: Foi um jogo intenso, um jogo com duas boas seleções, em que qualquer uma delas podia ganhar. Qual é o futuro dessa seleção? Esses jovens são muito bons, precisam de mais rodagem, claro, mas qual é o futuro para eles?
8: Portanto, o futuro deles é agora continuarem a trabalhar nos clubes, até que realmente o CAN 2027 se realize, para que nós possamos novamente juntar estes atletas para fazer uma boa seleção.
6: Os jovens craques tudo fizeram para vencer a taça. Há que levantar a cabeça, pois vem aí a CAN, dizem Sharif e Diego Peleme.
9: Demos tudo de nós dentro do campo. Não foi o resultado que queríamos, mas só Deus sabe porque que foi assim. Agora, o mais importante era qualificar para o CAN, mas também, claro, queremos ganhar a final, mas não deu. Cabeça erguida e foco no CAN 2027.
10: Sharif Carlos, vou tentar ouvir o Diego Peleme, ele que esteve em grande nível neste torneio.
11: Opa, tentamos. Nós tentamos, fomos para a baliza muitas vezes, mérito do guarda-redes deles, trabalhou muito hoje. Não foi um jogo fácil, diremos isso também, o resultado não foi a favor nosso, mas para eles também não foi nada fácil. Eles criamos pressão, muito perigo, muitas vezes. E foi isso, deu nisso, tentamos. Daqui a pouco voltamos à seleção, sub-17, alguns daqui. E próximo ano já olhamos para isso do CAN. É só levantar a cabeça, ninguém morreu, continuar a trabalhar.
6: Moçambique é vice-campeão da Taça COSAFA. África do Sul já vai em 11 títulos, 3 dos quais consecutivos. A Zâmbia bateu a Namíbia por 3-0 e é medalha de bronze. O sul-africano Steven Mendes é bota de ouro ao anotar 6 golos com 5 tentos. O moçambicano Aliro Cuna fica com a bota de prata. No total foram marcados neste torneio 73 golos, 14 por Moçambique e 13 pelo campeão. O sul-africano Takalani Mazamba é o melhor guarda-redes, sofreu apenas 3 golos. Aliro Cuna é o melhor jogador do torneio, avançado da Black Bull, quer jogar nos Big Fives da Europa.
12: Sinto-me tão lisonjeado pelo prêmio. O meu objetivo era poder ganhar a taça, deixar a taça aqui em casa para dar alegria ao nosso povo moçambicano. Mas infelizmente não conseguimos e não vamos baixar a cabeça porque temos o CAN pela frente.
10: Joga na Black Bulls,

0: Qual é o seu maior sonho? Jogar nas maiores ligas, nas principais maiores ligas do mundo.
1: Utiliza a camisola 7, em quem se inspira?
0: Elias Pelembe. Na verdade, não tive a chance de conversar, mas gostaria muito de ter conversado com ele. Mas recebi uma mensagem do Mexer e pedi a ele que deixasse uma mensagem por mim, que eu amo muito a ele e sonho em seguir passos dele.
2: Aliro Kuna impressiona e é eleito o melhor jogador da edição deste ano da Taça COSAFA. Para além de distribuir várias assistências, o atacante da Black Bull marcou 5 golos, ficando a apenas um de Steven Mendes, Bota de Ouro. Moçambique foi chamado à última hora a acolher o torneio e fê-lo com brilho. O ministro da Juventude e Desporto, Kaifadini Manasse, regozija-se.
3: Há pouco tempo o pessoal da COSAFA estava a pedir para que Moçambique abrisse mais as portas para trazerem mais competições. Viram que o povo moçambicano é um povo hospitaleiro e criou um ambiente de uma festa muito grande. Esta não foi perder. Os nossos mambinhas deram até onde puderam dar, levaram Moçambique ao CAN, são os segundos classificados, demonstraram que sim, Moçambique tem pés, Moçambique é um país que o desporto está lá e o que nós temos que dizer, vamos continuar a carinhar esses nossos mambinhas.
2: Moçambique foi ao limite, caindo apenas na final, aos pés da África do Sul. Os Amadjita ganharam por 2-1. As duas nações apuram-se para a final da Copa Africana de Nações, CAN Sub-20, do próximo ano.
4: O presidente da Federação Moçambicana de Futebol, Faisal Sidat, abordou o dossiê de naturalizações.
5: O Rajani está muito avançado. O Dominguês está no Moreirense, salvo erro, também. E tem mais um outro, são 3 ou 4, mas pedimos a quem de direito, principalmente, há casos que estão ainda na CIS, outros estão no Ministério do Interior, já há mais de 6 meses. É isso que eu sempre digo, né? Se houver vontade política, tudo é mais fácil. Nós temos jogadores com a umbrella moçambicana, com costelas moçambicanas, que querem jogar pelo país e há um pouco de demora, mas esperamos que as entidades entendam. Daqui a pouco vai começar as eliminatórias com o Mundial, a partir do próximo ano. Então vamos ter precisado de alguns jogadores com alguma responsabilidade e alguma experiência.
4: Presidente da Federação Moçambicana de Futebol, Faisal Sidat. Foi o habitual informativo do desporto para a Rádio Cidade. Bom dia.
6: Obrigado, Albino Mian, bom trabalho para você. 9:15 comerciais.
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0: Antes dos comerciais, novo som de Puto Magro.
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0: Ele tá de volta, Puto Magro, depois de algum tempo sumido na música.
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4: Eu fiz convites coloridos e enviei aos meus amigos.
5: Vamos cantar agora um parabéns para a Liana Mabote.
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E que te ama muito, muito, muito, muito, muito. Que as palavras são poucas para descrever o que ela é e como ela é especial na vida do seu pai. 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

Bom dia! Bom dia! Bom dia! Bom dia! Bom dia! Bom dia! Jé, jé, bom dia! Good morning! Rudide! De Chile! De Tite! Mamuca! O Jambo! Macheroa! Salama! Salam aleikum! Maleikum salam! Mulibanji! Kalimera, Siambonani, Salud,

Agumi! Yesash! Buenos dias! Molweni! Ausheni! Dishile! Hujide! Dichite! Bom dia! Buongiorno, buenos dias, bon dia, bonjour, morning, good morning. Bom dia Moçambique, bom dia mundo, bom dia a todos, bom dia continente africano, bom dia continente americano, continente asiático, bom dia mundo. Está no ar o programa Vibra Cidade com a querida Máxima Gisela em Apulo, na vossa companhia, até pertinho das 2 da tarde, 14 horas. É uma alegria imensa, é um prazer grandiosíssimo para mim aqui estar de segunda a sexta-feira por 240 minutos equivalentes a 4 horas de grande música, grande camaradagem, grande amizade. Grande música, grande interação, interatividade, a passarmos para vocês o melhor do entretenimento, tudo aquilo quanto vai nos encantar e tornar o nosso dia ainda mais leve, disposto, produtivo. Uau! E quando a semana é nova, não falha nada. É preciso, primeiramente, agradecer a Deus pela oportunidade que nos dá. A quem não conseguiu, a quem não chegou, mas nós cá estamos e não vamos desperdiçar. Não, não, não. É verdade. Vamos de tudo fazer para tornar este dia, esta semana, reconfortante. É verdade. Vem comigo vibrar até às 14 horas. Avisa a malta toda, tudo e a todos, que já cá estamos para começar dizendo obrigado a Deus Omnipotente.

0: Jesus, Holy Jesus, música muito bonita que eu tanto gosto. E gosto também de tocar para vocês, para que gostem também, possam se emocionar ao escutar. É. Holy Jesus, R. Kelly. Forever I'll seal by love's hope. Bonita música, propícia mesmo para o start do programa. É daqui onde talvez nós tiramos as bênçãos, atraímos o Espírito Santo, as energias positivas, aqueles ares bons para os nossos dias, para a nossa vida, para a nossa segunda-feira, para a nossa semana, para o nosso trabalho, para aquilo que estamos a fazer em casa, onde quer que estejamos, estejamos cobertos, inspirados pelos bons ares, pelas energias positivas, pelo bem-estar, pela prosperidade, pela produtividade, para que tudo quanto formos tocar possa ser preponderante, possa prosperar, possa crescer, possa se multiplicar para o melhor, claro. Bom dia! Bom dia! Então, Adissalo Sanhás, a dizer, Gisela, a tua voz está de frente. Oh, Adissalo. O mesmo também no teu, a Brígida. A entrada do inverno, as gripes já assolam-nos. A entrada do verão, idem. Eu sou fraquinha para essas coisitas. Mas estamos aqui sempre. Tá bom? Mesmo com problemas, não há problemas. Mesmo com gripes, não há problemas. Estamos aqui. Bom dia, bom dia. E eu estou aqui a pensar, qual outra música eu vou colocar? Deu um branco de repente aqui na minha mente. Por que será? Assim sendo, eu não vou fazer sozinha, não vou sofrer nem pensar sozinha. Liga para mim. Tu que estás aí, queres ouvir uma música agora, agora, agora, coisas bem rápidas, liga para mim e diz-me qual é a música que tu queres ouvir. Estou também a receber as mães, ligar, né? Ok, o número é 843497. O número para me ligar é 843497. O meu contacto é esse, 843497. Liga, diz-me o teu nome e a música que queres ouvir agora, agora mesmo, sem tardar. Quero tocar. E já liga, o primeiro ouvinte. Olá, bom dia. Bom dia.
1: Bom dia, Managia.
0: Bom dia, tudo bem?
1: Tranquilo, desse lado.
0: Estou bem, graças a Deus. Com quem tenho o prazer de falar a esta hora, a esta altura, nesta manhã?
1: Arildo Maema.
0: Maema, Kukala, Mganuanga. Oba, bem-vindo, és bem-vindo. Qual música queres ouvir agora mesmo?
1: Todas, te vejo em tudo.
0: Não percebi?
1: Te vejo em tudo, eu te vejo em tudo. Na formação da vida tem você.
0: Ah.
1: Estou para alinhar aí na hora.
0: A quem pertence? A quem pertence?
1: É...
0: Casa Worship, Juliana Souza. Esta? Esta aqui?
1: Exatamente, esta mesmo.
0: Ok. Esta que tu queres ouvir agora?
1: Essa.
0: Tá bem, pronto. Beijinhos, Maema.
1: Beijinhos a todo mundo e abraço.
0: Obrigada. Para ti também. Obrigada pelo carinho da audiência. Olha, fiquem à vontade também para já nos saudar através dos vossos textos, bem como através dos áudios. O número para mensagens de texto ou áudio é 87-000-9790, tá bom? Repito, 87-000-9790. Disponível para vocês mandarem já seus textos ou áudios. WhatsApp ou SMS normal.

abençoado para todos nós, um dia abençoado, uma semana abençoada, cheia de boas energias. Bom dia! Bom dia, meus amores! 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

0: Linda May Darling. É a última música lançada ao mercado por Calixto Ferreira. Não só já a música está disponível, bem como o vídeo. Há mais ou menos 3 dias está disponível este vídeo na internet. Daí que podem assistir, podem ver a vibe que ele nos traz nesta música, neste videoclipe, em que retrata muito e bem esta história que nos conta aqui na Cupenda May Darling. É uma forma de transmitir e passar o amor à sua amada, à sua darling. Que bonita.
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Quem mais aqui? Deixou-nos um texto. O Malozinho, o Maló Rafael. Diz: olá, querida Máxima, olá, Maló. Desejo-te uma semana de energia positiva. Eu e a minha família estamos muito bem, passamos um excelente fim de semana em família. Está a ser reconfortante passar estes dias em família. Beijinhos do seu afilhado e afilhada. Um beijo da mamãe Amélia. Ela agradece imenso, muito obrigada. Eu preciso de ligar para ela. My darling da Beira, na Cupenda, e da Lina Eloy, na Cupenda. Obrigada. Que linda mensagem. O Dércio diz: aparentemente já está bem. Ah, ok. Pode ter sido alguma coisa de segundos, frames ou minutos. Talvez minutos, né? Ok. Que bom que está aparentemente de regresso à qualidade da emissão, tá bom? É mesmo lentidão e não é da internet. Ah, tá bem, tá certo. Mas o Euclides Voabil diz que é mesmo lentidão. O que é que tu achas? Euclides, estamos já de regresso? Estamos já bem? O Dércio Felipe diz que já está aparentemente bem. O que é que tu dizes, Euclides? Diz-nos aí, confirma-nos aí, por favor. É preciso que a gente comunique, tendo certeza de que está realmente a acontecer isto, hein? Bom dia, Vibra Cidade. Saúde aqui o Euclides Voabil. Muito obrigada pela tua atenção, Euclides. Obrigada pelo feedback. Matinho também está presente e diz-nos assim: o passo que você está com medo de dar pode ser o que vai mudar tudo. Atenção, foca-te no teu objetivo. Grande Matinha, muito obrigada por esta mensagem forte. O passo que você está com medo de dar pode ser o que vai mudar tudo. Não tenhas medo, vá com firmeza. O Euclides confirma que está melhor. Oh, graças a Deus, que bom. Muito obrigada. É normal, às vezes, vez e outra, a coisa descarrilar um bocadinho, né? É normal. Muito obrigada. Pedro Macitela diz: bonjour, mana Gisela. Bonjour, mon chéri. Como se vá? A tua voz não pode estar altamente reconfortante hoje, mas ela é naturalmente reconfortante. Ah, é? Deep! I love that. Que mensagem bonita, que muito me reconforta. É reconfortante receber uma frase destas. Ui, a tua voz pode não estar altamente reconfortante hoje por conta da gripe, mas ela é naturalmente reconfortante. Ai, rap das melhores e um excelente trabalho do Pedro Macitela. Obrigada, Pedroca. Estimei bastante, fiquei emocionada. Ai, me senti pessoa. Naturalmente reconfortante. Ok, obrigada, né? É verdade, manejei a vida e o corre-corre não está fácil, é tio Nildo. Tá bom, tio Nildo, eu compreendo. Respeito. Que tal a palavra respeito também ficar respeito? Tudo com... O quê? Comprimido? É? Vou cuspir. Ai, a minha querida, comprimido está aqui. A idiocrisina, eu trato ela por comprimido. Ela está a dizer que eu ia de cuspir. Já não basta reconfortante, agora respeito. De repente, já não consigo falar nenhuma palavra com R normalmente. É só cospe. Epa, é interessante. Eu ando a ouvir portugueses, sabes? Eu fico interessada com aquilo. Uau, ok. Então eu coloco R tipo em África. Estou ali a ouvir. Oh, não sei o que. Ai, uau. Maravilha. Eles são mesmo reconfortantes na fala. Tudo com respeito, muita responsabilidade, é verdade. Então, I love it. Eu gosto de ouvir os portugueses falarem. Respeito, muito respeito, é reconfortante. Ai, ai, todos os locutores do mundo deviam falar que nós portugueses. Mesmo os ingleses, vocês, juro. Na parte do R, ah não, eles ganham. E não aguento. Muito bom, temos os áudios também. Mano Nando. 10 horas.

0: Tá na oira, tá na oira.
1: Tá na oira.
0: É vibração.
1: É.
0: Tá na oira. É vibracidade, bebê. Bom dia, bom dia a todos. Bom trabalho, mana.
1: É o Pedro Manjate. Não é o Manando, não, é o Manjate.
0: Espero que esta semana consigamos repor.
1: Yeah.
0: Porque vem mais um prolongado. E tenhamos ânimo para esta nova semana. Bom dia a todos.
1: Vocês que viajam, que chillam, vale a pena. Nós trabalhamos que não acaba. Ih, como trabalhei esse fim de semana eu, meu Deus. A ver os status todos já curtirem. Eu não sei o que é uma caneta. Não sei o que. É uma titilarela, mano. É, depois reclamam de chonados. Que. São dívidas, bebê. Hoje, são dívidas, bebê.
2: Bom dia, Managi. Bom dia, Rádio Cidade.
1: Bom dia.
2: Bom dia, vibradores e vibradorinhos. Aqui é o Amarelo do Leite. Andei muito sumido, mas
1: pois
2: muito,
1: é.
2: Muito sumido.
1: Pois é.
2: Por algumas questões pessoais.
1: Uhum.
2: Mas agora já estou de volta cá para vibrar convosco. Então, Managi, carrega aí para vibrarmos com alegria. Bom dia, ótima escuta.
1: Obrigada, Leite, Amarildo Leite, sumiste verdadeiramente, onde é que andaste? Desde que estejas bem e saudável, nós já agradecemos a Deus. E um bom filho sempre retorna a casa, olha aí eu já, sempre retorna a casa. Não estou a aguentar, e dá por mim, já estou assim toda a vida. Olha lá! Olá lá, muito bom. Aqui na caixa temos também mensagens, as últimas, vamos ver. Ih, são muitas já. Ué, não. Obrigada pela audiência, muito obrigada. Bom dia, Managi, cá estamos para mover a cidade. Boa semana laboral a todos. Peço a música da Júlia Duarte, Valdemir José, que é o Jojó de Patrício. Obrigada, Jojó, obrigada pela audiência. Mana, bom dia, como estás? Cá bem, tudo bem? Bateu 10 na segunda-feira. Boa semana abençoada para todos nós. Bom trabalho, Samito aqui, Samito Sambo. Perdão. Ligado a partir do bairro Patrício Lumumba, estamos juntos, aquele abraço. Obrigada, Samito Sambo, pela tua audiência. Teresa de Machaquene, Teresa. Bom dia, Managi, como estás? Eu estou ótimo. E com a temperatura, então, boa, boa. Peço a música do Dito Felipe, Maria. Também vou tocar. O hit é icónico. Até no casamento, quando tocam esta música. É, na pista, então, na sexta-feira, o DJ colocou esta música e eu vi mincholos. Maria, ué, o Atani Pondo. E a pessoal é feliz, graças a Deus, que bom que é. Quando a família se reúne, celebra a vida, celebra o amor, o casamento, as festas, a união, a paz. É gratificante e reconfortante também. Bom dia na rádio, bom dia aí em casa também. Aqui é o Ronaldo Xavier, a partir de Melotana. Peço a música de o quê? De Fernandinho. Fernandinho. Fernandinho, com T, não é com D. Fernandinho, ok. Tá bom, percebi. Tá bom. Tá bom, Fernandinho. Fernandinho. Tá bom. Érica Carlos, bom dia, como está? Estou bem? Estou bem, bebê. Estou bem, graças ao senhor. Dizer que... Gramaninho do teu programa, canimambo. Passei para dizer que... Para dizer bom dia, aliás, a todos os ouvintes da rádio. Respondo por Érica Carlos. Érica, obrigada, minha querida, bebê. Bom dia, Managi, com ou sem gripe. É sempre ótimo estar na tua companhia. Por isso, passa música com ou sem mim, de Gustavo Mioto. Dedico a si, em especial, a minha ex. Oh, ok. Kiss and hugs a todos os ouvintes e rápidas melhoras para si. Manjate Júnior, qual é essa música que queres dedicar a tua ex? Estou curiosa. As curiosidades me matando, bebê. Qual é a música que se dedica ao ex, vocês? Com ou sem mim? Gustavo Mioto. Ok, também deixa-me só finalizar estas mensagens aqui. Vou ler pelo menos 4 rapidinho e eu toco esta música para eles. Quero ouvir. Dom Martinho, bom dia, mana Gisela, todos os ouvintes da rádio, peço a música com título Sossegai. Queres ouvir Sossegai? Sossegai. Ai, na voz dos quartetos Liada. Um cheirinho só, um cheirinho só, hein? Um cheirinho só. É bonita a música, eu gosto tanto. Naqueles meus momentos de agitação emocional, quando tu tá, não estás bem, o espírito parece estar ganaganecado. Vocês sentem que é preciso que haja uma calma, né? Eu, quando estou com o espírito ganegane... Como é que se diz ganeganeca, vocês em português? Oh, ganeganeca. Há palavras que são melhor mesmo quando são ditas em xangana. Vamos lá traduzir, já não consigo. Ah, o ganeganeca é tipo o quê? Agitado. Pode ser? Será? Ajudem-me, por favor. E xinguiza. E xinguiza não. Xinguiza em inglês. E se português? Faz isso aqui na ganeganeca. Como é que se diz? Eu comprometo. Nele com ganaganeca. Meu Deus, português. Ganaganeca. Neu ganaganeca, miluini. Como é que se diz? É agitado, incomodado. Em português, ganaganeca é xangana. Em português, como se diz? A gente às vezes cresce a ouvir uma palavra sempre assim. Chega a hora de traduzir, já não sai. Então eu costumo escutar esta música aqui. Vocês, é tão bonita. Ela sossega mesmo. Quando estás com a alma agitada, preocupada, assim, mais para lá do que para cá, tipo ela saiu do teu corpo, a tua alma. Então escuta esta aqui. Sossegai. Um cheirinho só.

sossega, acreditem. Sossega mesmo, mesmo, mesmo. Experimentem só. Muito bom, mais duas mensagens e fechamos este momento. Bom dia, Managi, como estás? Nós não somos perfeitos, isso é o fato. Eu penso que o importante é reconhecer as nossas falhas e se esforçar para consertar. Beijo e abraços do Jair. Obrigada, Jair. Bom dia, Vibracidade, aqui o Agostinho Xissorra de Xocué, em Gaza. Mando um forte abraço para toda a família Xissorra, na Beira e no Chimoio, e na cidade de Chimoio, para que tenha uma boa semana laboral e um ramo de rosas para a minha filha Ayla, que celebrou mais um ano de vida no passado, dia 25. Feriado. Um forte abraço para a equipa em serviço. Obrigada. Managi Zelinda, como estás? Do meu lado tudo bem, graças a Deus. Desejo-te um ótimo trabalho. Managi, peço para tomar a música do Botão Rose, Última Lágrima. Últimas Lágrimas. Obrigada, no teu pedido. Bom dia, boa semana para todos os vibradores da 97.9. Managi, a tua voz está diferente. Bom dia, Managi, cá tudo ótimo. Isidro, obrigada, Isidro. Cá estou, meus amores, para vocês. Gana Ganeca, hesitante. Obrigada, Nzugula. Estar hesitante, estar hesitante, percebe-se, né? Eu acho que sim, hesitante. Quando a pessoa está hesitante em fazer algo, coisa assim. Então depois aí vem o sossegai, sejam em capela do mar. Ai, que lindo! Pois bem, agora vamos ouvir a música dedicada a eles, com ou sem mim. Ai, estou curiosíssima. Olha, se tu também queres já ficar um texto, fica à vontade, manda para 87-000-9790. Volto daqui a mais um bocadinho com a rubrica para juntos conhecermos algumas curiosidades interessantes do mundo todo.

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0: Pensamento do dia. Maturidade política não aparece quando todos concordam com o seu ponto de vista. Seja firme nas suas atitudes, sem ter que atacar quem discorda dos seus pensamentos. Na política, não se convive só com aqueles que pensam como nós. Por isso, aprenda a lidar com quem escolheu não seguir o seu posicionamento. O político perde parte do seu valor quando ameaça ou ataca quem ousa dizer certas verdades suas. Reconhecer o ponto de vista do outro e respeitar as suas opiniões não significa atacar a sua ideologia. Significa compreender que uma sociedade livre depende da coexistência de ideias diversificadas, não com intimidações ou ameaças. A intelectualidade política depende da capacidade de liderança de um homem pensante.
2: Sim, senhora. Albertina Zandamela na apresentação. Produção Buer, montagem Rolando Ezequiel neste grande pensamento do dia. Sempre pensando em todos vocês, nossos estimados ouvintes, bom dia!
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0: que vai e volta, meu bem. O que vai e volta. What goes around comes back around. Bonita música. Um flashback à memória. Quis mesmo te provar que o passado pode fazer história no presente. A levar-nos a esta música, a rubrica Tu Sabias Que.
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0: tu já paraste para pensar o porquê das pessoas, algumas pessoas, terem dentes assim com formatos de vampiros? Porquê que algumas pessoas têm dentes com formatos de vampiros? E vocês têm? Comprimido não tem? Aqui, né? De lados. Esses pontiagudinhos aqui. Porquê? Será que eu estou quase a ser uma vampira? O formato de dentes de vampiro em algumas pessoas deve-se principalmente a fatores genéticos. Sabias? Os pesquisadores revelam-nos também que há anomalias de desenvolvimento ou ao posicionamento dos dentes na arcada dentária. Na anatomia humana, os dentes responsáveis por este aspecto são os caninos superiores. É isso. Os caninos superiores permanentes são os dos últimos dentes. Os dos últimos dentes da frente a nascer. Vêm por volta dos 11 ou 12 anos. E se a mandíbula for estreita ou os outros dentes forem muito grandes, os caninos acabam por nascer desalinhados e projetados para a frente. Como não tocam nos outros dentes de forma correta, não sofrem o desgaste natural do dia a dia, mantendo-se pontiagudos. É por eles não atacarem as presas diretamente. No caso dos alimentos, né? As presas são os alimentos. Então, como não têm tido assim muito ataque, elas tendem a se manter pontiagudos, diferente dos que estão mais para frente. Ok, está percebido. Um estudo conduzido por investigadores da Universidade de Porto revelou que a ausência congénita dos dentes incisivos laterais, os dentes que ficam logo ao lado dos dois dentes da frente, criam vazio. Isto faz com que os caninos ocupem este espaço, gerando um efeito visual pronunciado de presas. A probabilidade de ter esta condição é 15 vezes superior se um dos pais também a manifestar. Tá bom? Mas é importante também saber que o formato original dos dentes é determinado hereditariamente. Algumas pessoas herdam naturalmente caninos mais longos, afiados ou proeminentes. Em casos artificiais, quando uma pessoa vai colocar coroas dentárias ou próteses fixas antigas, o dentista precisa de desgastar os dentes originais para que fiquem muito pequenos e pontiagudos antes de fixar as novas peças. É este processo intermédio que deixa temporariamente os dentes com aspecto de vampiro, tá bom? Agora já sabemos os motivos pelos quais algumas pessoas têm aí na boca alguns dentes semelhantes a de vampiros. Já sabemos. Mas por que é que algumas pessoas têm aí mau hálito? Já paraste para te perguntar? Há muito mito em torno. Ah, porque problemas de estômago. Ah, porque não lava bem os dentes. Ah, porquê? Porquê? Mas, cientificamente, o que é que dizem os pesquisadores relativamente à questão do mau hálito? O mau hálito, chamado halitose, acontece principalmente quando bactérias na boca decompõem restos de comida e células mortas, libertando gases com cheiro forte. Ok. Cerca de 85% a 90% dos casos de mau hálito têm origem na própria cavidade bucal. Tá bom? Vou repetir. Cerca de 85% a 90% dos casos de mau hálito têm origem na própria cavidade bucal, na boca mesmo. Uma camada esbranquiçada ou amarelada que se forma no fundo da língua, cheia de bactérias e restos alimentares. É muito importante lavar muito bem a boca. A má higiene bucal ou a falta de escovação correta e do uso do fio dental acumula placa bacteriana e tártaro. Sim, e pode provocar doenças na gengiva. Problemas como gengivite, periodontite, provocam inflamações e acúmulo de bactérias nocivas. Tá bom? A saliva limpa a boca e neutraliza ácidos. Quando ela diminui por jejum, desidratação ou uso de certos remédios, o odor piora. Criam espaços onde restos de comida ficam presos e apodrecem. Daí que cria cáries e dentes quebrados, partidos. Outros fatores e causas têm que ver mesmo com a alimentação. Alimentos como alho, cebola e dietas muito ricas em proteínas alteram o hálito temporariamente, bem como o tabagismo, o cigarro. O cigarro resseca a boca e deixa resíduos químicos desagradáveis. Sabias? E também os problemas de ORL, problemas de otorrinolaringologia, como sinusites, rinites, cáseos amigdalianos, bolinhas fedidas nas amígdalas. Lá nas amígdalas costumam nascer ou surgir umas bolinhas que não prestam para nada. Vocês sabem? Não presta para nada aquilo, meu Deus. Desculpa, mas ei, é verdade. Elas não prestam mesmo, são mesmo fedidas. Também elas geram odores que sobem pela garganta. Ai, meu Deus. Daí que pode também causar doenças sistémicas. Em menor escala, problemas no estômago, como refluxo. Atenção, menor escala. Como refluxo, diabetes descompensado ou alterações renais podem influenciar o hálito. É preciso cuidar muito bem da boquinha. Como então vais beijar? Como então vais dar dois beijinhos? Como então vais abraçar e falar? Ai, quando chega fim de semana, aquelas pessoas que têm que me falar no teu ouvido, meu Deus. Ai, meu Deus. Ah, porque eu queria que... Ai. Então tu prende a respiração por uns segundos. Evitemos. Ai, não. Ninguém merece. Ai. Pois bem, vamos agora saber quantas vem a moeda neste 28 de setembro do ano 2026. O dólar hoje a compra a 63.27 e a venda 64.54. O rand a 3.86. A compra e a venda a 3.94. O euro a compra a 72 e a venda a 73.45. Estado do tempo para a capital do país, Maputo, hoje pode atingir 21, agora com 20 graus Celsius, dia ameno e chuviscos ao longo do dia. Em alguns períodos do dia, assim é que é. Xai-xai pode atingir uma máxima de 23, agora com 22, com temperatura amena também e possíveis chuviscos ao longo do dia. Tempo em Chimoio, a poder atingir 33 de máxima e agora com 31. Neste momento, Beira está com 28, pode atingir uma máxima também de 28, já está no seu tempo máximo. Tete pode atingir 41. Ninguém merece, Tete! Pode atingir 41, agora é com 38 graus Celsius. Já está mal. Nampula pode atingir 36, agora é com 33. Lixinga, esta é a mais fresca do país. Pode atingir 28. Por hora, ainda com 27 graus Celsius. E é assim que nós fechamos a nossa rubrica. Interessante, curiosa, louquinha do programa. Tu sabias que? Bom dia. Obrigada pela audiência.
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0: Música da minha terra, música do meu país, música de Moçambique, música de 258, feita por uma grande moçambicana, radicada no Brasil, e esta música é sonante numa das suas novelas. Numa novela lá do Brasil, da Globo, ouve-se muito. Roia, roia! Música que pertence a Lena Baúl. Roia, roia! É sucesso na novela Nobreza, lá no Brasil. Uma voz moçambicana a brilhar muito na novela de Brasil, da Globo.

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0: Lena Baule! Olá, olá! Cá estamos, temos um tema e o tema já está publicado nas nossas redes sociais, nas nossas páginas sociais. Falo-vos da Rádio Cidade, aliás, do Facebook. Facebook Rádio Cidade, assim é que é. Facebook Rádio Cidade, bem como Instagram Cidade FM. Instagram Cidade FM, podes nos encontrar, podes nos achar aqui no Instagram Cidade FM 9790, tudo junto, Cidade FM 9790. Estamos no Facebook em Rádio Cidade, tudo junto, Rádio Cidade. Ok, vão lá, deixem o vosso like, o vosso comentário relativamente ao tema do dia. E no Facebook já temos muitos comentários e alguns likes, maravilha! Comentem também na minha página, tá bom? Comentem também, especialmente na página do Facebook da Rádio Cidade. O tema é o seguinte, prestem atenção, vão poder ligar também para 843497, repito, 843497. Deixem as suas mensagens e pedido musical aqui no nosso Facebook ou Instagram, Rádio Cidade, no Facebook, no Instagram, Cidade FM 9790. Portanto, os meus pais deram-me tudo no passado, mas será que quando eles ficarem idosos eu serei obrigado ou obrigada a sustentá-los? Ou deverei ajudar por amor e honra? Qual é que é o teu pensamento relativamente a esta questão aqui dos pais? Que enquanto éramos mais novinhos, deram-nos de tudo. Cuidaram-nos, educaram-nos, indicaram-nos o melhor caminho a seguir. Outros nem por isso. Outros pais, devemos ser sinceros e honestos, nem por isso. Mas no fim do dia, independentemente do que tiverem dado ou não, como um bom ser humano ou ser humana que tu és, quando chega a vez deles ficarem mais crianças, no caso idosos, é obrigatório que eu cuide e sustente a eles. É troca-tincha, como é que é? Ou é uma questão de dever? Dever ajudar por amor e honra. Qual é que é o entendimento que tu particularmente tens e aplicas? Não só o que tu achas, não é? Faço o que eu faço, faço o que eu digo e não o que eu faço. Faço o que eu digo e não o que eu faço. Ok, é isso. Então, qual é que é a tua opinião relativamente a este assunto? Os meus pais no passado deram-me tudo. Até não me deram algumas coisas, das quais eram preponderantes para a minha vida. Mas hoje, eu é que tenho forças, eu é que tenho energias ainda bem fortes por ser jovem. Quando chega a sua vez ou a vez deles ficarem mais idosos, serei eu obrigado ou obrigada a sustentá-los? Ou deverei ajudar por amor e honra? É um dever, é uma forma de ser estar, porque te mandaram, porque a Bíblia fala, o quê? Qual é que é a tua opinião relativamente a este assunto, o cuidado aos pais? É um dever, é uma obrigação? O que é que vem a ser, na tua opinião, este cuidado a se ter com os nossos pais? Quando eles chegam à fase idosa ou à idade idosa, é obrigação, é dever dos filhos cuidarem ou nem por isso? Cada um fez a sua parte em full stop, ponto final. Qual é que é a tua opinião? Revela-nos no nosso Facebook, Rádio Cidade, no nosso Instagram, Cidade FM, põe o teu like, deixa o teu comentário, aproveita e deixa ficar o teu pedido musical também. Deixa-me agradecer aos nossos estimados ouvintes que já colocaram like aqui na nossa página do Facebook. Olha só para e Idalina Eloy, Márcia Coetelinha, Nésio Clapton, André Manhissa, Argimina, Felisberto Ndai, Paiva Zumukiwa, Vitor Alberto Guente, Denilson Del Castro, obrigada, Elder Simone Carlos, obrigada, Paulo Nhanculi, obrigada, Joel Bango, obrigada a todos vocês. Quanto aos comentários, o Fernando Gabriel Mufundice diz: irmã Gisela em apulo, suca satana, emes em Benecamina. Quanto ao tema, os pais não devem ser valorizados apenas pelo que podem oferecer. Amor, educação, proteção e sacrifícios merecem gratidão e reconhecimento. Cuidar deles na velhice não é apenas dar dinheiro, é estar presente, é visitar, é ajudar nas necessidades e dividir responsabilidades com os irmãos. O melhor momento para demonstrar amor e gratidão aos nossos pais é enquanto ainda estão conosco. Muito obrigada, Fernando Fundiço, pela tua mensagem. O Nésio ainda está a escrever. Ok. A Márcia Coetulinha. Vocês estão a brincar com assuntos sérios ou o quê? Não estou a perceber. Márcia e Nésio, vocês são loucos ou o quê mesmo? Ai, Márcia, Sheila, os meus já bateram as botas. Sinceramente, idade da Júlia. Mas então, os sogros, pelo menos os sogros, devem estar, né? Assim sendo, qual é que é a respostinha? A Idaline Eloy diz: olá, Manaji, bom dia. Bom dia, Idaline Eloy, muito obrigada. Ela diz: nós devemos ajudar por amor e honra. Muito obrigada, Idaline Eloy. Você é pessoa, não é pessoinha como essa Márcia aí. Sabe? Paulo Nhanculi diz: grande Gisela, God bless. Muito obrigada, amém. Canimambo, canimambo. O Vitor Alberto Guint diz: bom dia, minha locutora favorita, Manaji, ótima segunda-feira. Muito obrigada. O Gilberto também, Gilberto Maurício Nhantumbo, diz: bom dia, ótima segunda-feira. Obrigada. Um bom dia também para ti, meu querido Nhantumbo. Estamos juntos. Vou também disponibilizar a linha 84-3497. O telefone já toca. Bom dia, ouvinte em linha.
1: É, pastor Gabriel.
0: Mufundice, qual é que é a sua opinião, meu papá?
1: É, eu penso que os filhos...
0: Sim.
1: Não é obrigatório, mas é dever deles.
0: Ok.
1: De fazer alguma coisa para os seus pais. Tá vendo? Eu já estou a caminho de terceira idade. Mas eu preparei a minha vida. Paguei a minha reforma. Agora estão a dar dinheiro o Estado. Está sempre a pagar-me. Isso ajuda com que não tenha rancor com os meus filhos. Se eles têm ter qualquer coisa para nos oferecer, obrigado. É isso. É dever dos filhos. É dever, não é obrigatório.
0: Não é obrigação, é dever. É preciso que os pais, conforme diz o papai Gabriel, se preparem para o futuro.
1: Sim, quando chegar
0: aquela fase em que as forças não são mais as mesmas. Estejam precavidos.
1: Eu estou a dar sempre as dicas aos jovens que trabalham nos mercados, aonde.
0: Para
1: vocês, tenta lá pagar a segurança social para a vossa vida. Eu estou a ver, estou a receber no Estado. Mas nunca trabalhei no Estado. Estou a receber na Segurança Social. Porque eu pagava manutenção voluntária. Então, outros velhos ainda não atingiram os 50 anos. É bom preparar. Preparar é bom. Muito obrigado. Vou deixar espaço para os outros.
0: Muito obrigada, pastor Gabriel Mufundice. Estou aqui no grupo, então afinal eu não tinha entrado para o grupo. Estou a ver que muita gente aqui ajudou-me a traduzir a palavra ganaganecar. Aqui hesitar, duvidar, estar com incertezas. Ah, maravilha. Muito obrigada, hesitante, duvidoso. Obrigada, meus amores. Olá, bom dia.
2: Bom dia, Manaji.
0: Dona Medina, bom dia, tudo bem? Dona Medina, como está?
2: Tudo bem, não sei se lá.
0: Que bom. Dona Medina, o que é que significa ganaganegar, na sua opinião? A com ganaganega.
2: Não sei.
0: É receoso. Já aprendi também aqui que o português de ganaganegar é estar hesitante, estar receoso, duvidoso. Mas em Xangara, Dona Medina sabe bem, não ganaganega, né?
2: Muito bem.
0: E a mulher não ganhou.
2: Não faz nada.
0: A boa na gana ganha aquele. A coquipe. Calma, só sei. Não, que sossega, sossegai.
2: É isso.
0: É estar hesitante, estar duvidoso, receoso. Ajudaram muito aqui. Obrigada a todos que ajudaram a esclarecer a palavra ganeganecar. Esclarecer não, traduzir para o português. Dona Medina, a questão do cuidado aos pais quando vão chegar ou quando chegam à idade idosa, à idade adultíssima, é obrigação, é dever, é honra, é o quê que os filhos devem? Será que eu, como filha, sou obrigada a cuidar dos meus pais? Ou eu devo, ou é uma honra cuidar dos meus pais? Qual é que é a tua opinião, Dona Medina?
2: Para mim, mana, sendo filha de das duas pessoas,
0: sim,
2: é o meu dever de ajudar os meus pais quando eu vejo que eles precisam. Mas não é obrigação. Quem vê que é obrigação pode ser, mas é dever, é aquele poder ajudar aqueles que me ajudaram ontem, porque fiquei doente, ainda aqui em casa, fui à escola por causa deles. Então, tenho o direito de ajudar. Eles que não me obrigam.
0: Eles?
2: Então, que não me obrigam.
0: Ah, não é obrigação.
2: Não, mas é dever. Cada pessoa que vê que esta pessoa aqui merece, tem que ajudar os seus pais.
0: Okay.
2: É porque eles foram muito cedo.
0: Quem foi cedo?
2: Os meus.
0: Os teus foram muito cedo. Não teve essa oportunidade.
2: Não.
0: Ok. Mas o conselho que deixa ficar para os que têm a oportunidade?
2: Deve ajudar.
0: Ok.
2: Deve ajudar.
0: Por quê?
2: Porque se não ajudarmos a eles, vamos ajudar a quem?
0: Uhum.
2: É por isso que muitas mamás, muitos papás estão lá na rua, lá, porque nós não queremos ajudar. Às vezes nós mandamos embora das casas deles, porque eles já chamamos dos nomes. Para o mundo, não deveríamos fazer isso, tínhamos que ajudar. Porque quem não fez o que os nossos pais fazem agora? Muita gente fez, ainda criança. Eles nos aturaram. E nós agora não conseguimos fazer isso. Deveríamos ajudar os nossos pais para o nosso bem. Posso dizer assim.
0: Ok. Estimei bastante ouvir o seu comentário, Dona Medina. Muito obrigada. A música que vai querer ouvir hoje, qual é?
2: Hoje, dentro de casa, a mulher é forte. Vai chegar agora.
0: Eu sabia. São quatro favoritas. Eu sei, Dona Medina tem quatro. Tem.
2: Nordine Chambal,
0: Mamate, a casa da mulher é forte. Winas de Mistabau e a Lorena Nhati.
2: Anitta Maguagua.
0: São cinco.
2: Oh, mãe.
0: Ok. Mas sempre moçambicanas, isso é maravilhoso, Dona Medina. Muito obrigada, minha mãe. Canimambo.
2: Tá bom, mano. Obrigada.
0: Beijo, tá. Obrigada. Tão bom sempre conversar com a Dona Medina. 84-3497. Ah, o Jasmine Edgard, aqui no grupo do WhatsApp da Rádio Cidade, diz: bom dia, Managi. Olá, bom dia. Cuidar dos pais é questão de amor. Devemos cuidar dos pais com carinho e não nos cansarmos de fazer o bem, porque no seu tempo ceifaremos o bem do mal se não tivermos desfalecidos até lá. Galatas, este trecho é tirado do livro de Galatas 6, capítulo 6, versículo 9. Aqui é o Gil de Zlinga. Obrigada, Gil. Olá, bom dia, ouvinte em linha.
3: Olá, minha, tudo bem?
0: Minha Max, minha Mazana, eu estou ótima, meu querido. E tu como estás?
3: Com frio, não tá?
0: Com frio, né? Mas a trabalhar.
3: Ah, sabes como é que é? Tentamos por aí.
0: Tem que ser. Afinal, ok.
3: Oh, meu curandeiro é mau. Jesus.
0: Jesus, né? É o melhor de todos. É o melhor e maior de todos. Muito bom. Eu sei que o Nhamazan tem tido o hábito, criou em si o hábito da leitura. Nessas suas leitadas aí, leitadas. Entendemos. Nessas suas leitadas. Estou a inventar, é o meu silogismo. O que tens visto, lido ou percebido na questão de cuidar dos pais? Quando chega a vez dos filhos, é obrigação, é dever, é honra, é o quê?
3: Eu acho que é cultura.
0: Cultura?
3: Porque eu digo isso aí? Porque a cultura de cada um, percebe, né? Eu quero acreditar que há outros que têm como cultura de que uma vez que eu cuidei dos meus filhos na minha vizinha, eles devem ser recíprocos. Então a coisa pode se estender assim. E já encontras uma pessoa pragmática, não há de dizer isso aí. a pessoa há de dizer que a pessoa é responsável pela situação por si mesma, tá percebendo? Como dizia o Gabriel, né? Tu podes fazer, podes espontar à vontade, mas você prepara a tua vida para a tua vida, não incomodar os teus filhos.
0: Esperar é que eles o façam por obrigação.
3: Não pode esperar que eles façam por obrigação. Tem que ser por livre, espontânea à vontade. Não porque eu cuidei deles, então agora que eu estou assim, eles devem me retribuir aqui. Não. Prepare tu a tua vida, tu, meu pai, né? Eu acho que dá. Eu devia, né? Consoante as minhas condições. Porque às vezes, talvez, eu ia incluir já na minha renda mensal, né? Enquanto talvez não esteja a me aguentar. Enquanto você também tem capacidade, eu digo isso por experiência própria, meu pai preparou a vida dele. Então, ele não espera a troca dos filhos. O que tem que acontecer só essa ideia, aquela atenção física dali, de carinho, não é aquela financeira. Por essa de afeto, assim, essa aí é obrigatória, assim, porque é tua pessoa, tu viveste com ela, há essa afinidade. Não necessariamente que seja uma ajuda financeira. É assim como eu pensaria. Eu queria ver também que no futuro os meus filhos acho que podiam fazer comigo. Não esperar, não eu dar bagagem a eles para cuidarem de mim no futuro.
0: Mais um comentário que lembra-nos a importância de nos prepararmos. E não ficarmos à espera como tal, porque ali vai 10 o avana e 3 o avona, então logo então vai dar lá, não vai entender.
3: Estás a ver, né? Eu costumo dizer isso aí, não vou ser também pragmática, deve ser, né? Mas é assim. Eu sou a pessoa mais importante deste mundo aqui. Eu sou o mais importante. Enquanto eu não conseguir estar bem, não vou conseguir se pôr bem, Gisela. Então, eu vim separar minha vida lá no futuro, por isso é muito importante. Não andar a preparar as coisas para me tornar no futuro, não.
0: Fazer planos com as coisas, a vida dos outros.
3: Dos outros, não posso fazer isso nunca.
0: Tá certo, muito obrigada. E a Maxi Amazane, manda vir a música.
3: Neyma.
0: Título.
3: Não há problema.
0: Tá certo, beijinhos, fica bem, meu querido.
3: Tá
0: nada, vamos ao prazer. Menino, bom trabalho. Obrigada também bastante.
4: Bom dia, Gisela. Bom dia, Rádio Cidade.
0: Bom dia, linda voz.
4: Bom dia, ouvintes. É a minha opinião. Eu acho que temos um dever moral, não é? Um dever moral e uma obrigação moral também de ajudarmos os nossos pais. E nem podemos esperar que eles necessitem, não é? Temos sempre que pudermos. Não podemos deixar eles necessitarem. Vamos lhes apoiar até enquanto felizes eles estiverem, felizes nós estamos também. Percebe? Essa é a minha opinião. Obrigado.
0: Muito obrigada, Matusse.
4: Mais uma vez, Gisela Pumuiriquim. Olha, não discordo com o Vinte, não sei se é o Nhamazano, não é uma voz de dentro que é ele. Mas é assim, sabe, estamos a falar de contextos gerais. Vamos excluir, por exemplo, o Gabriel Mufundiz, né? No que ele diz, ele teve essa oportunidade de poder trabalhar, né? Mesmo fora do Estado, e juntar um pouco. Mas vocês não se esqueçam que nós vemos de pais machambeiros, percebes, né? Que sempre preocuparam-se em ir à machamba, em cultivar para o nosso bem. Eles nem vendiam, porque colhavam para nós. Se vendesse, talvez, algum produto, era para comprar material escolar e outras obrigações que tinham por nós. Então, eu não vou para aí para preparar a velhice, não vou. Os tempos passaram, os tempos deles são diferentes dos nossos. Nós preparamos a velhice, percebes, né? Mas eles não, eram machambeiros. Obrigado.
0: Interessante. Obrigada, Matusse, pelo teu comentário que recebemos aqui através do áudio. Muito obrigada. Podes fazer o mesmo. Queres comentar, não consegues ligar, podes mandar o teu áudio para 87009790. Deixa-me agradecer a Iracema Michela Pascoal no Facebook. Deixou-nos aqui o seu comentário no Facebook. Eu volto já para ler o comentário da Iracema Michela Pascoal. Olá, bom dia, ouvinte em linha.
5: Bom dia.
0: Bom dia, tudo bem?
5: Tudo
0: bem também. Com quem tenho o prazer de falar?
5: Carlos.
0: Carlos, então, qual é que é o teu comentário relativamente ao cuidado a ter com os pais quando já estão mais velhos?
6: Bom, a partir do princípio, não é? E não é obrigação.
0: Ok.
6: Não é direito. Não é dever.
0: Ok.
6: Sim. Mas é, para mim, eu acho isso é ter um senso.
0: Senso.
6: Ah, senso. Por uma simples razão. Se você tem amor ao próximo, seja os pais, seja irmão, seja amigo, seja qualquer pessoa que seja, você pode abrir a mão a fazer isso. Não é obrigação, não é dever, mas sim essência.
0: Ok.
6: Esse é o primo. A pessoa, tu percebes que a pessoa está a passar uma fase que não dá, poder ajudar, ajudar.
0: Independentemente de quem esta pessoa seja.
6: Seja, exatamente.
0: Ok.
6: Não. Dignidade humana é isso que tem que ter antes de mim. Qualquer pessoa pode ser teu pai, qualquer pessoa pode ser seu irmão, qualquer pessoa pode ser seu sangue. É senso que nós precisamos ter.
0: Uhum.
6: Yeah.
0: Profundo.
6: Eu até posso estar aqui a recordar uma coisa. Nos anos 90, 96, na altura, para aqueles que tiveram a oportunidade de crescer lá nas províncias, nas províncias, nos distritos, naquela altura era normal tu encontrar uma pessoa que, pronto, não tem nenhuma machama, não tem lá nenhuma semente. E se calhar não tem, quer dizer, não tem nada. Mas havia lá pessoas por saberem que ele é vizinho e está passando uma dificuldade. Era normal a pessoa ser dado pelo menos um litro e meio, por exemplo, de amendoim, que tem lá sementes de amendoim, não é? E a pessoa era dada uma pequena machamba, seja 10 por 10, espaço de 10 por 10, seja espaço de 20 por 20. E a pessoa lá, normalmente, simplesmente só levava enxada depois de ter oferecido aquilo e a semear. E por fim colhia. Isso que era o senso. Naquela altura vivia senso, mas hoje em dia as coisas já não são. Então por que é que não podemos copiar deles e nós fazemos o mesmo? Naquela altura era normal um pai dizer que, olha, eu tenho 100% e tenho 3 filhos. O pai conseguia dividir aquele espaço. Daqui a 25 ou 18 anos meus filhos vão crescer, vou dividir esse espaço para eles. Será que era obrigação?
0: Não.
6: Então por que é que não podemos ter assim? Obrigado. Bom dia e bom trabalho.
0: Carlos, muito obrigada. Qual música quer ouvir? Fica à vontade.
6: A música que eu gostaria de pedir muito mais para... Ainda bem que estamos a falar dos pensos dos pais.
0: Sim.
6: Eu vou pedir a música de Elvira Viegas, Vacuinha Vachelelaca.
0: Qual é que é o título?
6: Elvira Viegas, Vachelelaca. Não me recordo muito bem do título, mas um trecho da música é Vacuinha Vachelelaca. Algo assim. Uma música de Elvira Viegas.
0: Ok, não sei se acho, mas vou tentar, tá bem? Anotei
6: tá,
0: aqui.
6: Obrigado.
0: Muito obrigada, mano
6: tá.
0: Carlos, um abraço. Muito obrigada. Interessante. Senso. Qualquer um pode ser o teu pai, a tua mãe, o teu irmão. Basta que haja senso, é preciso cuidar. Uma abordagem mesmo interessante. Muito bem, continuamos já a olhar para os vossos comentários em torno do tema de hoje. Os meus pais deram-me tudo no passado, mas será que quando eles ficarem idosos eu serei obrigado a sustentá-los? É dever? É obrigação? É honra? Ou devo ajudar por amor e honra também? Será mesmo que devo cuidar e fazer pelos meus pais o que eles fizeram por mim, como jeito de gratidão, de dever ou de obrigação? A Iracema Michela diz: bom dia, Rádio Cidade, bom dia, Iracema, bom dia, vibradores. Nós, os filhos, devemos ajudar os nossos pais, porque eles deram tudo de si para nos criar e educar. Cuidar não é só dar dinheiro, é estar presente e amparar a eles. Obrigada, Iracema, pelo teu comentário. Aqui no WhatsApp não, SMS normal, diz assim o Gil de Zlinga. Ah, mas já tinha feito referência. Ele mandou aqui para SMS normal, mandou também para o WhatsApp. Mas não é mal repetir. Cuidar dos pais é questão de amor. Devemos cuidar dos pais com carinho e não nos cansarmos de fazer o bem, porque no seu tempo ceifaremos o bem do mal se não tivermos desfalecidos. Trecho retirado do livro de Gálatas, capítulo 6, versículo 9. Gil de Zlinga, muito obrigada. Grande Gil, canimambo, canimambo. Let's go! Temos um áudio que vamos ouvir agora.
7: Olá, Manaji. Olá, ouvintes da Cidade FM.
0: Olá, Macucule.
7: Aqui é o DJ Nino. Olha, Manaji, a minha opinião quanto ao tema de hoje, eu acho que cuidar dos pais é meramente algo maravilhoso, enquanto eu puder. De facto, obrigação não é uma obrigação, mas eu acho que é um dever daquele que sente o que sente e que valoriza aquilo que os pais fizeram com ele quando criança, quando até a sua adolescência, até chegar a uma fase em que me tornei também um batalhador. Todo aquele esforço, tudo aquilo que eu sou hoje, eu devo agradecer aos meus pais. Eu digo, é muita pena que os meus pais não estão cá em vida, mas queria tanto fazer algo por eles, queria tanto mostrar o quão eu agradeço todo aquele empenho que eles tiveram, a proteção em tudo que fizeram para mim, até eu ser o homem que eu sou hoje. Manaji, mandar um abraço a todos os ouvintes, mandar um abraço à minha família em casa, à minha esposa, aos meus filhos, e para fechar, pedir a música do Carlos Ferreira, Na Cupenda. Um abraço, tchau.
0: Obrigada, já toquei Na Cupenda, mas convém tocar novamente lá para a hora 13, eu vou tocar sim. Olá para o finalzinho da rubrica Vibra Mose. O Amar Moçada diz, olá Manaji, minha opinião, é dever dos filhos cuidar dos pais, é dever, e é expressamente proibido dizer um huff para os pais quando precisam de algo do filho, pois eles nos atenderam quando não éramos nada, não podíamos nada e tiveram a paciência com os filhos até sermos o que somos. Ok? Muito obrigada, Omar Moussa, pelo seu comentário. O Joel, o Alane também está aqui, diz, bom dia, mana Giselinda. Olá, Joel, é nosso direito, porque eles deram seu máximo em nós. Também tenho que retribuir de verdade. Muito obrigada, o Alane, pelo seu comentário.
8: Olha, Gisela, eu não consigo ligar para entender.
0: Olá, Matus, infelizmente, por quê? O que acontece? Explica-nos. Está aí disponível a linha, o que está a acontecer? Olha, atenção, tens de ligar, não com jackpot, tem que ser crédito puro, normal e Vodacom, tá bem? Um número e crédito Vodacom e não pode ser jackpot, como é que se diz jackpot ou bônus? Tem que ser um crédito normal, não um crédito bonificado, tá bom?
8: Yeah. De ver assim, telefonicamente, mas assim, eu acho que, eu não sei se eu estou equivocado, aí está-se a falar de ajudar, não está-se a falar de sustentar, atenção. Há uma diferença. Ajudar alguém e sustentar alguém são coisas diferentes. Sustentar é você estar 100%, você tem que comprar água, a luz, a farinha, tudo isso que a pessoa precisa. Aí você está sustentando a pessoa. Mas ajudar a pessoa não é isso, é deixar a pessoa não sentir necessidade daquele pouco que tem. Se tu dás o pouco, não chega a sentir necessidade. Tu estás a ajudar assim a pessoa. Percebe? Aí estamos a falar de pais. Pais, tanto os meus como os pais da minha parceira, nesse caso, né? Tanto ela como eu podemos nos ajudar, ambos, os nossos pais. É essa parte a que eu me refiro. Mas, continuo a dizer, é uma obrigação moral, é um dever moral fazer isso pelos nossos pais. Vocês estão a imaginar? São nossos heróis, esses aí. Merecem muito até.
0: Oh, que maravilha! Muito obrigada, Matusse, pelo seu comentário. Estamos a chegar ao fim deste momento em que estamos a falar sobre o tema do dia. Às 12 temos de passar para outros assuntos ainda mais importantes. Ainda mais importantes, não, mas também importantes. Não menos importantes. Assim é que é, tá bom? Manaji, é nosso dever cuidar dos nossos pais. Sim, afinal eles fizeram de tudo para sermos o que nós somos hoje. Mas será que todos temos este entendimento, este pensamento? Daí que o tema é trazido para a rádio, o assunto é trazido para a rádio, para debate, para auxiliar a quem tem um entendimento ou olhar de frente para este assunto. Pode parecer que, mas é uma coisa óbvia. Será que é óbvio para todos? Será que todos têm o mesmo entendimento, o mesmo pensamento sobre o assunto? Será? Será que ao ouvir um e outro comentário, uma e outra opinião, nós não podemos moldar a nossa para o melhor? Será? A Nelsa Zuanze no Facebook diz: bom dia, Manaji, sua gargalhada é contagiante. Devemos sim ajudar por amor sempre os nossos pais, devemos ajudá-los por amor, mas não é uma obrigação, sim um dever. Nelsa Zuanze, muito obrigada pelo teu comentário, pelo teu carinho, pelo teu amor e participação. Nelsa Zuanze, muito obrigada. No Instagram, o Idaline Eloy, obrigada minha querida pelo teu like. O Facebook está com uma boa adesão aqui do pessoal, isso é bom, coloquem mais likes, coloquem, deixem mais ficar os seus comentários, partilhem o tema para que mais gente possa ver as nossas opiniões, possa acompanhar o nosso programa e aprendermos aqui uns com os outros ou uns dos outros, tá bom? Yeah. Muito obrigada a todos que dedicaram um tempinho da sua vida para se juntar a nós, para bem percebermos esta questão que tem que ver com o cuidado aos pais, a honra aos pais, a sustentação aos pais, o apoio aos pais, até que ponto é que é importante. Muito obrigada aos que participaram. Vamos dar uma pausa ao tema, até porque acreditamos que o essencial terá ficado. Uns falam de senso, é preciso que haja senso, não só com o pai e mãe como tal, mas podemos fazer do outro pai o nosso pai, da outra mãe a nossa mãe. Basta que haja senso, há de haver facilidade em amar ou tornar o amor ao próximo possível, bem como é preciso nos lembrarmos de quem tudo deu, quem tudo fez, também darmos um tempo para nós cuidarmos daqueles que tudo deixaram para cuidar de nós, que faltaram ao serviço, que faltaram a lugares importantes, para também tornar-nos importantes com o seu amor, cuidado e atenção. E é isto que todos hoje somos chamados, para nos lembrarmos de honrar, de amar, de cuidar aqueles que tudo deram e fazem até hoje para o nosso bem-estar. Uma breve pausa para já prepararmos a hora da tarde, a tarde do dia de hoje, que vem com muita expectativa, muita informação e boa música de Moçambique, a rubrica Vibra Mose.

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1: Boa tarde, são já 12 horas em Moçambique.
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1: Saudações calorosas especiais, especial atenção para as notícias, com a edição e apresentação de André Manguinsol. André, boa tarde.
4: Muito boa tarde. As autoridades alfandegárias ativaram recentemente o perfil de risco de determinados produtos químicos com potencial para o fabrico de opioides e drogas sintéticas, medida destinada a reforçar o controlo e impedir o seu desvio para laboratórios clandestinos de produção de estupefacientes. Segundo Sérgio Chonguen, das alfândegas de Moçambique, em 2025 entraram no país 350 toneladas de produtos químicos considerados precursores de drogas através de diversas fronteiras, com destaque para Ressano Garcia e Porto de Maputo. Pelo menos 15 estabelecimentos comerciais e 2 armazéns foram reduzidos a cinzas na noite de sábado no mercado Chiquelene, na cidade de Maputo, sem causar vítimas. O incidente foi originado por um curto-circuito causado pela ligação de energia mal instalada próximo à Praça dos Combatentes. As mercadorias ficaram completamente danificadas. 11 pessoas morreram e 8 ficaram gravemente feridas num acidente de viação na manhã deste domingo na África do Sul. O desastre, que envolveu um minibus e um caminhão, aconteceu na Estrada Nacional número 2, na zona de Tubatuba, na província de KwaZulu-Natal. Acredita-se que os ocupantes da carrinha regressavam de um festival Maskandi, em Pangene, uma cidade que fica a aproximadamente 157 km ao norte de Durban. O Irão afastou novas negociações com os Estados Unidos em Nova York, depois do presidente norte-americano Donald Trump ter afirmado que esperava retomar o diálogo com Teherão esta semana, noticiou esta segunda-feira a agência de notícias iraniana IRNA. A delegação iraniana não tem planos para uma nova ronda de conversações e o ministro dos Negócios Estrangeiros, Abbas Araghchi, retornará ao Irão. E a fechar, a Seleção Nacional de Futebol Sub-20 falhou neste domingo a conquista do torneio COSAFA da categoria após perder na final diante da África do Sul por 2-1. Os Mambinhas já tinham garantido na sexta-feira a qualificação para o Campeonato Africano, cuja fase final será no Ghana no próximo ano. Notícias já esta hora, com a edição e a apresentação de André Manhissa.
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1: Maturidade política não aparece quando todos concordam com o seu ponto de vista. Seja firme nas suas atitudes, sem ter que atacar quem discorda dos seus pensamentos. Na política, não se convive só com aqueles que pensam como nós. Por isso, aprenda a lidar com quem escolheu não seguir o seu posicionamento. O político perde parte do seu valor quando ameaça ou ataca quem ousa dizer certas verdades suas. Reconhecer o ponto de vista do outro e respeitar as suas opiniões não significa atacar a sua ideologia. Significa compreender que uma sociedade livre depende da coexistência de ideias diversificadas, não com intimidações ou ameaças. A intelectualidade política depende da capacidade de liderança de um homem pensante.

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1: A festa de Moçambique começa com esta bonita música. Eu não sei se é esta a qual o nosso querido Carlos terá pedido, da Elvira Viegas. Deu-nos um trecho. Vou com o Inivatio Levanga. Não sei se é esta. Não sei, se for melhor. Verdade é que é a nossa Elvira Viegas a cantar, em jeito de start ou de abertura da rubrica Vibramos, edição primeira da semana, até às 14 horas, a Câmara de Armas radiofonicamente, mas esta rubrica em especial vai até às 13h10. Esta aqui parece Escalavito, né? Esta aqui é mais Escalavito do que outra coisa. Mas vamos ouvir.

Desconcertando, Onésimo Love. Lava como Cacaia, Alça Manga, Produção Zé Pires. Lindo, lindo, lindo trabalho. Filho de Zaburani, Aniano Tamele, canta papá, papá, Tunela papai. É hit, é de Moz, é de Moçambique, para os meus amados vibradores, sem e com pilhas.

ritmo, bonita música para ti, bonito ouvinte que nos ouves nesta tarde. É a rubrica Vibra Mais, onde enaltecemos a cultura moçambicana com maior enfoque para a música. A música moçambicana tem um espaço garantido aqui, tem uma passarela propícia para bem desfilar, encantar a todos os ouvintes.

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0: Vamos a um brevíssimo intervalo e voltamos já já!
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3: Alô, alô, alô, alô, Managi, bom dia. Esta está uma hora que os vibradores estão a passar para cumprimentar todos os vibradores da cidade FM. E ainda o tema Managi é muito importante. Nem que fosse para sustentar, teu pai tens direito de sustentar. Nem que fosse para ajudar, teu pai, tu tens direito de lhe ajudar. Ele te acompanhou durante aquela toda a tua caminhada dos zero anos, até você atingir a idade de o máximo. Tem pessoas que ainda estão, ainda com 40 anos, nos casa dos pais, a viver em casa dos pais. Então não podemos esquecer dos nossos pais, de onde que nós estamos a vir com os nossos pais, não podemos esquecer. Por exemplo, eu, Managi, eu nunca vou esquecer do meu pai. Ele me ajudou tanto, até acabei por abrir uma banquinha para ele, para que ele não passasse uma vergonha na rua, não ter dinheiro de chapa, estar informado, não ter dinheiro de chapa. Eu abri uma banquinha para ele, para que ele vendesse um algo qualquer do sustento dele, não para sustentar a vida dela inteira, mas para ter o dinheiro de crédito, ter dinheiro de sabão. Então, nós não podemos esquecer, nem que se fosse para ajudar, é teu pai, tens que ajudar. Tens que fazer tudo para teu pai, porque tu não eras nada. Ele que te põe na caminhada, na escola, tudo. Mas ele não conta isso, não vais ter os valores para lhe pagar. Não, entende? Não temos valor para recompensar aos nossos pais. Muito obrigado. Só vou pedir a música do Gabar Mabote. Alenane, tchau.
4: É o meu grande amigo Manique, que deixou-nos aqui, que nos deixou aqui com o seu comentário, a sua opinião em torno do tema de hoje. A Ângela chegou já, Gigi, a pedir o tema. Estivemos às 11, Gigi, a falar sobre a honra, o cuidado aos pais. Os meus pais deram-me tudo no passado, mas será que quando eles ficarem idosos, mais velhinhos, eu serei obrigado ou obrigada a sustentá-los? Ou deverei ajudar por amor e honra? É direito? É dever? É honra? É obrigação? O que, que há de vir a ser o cuidado aos pais quando chegar a vez deles ficarem mais velhos, mais idosos e nós nessa altura já mais fortes, já com a vida a correr, a corrida, já somos capazes de ter o nosso próprio dinheiro, o nosso próprio sustento? A essa altura é dever, é obrigação, é cuidado, é honra que devemos ter para com os nossos pais? Será que todos que estamos aqui a falar, não, porque cuidar, somos capazes ou estamos a cuidar dos nossos pais? Os nossos pais, será que não têm falta de sabão para tomar banho? Têm falta de desodorizante ou rolão? Será que eles não têm falta do básico, de dinheiro de pão, 10 meticais de pão? Será que somos filhos capazes de prover isto para os nossos pais? Ou já fizeram a sua parte como pais e acabou, e ponto final? Muitos são e foram os comentários que fomos recebendo na hora 11. Alguns ainda estão a chegar agora, são estes que eu vou colocando no ar. E oportunamente vou também fazer referência, embora já tenhamos falado muito e há de ser mesmo importante poder ouvir mais opiniões, é sempre importante, preponderante. Como tens pedido, Manique, a música do Gabar Mabote, Helena Ani, eu volto a seguir para que vocês possam ligar e pedir as músicas de Moçambique. Por hora é mesmo para ouvir a música. Em linha.
5: Bom dia.
4: Olá, boa tarde.
5: Boa tarde. Sim.
4: Tudo bem?
5: Como está? Estou bem.
4: Também, não era a altura para ligar, mas como tem sorte, foi atendido.
5: Agradeço.
4: Como é que se chama? Ou como é que te chamas?
5: Nézio Deve.
4: Quem?
5: Nézio Deve.
4: Nézio Deve?
5: Sim.
4: Ok, queres já ficar a opinião sobre o tema ou o quê?
5: Sim, as duas coisas, o tema e a música.
4: Por favor, diga, qual é que é a tua opinião, Nézio?
5: A minha opinião em relação ao tema é que nós devemos sim honrar os nossos pais.
4: Uhum.
5: E eles também oraram-nos pela sua atenção em cuidar-nos antes de chegarmos onde nós nos encontramos. E é o nosso dever poder fazer isto com carinho e amor. Como eles fizeram, cuidando a nós.
4: Muito bem.
5: É um pouco disso.
4: Muito obrigada pelo seu comentário, Nézio. A música moçambicana que pretende ouvir, qual é que é?
5: Do Mavunga.
4: Título?
5: Estou a esquecer aqui o título.
4: Canta um bocadinho.
5: Fala de um homem que ainda não casou, né?
4: Não é Mavunja, é Mavunja Mukwashe. Aliás, é o Arnaldo Mukwashe. É Mavunja.
5: Mukwashe.
4: É Mavunja, sim. Mukwashe. Tá bem, vou tocar. Tá bom?
5: Obrigado.
4: Um abraço, Nézio. Tchau, tchau. Fica bem.
5: Mesmo. Tchau.
4: Obrigada. A pedido do Manique. Helena Ani, do Gabar Mabote. Vai a seguir a música Mukwashe, do Mavunja. Na sequência. Boa tarde. Obrigada pela audiência.

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0: 13:01, para trás, Flores em Vida do Focus Man, canta ao lado da Isabel Marroman. A esta altura quero disponibilizar a linha para que vocês possam pedir as vossas músicas moçambicanas. Ah, três músicas, vamos até 13:10, 13:12 por aí, e fechamos a rubrica, tal como tenho dito desde a hora em que iniciou a rubrica Vibremose. 84-34-97 é o meu número para que vocês possam ligar e pedir as músicas moçambicanas, tá bom? Gisela, bom dia. Quanto ao tema, a minha opinião, cada um deve ter a sua oportunidade. Onde estavam os cotas antes? Agora é a nossa vez. Ok, muito bem, muito obrigada. A Mila do Rosário diz: hello Managi, hello, hello. Para mim é questão de honra e respeito. Somos o que somos graças aos nossos pais. E não há dinheiro no mundo que compense o que eles fizeram. Infelizmente ainda sou desempregada, porém faço pequenos negócios e sempre que eles precisam de alguma ajuda, eu estou lá. Honra teu pai e tua mãe para que se prolonguem os teus dias na terra. Obrigada, Mila do Rosário. Temos um ouvinte em linha. Olá, boa tarde.
1: Mana Gisela.
0: Boa tarde, tudo bem?
1: Graças a Deus, meu filho Flávio.
0: Estou bem na mesma graça. Diz-me o teu nome e a música
1: Gigi.
0: Moçambicana. Oh, Gigi Angela Guibunda. Bem-vinda, a minha
1: própria.
0: Querida.
1: Obrigada, mana.
0: Queres ficar a tua opinião relativamente ao tema rapidinho, depois pedes a música?
1: Sim. Enfim, eu penso que, de acordo com o que eu percebi, depois de formarmos nossas famílias, se podemos honrar os nossos pais, não sei se percebi certo ou não, ou se é obrigatório ou não, dever ou não.
0: Sim.
1: Bom, seja como for, eu penso que é uma honra estar a retribuir tudo aquilo que o meu pai e minha mãe fizeram para mim quando criança. Digo isso particularmente porque eu vejo muito a satisfação da minha mãe naqueles dias que eu consigo ter umas moedas, né, do meu trabalho, meu salário. Eu apareço ali com uma castanha, apareço lá com um sumo, apareço lá com um vinho. Então ela percebe que isto não foi dinheiro dela, foi meu. No trabalho cheguei, eu às vezes até costumo brincar, mamãe, eu recebo, eu trabalho naqueles dias que estou um pouco folgada e compro essas coisas. Então para mim é muito satisfatório os nossos pais poderem sentir que existe essa retribuição do filho naquilo que é o cuidado que temos com eles. Ainda que eu não consiga fazer tudo aquilo que um dia ela fez por mim. Uau. Mas ela sabe que tem a percentagem dela ali no meio.
0: Uau, maravilha. Aprendendo uns com os outros aqui mesmo. Obrigada.
1: É verdade.
0: Gigi.
1: E já agora mando um beijo bem grande para ela, Joana, Fernando, Moale, Guimarães.
0: Yeah.
1: É a minha mãe.
0: Oh, maravilha. Como é que se chama? Primeiro nome?
1: Joana. Então
0: parabéns.
1: Ela assina mais Joana Guimarães.
0: Guimarães, muito bom.
1: Yeah.
0: Obrigada, minha linda.
1: Yeah.
0: Qual música queres ouvir agora?
1: Bem, para ela posso dedicar a música Domingas.
0: Título?
1: Não, desculpa. Eu gosto muito da Domingas, mas ok. Vou para a música de Zé Barata. Xunguile.
0: Ah, linda, linda, linda. É para já,
1: yes.
0: Minha querida. Beijinhos.
1: Muito obrigada.
0: Para
1: beijo,
0: ti.
1: Beijo, mana.
0: E para a mamãe Joana também, outro beijo.
1: Anything.
0: Tchau. As nossas mães merecem uma dedicatória destas.

0: 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Olá lá, bonita. 84349790. É o teu momento. Ficamos só com mais duas músicas. Só mais duas e fechamos a rubrica. Deves ligar. 84349790. Amanhã deverás pedir uma música por mensagem nas nossas páginas sociais. Amanhã há de ser obrigatório que peçam músicas no Instagram. Ok? No Instagram. Então, quem não tem, é melhor baixar hoje o aplicativo. Já guardar o aplicativo Instagram, preparar os megas para também já ir amanhã pedindo a música pelo Instagram, tá bem? Olá, boa tarde, ouvinte em linha. Olá, boa tarde. Hello? Opa! Infelizmente perdemos, não foi desta, insista, não desista, persista. 84349790. Eu gostaria de me tornar numa capulana luxuosa, aquela grandona das mamães, para que me pudesses ter consigo, me pudesses comprar. A menina com fé vangou pro chinene mana zuzu.
1: Não,
0: Ok.

0: fazendo hits do meu amor por ti.
1: Só pra fechar em grande.

0: 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Assim termina a rubrica Vibramos do Vibra Cidade. Direto para o intervalo e voltamos já.
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ainda recordamos com muita... com muito vigor, assim é que é, a música e a voz do Rick Solo. Rick Renner, cantam, ela é demais. É mesmo demais. Sempre será demais ela. Ela será sempre demais.

eu vou chamar agora? A quem é que eu vou chamar agora para tornar esse coração ainda mais mole? A ver se tiramos esses pedregulhos aí no lugar do coração, hein? Tchancheca, Nimbilo, Timbilo de Tchancheca. Muito Antutu e Aliranzo e Alejandro. Tchancheca, Nimbilo.

0: quando é amor, do Alexandre Pires. Músicas estas a serem ouvidas para alguns através de relíquias, relíquias de rádio. E não vos falo de Chirico, não. Bem mais antigas do que o Chirico, hein? Relíquias bem mais antigas do que o Chirico. Tchê! Um abraço para ti, Zuffer. Obrigada pela audiência. Obrigada pela audiência, meu mano. Manaji, estou a pedir depois dessas românticas aí, colocar a mapianos para nós solteiras. Desculpa qualquer coisa. Se eu te contar. Não aguentei, Mananhagudi, sabe tu? Tá bem, depois do parabéns, eu vou colocar uma piano para as solteiras. As encalhadas. Desculpa.
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0: O meu amor. Até estão quase a trocar de frequência. Ei, calma, é a última. Epa, estou a dizer mesmo, vassoura partiu. O pilar não se parte. O pilar aí da varanda não se parte. Abraço ao pilar e sinta. Um abraço.
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0: Ih, nada, juro. Não é fácil ser encalhada, bebê.

aí de casa, mais uma. Eu ouço bem, mesmo à distância, milhas, eu ouço muito bem. Mais uma! Agora eu tô ouvindo o grito.

0: tem sido reconfortante estar só com você. De segunda a sexta-feira em 240 minutos. Que por falso em 4 horas. Que incrível que é. Que doce, que reconfortante. Que magnífico, estupendo, vibrante. É estar na tua companhia, viver grandes emoções. Uau, obrigada pela audiência. Uma breve pausa e eu volto já já.
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2: Ai, o feedback daquele momento romântico é mesmo bom que estou aqui a receber. Obrigada. Eu disse, gente, cheguem lá essas vossas pedras, essas vossas, esses vossos mazidos aí. E não é que conseguimos. Ai, conseguimos. Ah, nos derreteste as pedras nos rins hoje. Ai, ai, ai. Ainda bem que se permitiram. Mais do que eu ter feito... é vocês terem aceito. Isso é gratificante. É reconfortante. Que bom que é.
3: Parabéns a você pela passagem do seu aniversário natalício.

vocês. Boa tarde, querida Máxima. Permita-me usar da sua magnífica voz reconfortante para desejar um feliz e abençoado aniversário ao meu irmão mais novo, Edson Aurélio Mútimo Cuyo. Irmão, desejo-lhe o melhor desta vida, que Deus lhe agracie com muita saúde, paz, amor e muito dinheiro. Um brinde à vida. São votos da tua irmã, a Ninfa Daúde Fumo, bem como da Rádio Cidade. Parabéns, Edson Mútimo Cuyo!

0: querida Máximo, olá, olá. Venho por este meio de gostar da tua belíssima voz. Obrigada a cantar e desejar um feliz aniversário, amiga Macaque de 1900. A Elvira Telma Zaqueu. Ela colhe mais uma rosa no Jardim da Vida. Hoje, 56 rosas primaveris. Felicidades, vida longa, prosperidade, acima de tudo, muita saúde. São votos do Grupo de Infância e da Rádio Cidade. Parabéns, Thelminha, minha Macague. Dá muito, muito tempo, sempre com um sorriso no rosto. Parabéns, amamos-te muito. São votos de quem assinou? São votos de quem? Eu tenho que fazer uma cábula aqui. São votos de quem? De quem não assinou? Não consigo ver rápido. Opa! Nhacuzzi, mana Nhacuzzi, tem que assinar a mensagem, bebê, quando troca a foto do perfil. E alguns aqui no WhatsApp facilitam-me por conta da foto do perfil. Eu já domino, sei que esta foto é um Zucula. Este é o Mansur. Esta é Nhacuzzi. Quando mudam a foto do perfil e não assinam, atrapalha tudo. Tá bom? É sempre bom assinar. Eu aqui faço uma leitura rápida através das fotos do perfil. Outra mensagem de felicitação é da Tia Nilde. Ela que diz: boa tarde, querida Máxima. Venho por este meio cantar parabéns para todos os bebezinhos do dia. Que Deus os abençoe e muitos anos de vida. Beijinhos para todos eles. São votos da Tia Nilde. Que tudo para todos os dias para felicitar os nossos bebés do dia. Esta menina deixou-nos 3 áudios. Não sei qual dos 3 é que é pertinente. Vamos lá ver. Vamos lá ouvir, aliás.
1: Boa tarde, Mana Gisela. Como está? Eu estou bem. Parece sua voz hoje está um pouco finada. Com essas músicas que estás a bater, mana. Logo segunda-feira. Nós ainda não encontramos um parceiro para essas músicas aí. Essas músicas de água, chá e café. Com Josué ao lado.
0: Josué!
1: Mana. Sai de lá, é uma trombose aí.
0: Desculpa.
1: Vou dizer-lhe pela cachucumba, se conseguir. Sai de lá, é uma trombose. Depois, tua voz hoje parece estar um pouco finada. Essa voz linda. Te amo muito. Vitória de Mali.
0: E não aguentei.
1: Pior mesmo, mana, mapiano. Por que essas músicas? Nada. Nós somos solteiras. Coloca mapiano, mano. Não tem como. Não é mapiano para nós. Acho que pilares, está a dizer qual é aquela pilares. Vassoura já nem é vassoura de guindare, já parti agora, vassoura de guindare. Mana, depois parinhana, essa temperatura aqui não vale a pena, não ajuda. Depois para a pilar zone, qual é ela? Toca uma piana, mano, não vale a pena essas músicas.
0: Josué, vocês não temos um Josué aqui ao lado. E não podias. Depois em que tua voz está afinada. Pilar já desocou a eca. Ei, me mataram. A voz está a ficar mais afinada. Por vossa causa. Quem é que falou isso tudo? Deixa ela fazer cabo aqui. Ei, mana Viviana, me quilaste. É a team Nhacuzzi. Eba. É a mana Nhacuzzi. E a sua Viviana e a Nifa. As solteironas. Tchê! Estou a pedir a mapiano. Desculpa, sim? Desculpa. Não foi de propósito.
2: A primeira não é para mim. Oh, também aqui era para ti. Yeah? Me esqueci do presente, mas eu estou aqui presente.
0: Ok.
2: E na hora...
0: Continuando. Eu a pensar que é um áudio de parabéns. Oh, meu Deus, Jesus Cristo. Salvai estas mulheres da solteirice, Jesus. Bendita Maria, Mãe de Deus. Minha prima Sara Cristina e a nossa tia Paula, beijinhos do vosso primo e sobrinho. Obrigado a Deus pela saúde que os dá. É reconfortante saber que Deus está a abençoar. Malo Rafael, a desejar os parabéns para a prima Sara Cristina e a tia Paula. São votos também da Rádio Cidade, que tenham um feliz e abençoado aniversário e um ano de grande prosperidade. Também parabéns para vocês, bonitas. Gisela, peço para usar da tua voz para parabenizar os 18 anos da Filda, completados no dia 25 do corrente mês. Parabéns, Filda! Feliz aniversário, princesa bonita, do tio Buer! Parabéns.

0: tarde, querida Máxima. Boa tarde, ouvintes. Mana Gisela, como estás? Eu estou bem, graças a Deus. Mana Gisela, peço para usar a sua linda voz para parabenizar a minha filha, a minha princesa Aida Langa, que ontem colheu mais uma rosa no Jardim da Vida. Feliz aniversário para ela. Muita saúde, muito amor. Que bom Deus sempre derrame bênçãos em medida nela. Vida longa, filha. Amo-te sempre. Cateca, minha princesa. Beijo, beijo, Mana Gisela. Tamo junto.
1: Obrigada, Antonieta Mutemba. Parabéns, princesa, da nossa Totó, Antonieta. Obrigada, princesa. Muito obrigada a vocês todos pelo carinho da audiência. Obrigada por estarem sempre aí. Ei, Dada, se é para usar a voz da Gisela, por que mandar áudio? Opa! Boa tarde, meninas, e peço para usar da sua voz para desejar um feliz aniversário à minha irmã Yuna, que colhe do Jardim do Amor mais uma rosa da sua irmã Lima da Mafalala. Parabéns, irmã Yuna, muitos mais anos de vida com paz e graça, bênçãos e prosperidade. Está bem? Parabéns. Nel, da Plana Canice, também diz assim: boa tarde, locutora. Boa tarde. Mando um forte abraço para todos os aniversariantes do dia e um saco de beijinhos para a locutora em serviço. Obrigada. Peça música. É Maputo, esta aqui. Vou casar na terra. Aqui, Nel, da Plana Canice. Qual é essa música? Peço que me recordes deste pedido amanhã às 10h30. Está bem? 10h30 amanhã, não te esqueças de me recordar este pedido musical. É que por hora o tempo não me dá mais tempo para mais música. Apenas para fechar a rubrica, parabéns.

0: enquanto Josué não chega, nós vamos curtindo o pepe, mo pepe, mo pepe, mo pepe, mo pepe. Meus amores, parece-me que por hoje é suficiente, já basta, né? Já deu. Tudo dito, falado, escutado, gargalhado e até brincado. Quem tem Josué, oh, valeu. Quem não tem, ai, meu Deus. A ti que eu tô, me mana. Ai, cona, mana. Ai, bo. Só podemos ficar com o pepe, o pepe, o pepe, o pepe, pepe. Para as solteironas. Já que o pilar tá raspado, tudo, tudo estragado, pau partido da vassoura. Eba, tá com ele, mana.
1: Vale a pena, mana Gisela. Esse é um pipe, um pipe, um pipe. Vale a pena, mana Gisela.

0: Vale a pena, mana Gisela. Essa é um bip, um bip, um bip. Vale a pena, mana Gisela. Melhor mesmo, mana Mabiane. Pra que essas músicas? Nada. Nós somos solteiras. Coloca Mabiane, mano. Não tem como. Não é Mabiane pra nós.
1: Eu sou a querida máxima, Gisela em apulo. Foi um prazer imenso estar na vossa companhia. Eu volto amanhã às 10, se Deus quiser. Portem-se bem. E não nos esqueçamos de amar uns aos outros, cuidar também uns dos outros, especialmente dos nossos progenitores, os nossos pais, as nossas mães. Receba um beijo, minha mamã Amélia. Minha pulo, um beijo, mamã. Te amo muito. Em oração estamos sempre, sempre, sempre. Temos nos sustentado naquele que é todo poderoso. Tchau, meus amores.

0: 14 horas e 15 minutos, boa tarde. Este é o programa Impulso, a primeira edição da semana para hoje, segunda-feira, dia 28 de setembro do ano 2026. Como é que a pessoa está-se bem? Esta música pertence aos irmãos Messias, Filomena e Reinaldo Maricoa. A escolha da mãe, a nova proposta. Antes também ouviste a música de Veloso J com tema Sem Freio. Saiu oficialmente na quinta-feira.
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0: e começamos com a música de Tosse Medo.
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0: É segunda.
1: Que delícia balada.
0: Em setembro também já está bazando. Ou melhor, já bazou. Já bazou. O mês de setembro já foi embora. O primeiro bro já foi embora. Faltam mais três, né? Faltam mais três bros para bazarem. Bueno, meu Lautinho Pereira, Mr. Presidente, o próprio Melasse, vai ser muito bom estar na tua companhia. Hoje temos a votação da música da semana, duas canções. Vais ligar para 843497 e votar a música com mais votos. Já sabes como é que vai acontecer. Ou com o que é que vai acontecer com a música a ser mais votada. Será a canção da semana até sexta-feira. Semana passada o destaque foi para DJ Snake de Dereca. E esta semana quem será? Para além disso, também temos a nossa habitual rubrica Cidade on Repeat, onde rodamos as músicas que destacaram-se durante a semana em alguns países. Não será diferente, pois também vamos entregar. Então avisa a malta que o show já começou aqui na Cidade FM 97.90 e também pelo site www.cidadefm.co.mz. A seguir tem comerciais, até já.
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14 e 51 minutos, programa Impulso, primeira edição. Atenção, neste momento podes mandar a tua mensagem para 87-000-9790. Sei que alguns já começaram, alguém é sempre pontual, né? 87-000-9790 já está a funcionar neste momento, seja SMS ou mesmo WhatsApp, está a valer. Depois desta música eu volto para ler as vossas lindas e motivadoras mensagens. Numa segunda, uma temperatura como esta cai muito bem, né? Hein? Depois de muito calor, fim de semana longo, a segunda assim fria. Eish. Se fosse uma pessoa até cortávamos as relações. É a segunda fria. 14h52, já disse 8433490. Não, 87-000-9790. Já está operacional, podes mandar a tua mensagem. Está a ver? Já estão a ligar. A ideia não é de ligar, é mandar mensagem. WhatsApp, SMS, está a valer a partir deste momento. Até já.

Ok, são 15 e 4 minutos. Dentro de alguns instantes temos duas músicas para votar. Vamos ver aqui quem começa com a sua mensagem no WhatsApp. É a Idalina, a nossa advogada. 14, bem-vindo, Malautinho. Boa semana para nós. Muito obrigado, Idalina Eloy. A nossa querida advogada Anifa Daoud. Bem-vindo, Mr. Presidente. Boa semana para todos nós. Carrega com Deus no comando. Uau. Muito obrigado, Anifa. Beijinhos e abraços. Olá, Rosália. Boa tarde. Bom trabalho para ti. Boa semana. Vitória é muito necessária aqui, juro. Onde andava ela? Ei, não estou a entender, Gigi. Não estou por dentro deste assunto, mas ok. Olá, Nhacudzi. Boa tarde. Joel Alan, boa tarde. Vamos. Vamos. Vamos. Impulso no ar. Malô, alô, Lautinho, Mr. Presidente, locutor dos ouvintes e das pessoas. Ótima semana laboral. E só para te lembrar, vem outro prolongado. E filho, és o locutor que nos faz lembrar que o tempo está a bazar. E aquele assunto que falei em janeiro, não fiz. E só ficaram 3 bros. E mais alguns dias. Edio. Dá mal, meu. Joel. Mas o que, malô? Força aí, bro. Você sabe contornar isto. O Joel diz boa tarde, Malautinho. Feliz segunda-feira. E ótima semana para todo o auditório da 97.9 FM. Aquele abraço bem forte para todos nós, de A a Z. Muito obrigado, Joel. Um forte abraço aí também para ti. Boa semana. Rosália, boa tarde, Lautinho Pereira. Ótima semana laboral e muitos abraços. Carrega! Muito obrigado, Rosália, beijinhos. Nhacudze, Malautinho, sinta-se cumprimentado. Boa tarde, como estás? Como foi o prolongado? Espero que tenha passado bem. Eu estou ainda em recuperação. Desejar uma semana super, hiper, mega abençoada, produtiva e cheia de êxitos. Já avisei a malta toda que já vamos impulsionar até às 18. Encarecidamente peço para ouvir a música de Calixto Ferreira com o título Pai. Bom trabalho, mano. Bom trabalho e bom regresso a casa. Entrei.

Até, mano. Fui. Nhacuze, eu estou bem. O prolongado também passei muito bem. Só lamento a situação de uma caneta, né? Lamento bastante. Não estive lá. E, enfim, estamos aqui. Estamos aqui. Então, pedi esta música de Calixto Ferreira, Pai. Está bom. Mansur Basílio, boa tarde, Mr. Presidente. Bom programa aí, estou ligado. Muito obrigado, Mansur. Estamos juntos. Boa tarde, locutor da minha vida inteirinha. Eu estou nice. Como foi o fim de semana prolongado? O meu foi altamente. Depois de ouvir a música de Lucky ao lado de Buckley, Eu Quero Mais. É a nova música de Lucky ao lado de Buckley. Está bem. Leopoldina Dina, a ouvinte da minha vida inteirinha. Eu passei bem um fim de semana longo. E sexta-feira tinha que estar aqui, né, para trabalhar. Quem escutou, escutou. Quem não escutou, não escutou. Mas eu estava aqui na sexta-feira. Então, depois de sexta, aliás, depois de trabalhar, saí às 21, fui para o evento daqueles meninos, Clássica Nova. Foi nice, estava cheio, hein? Então, parabéns, Clássica Nova, por aquele show. Foi nice. Tirando alguns aspectos, né, que tem a ver com o som, mas correu tudo bem. Correu tudo bem. Correu tudo bem. Parabéns. Queremos mais. Boa tarde. Boa tarde, Mr. Presidente. Ótima semana e boa preparação para o próximo prolongado. Esses chuviscos me fizeram lembrar da música de Daigo Boy, Water. Mas como não podemos pedir rap, só me resta Vanessa da Mata. Ai, ai, ai, ai. Vai tomar um banho de chuva. Alright. Já anotei aqui, bro. Fica calmo. Olha, Jesus. Yeah, King Lau, bem-vindo e votos de uma ótima semana laboral. Gostei de te ver em Macaneta. Só tens que ver formas de recuperar os chinelos. Passa a música de Ciara. Diamond, Platina. Não, tudo passa. Chavango, confundiste, man. Eu não fui a Macaneta, bro. Só estou a dizer aqui, não fui a Macaneta. Não estive lá, brother. Hein, Chavango? Não estive na Macaneta, brother. Bro. Fica calmo. Nosso rei, bem-vindo. Frio hoje, mas como estamos com Sua Excelência, ele toma a primeira decisão da semana de aquecer o seu povo com o seu show. Boa semana para si e uma boa tarde. Esta é a ouvinte querida Isaura. Muito obrigado, Isaura. Beijinhos e abraços. Que tenhas uma semana excelente e abençoada.

Segundo, mano, Laulão, como está? Boa tarde, impulsionado, e semana abençoada para nós. Bom trabalho, mano, até já. Esta é a mensagem da Tio Nildo Mafanela. Tio Nildo, muito obrigado, beijinhos e abraços. Boa semana aí para ti, que Deus te abençoe sempre. E obrigado pela companhia. Tem SMS aqui. Boa tarde, Mr. Presidente. Ótima semana a todos e a todas. A todos e a todos os aniversariantes do dia. Peça a música de Júlia Duarte, Valdemiro José, com o tema Quem Foi e Sempre Será. É, Joe. Jojo, qual é a cena com esta música, Joe? Eu lembro que pediste. Está a ver? Em todos os programas estás a pedir a mesma música, Brad. Jojo, como é que é? Foi no dia 16. Não. Dia 16 pediste o quê? Pediste a música de Pérola. Ok. Há um outro dia que pediste. Está bom. Mas, mano, eu estou a ver aqui o horário que pediste a música da Júlia Duarte ao lado de Valdemiro José às 10. Na hora do Vibracidade. Ah, então queres ouvir de novo aqui no programa no Impulse, brother? Yeah. Jojo, como é que é, man? Diz uma coisa. Tocaram lá no Vibra Cidade ou não? É que se tocaram, então já não. Fica sem sentido tocar novamente aqui. Pega lá outra música, brother. Boa tarde, Malau. Desejo-te um bom trabalho e uma boa escuta para todos os ouvintes da Rádio Cidade, Gil de Zelinga. Muito obrigado, Gil. Forte abraço. Estamos juntos. Viva ilustre Jorge de Combeza. Estou a pedir ouvir a música de Gito com o título Mulher Ideal. Vai especialmente para a minha cara metade. Não disse aqui o nome da cara metade. Boa tarde, Mr. Presidente. O El Comandante das FMs nas tardes. O programa está top, sempre em baixo de uma temperatura agradável. Na medida do possível, peço ouvir a música dos irmãos Maricoa. Carimo, unidade 18, aeroporto. Yeah, Carimo, esta música já toquei, brother. Paragem, hein? Paragem, última lomba, quem vem da 007. Primeira lomba, quem vem do mercado Vulcano. One Love, sempre na escuta. Ok, yeah, esta localização eu conheço, brother. Domino tudo aí. Hein? Desde a infância a gente passou aí, brother. Tá bom, Carimo. Mas, Carimo, já toquei a música, meu. Tá nice? A música já tocou.

0: Boa tarde a todos da rádio, aqui é o produtor e cantor Puto Renildo. Peço que toque a minha música, a minha própria música, featuring Eu Te Amo. Renildo, as coisas não funcionam assim, bro. Boa tarde, Malautinho, aqui sempre Doneta H, César, Alessete. Só para felicitar aos nossos mambinhas por qualificação ao CAN, apesar da derrota de ontem. Por fim, abraços aos meus filhos Hortêncio e Januário. Tá bom? Muito obrigado. Ora viva, boss da audiência, quero desejar um início de semana bem produtivo. Espero que estejas muito bem. Aqui é o Damásio, o preto romântico sempre ligado. Venho por este meio desejar um lindo dia e feliz aniversário à minha filha Isabel, ou melhor, Bel, assim que é mais conhecida. Dizer pai te ama muito, minha pequenina conselheira, consolo do pai nos momentos tristes. E peço a música de Rick René com o tema Filha. Yeah. A dupla já não é mais dupla, o Rick perdeu a vida. Mas ok, tudo bem. Vamos tocar esta música especialmente para a querida filha. Boa tarde, meu Dr. Laux. Aqui Ginex, saudações, abraços e bom trabalho, sem nada de pedido hoje. Só mando abraços para o meu amigo Faustino e para o locutor Dr. Laux. Obrigado. Muito obrigado, Ginex. Forte abraço aí, estamos juntos. Alô, Mr. Presidente, tudo bem aí? Aqui é o... Aqui tranquilo. Hoje está um bom dia para relaxar em casa. Hoje o carro está fechado. Adoro cozinhar acompanhando a rádio. Cumprimento a minha família e peço sua música 3H, meu estilo Vino, do Carwash de Vino. Estamos juntos, Vino. Forte abraço, man, sucessos. Embora esteja fechado, mas também em dia, quer dizer, hoje não está a chover, apenas a temperatura está baixa. Dias de chuva, Carwash não precisa abrir, man. Hein? Mas aquele dia que não está a chover, ah, bro, tens que abrir, não tem como. Então em dias como dias de chuva e tal, há uma quebra terrível para a carruagem. Boa tarde, Mr. Presidente. Aqui é o Selenio Lemos de Boquiço. Peço a música do Peter Ray, intitulada Coratzitsa. Quero mandar beijos para a minha esposa Edna e minha filha Nicleide. Está bom? Qual é essa música que não tocou, brada? É a mãe de um Jojo. Eu toquei esta música aqui no dia que pedi esta brada. Jojo. É Jo. É Jo. Jojo, toquei esta música no dia que tu pediste. Ok, no Vibra Cidade não tocou, mas eu já toquei. Tu já pediste esta música a semana passada mesmo. Hein? Jojo, pede outra, meu. Boa tarde, Mr. Presidente, e a todos os ouvintes da Rádio Cidade. Aqui Luísa Novela. Peço a música de Hernando da Silva com o título Escova. Tchê. Ok. Boa tarde, administrador da rádio. Aqui é Érica da Silva, de Guava. Peço a música de Clássica Nova com o título Ngotavona. Que música é essa aqui? Agora, este papo aqui, boa tarde, administrador da rádio. Não, como assim, administrador? O nome é Lautinho Pereira, Mr. Presidente, o próprio Melazo. Tá bom? Viva, ilustre Lau, cordiais saudações a si, equipa e auditório, tempos cinzentos, chuviscos, a aspergir, programa maximamente bom, apesar da contrariedade do tempo, ótima semana de trabalho a todos nós, Vitorino Papela, se houver condições de alinhar, leva tudo do Escalema, ok, ah, esta aqui não demora, Vitorino Papela. Forte abraço aí. Já encontrei a música, está aqui. Leva tudo. Onde é que está? Ah, está aqui, está aqui. Vitorino, fica calmo. Já está alinhada a música, hein? Vou tocar dentro de alguns instantes. Fica atento. Tem um áudio aqui.
1: Como é que é, Manlau, na boa? Zigzagueiras, tic-taqueiras, o beat taberas, arma do eras. Mandar um shout-out pro Brada de Nexeras. Rala, rala, como um gala-gala. Como é que é? Uma boa tarde aí para todos, camaradas ouvintes. Nestas ACFs nos tiramos 18, 19 ouvintes. São dólares em faculdade, ativos em caridade. Entre new e old school pode haver uma paridade. Olha, eu que eu estava a ligar aqui para pedir a música de Queen. Estás para ser dropado, Queens, estás para ser dropado. Armadu, Small, Squeeza e Donin Cisaline, o primeiro. Fiquem bem, boa semana para todos. Alá!
0: É Joe. Ok, Armadu, what up? Estamos juntos, é forte abraço, Joe. É Joe, vamos fazer o seguinte: na quarta-feira, para fechar aquela rubrica, para fecharmos a rubrica Hip Hop Made in Moz. Foi exatamente com aquela música, man. Estás para ser dropado, o beat é mau, meu. É? Fechamos com aquela música. E Armadu, dá para entender que na quarta-feira tu não ouviste o programa, nigga. Não ouviste o programa. Mas na quarta-feira fechamos em grande com Estás para ser dropado. Boa tarde, Cidade FM. Feliz dia a todos. Para aquecer o dia, peço ouvir a música de Jay. Ok. Se é Jay-Z ou é Veloso Jay, não sei. Mas ok, tudo bem. Quis mesmo escrever dos Kalema, desculpa. Não, está, eu entendi. Não, entendi, leva tudo, os Kalema. Já percebi, Vitorino, fica tranquilo, tá bom? Está tranquilo, está favorável. The One está a escrever. Armadu. Yeah. Vamos assim. Daqui a pouco tem a votação da música da semana. 15 e 23 minutos. Pai. A música de Calixto Ferreira, a pedido de Nhakudzi.

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15h40, segunda-feira, primeira edição da semana do programa Impulso. Atenção, as segundas têm sido assim, trazemos duas canções e o ouvinte liga para 8430 e 497, vota a música com mais votos. É a canção da semana até sexta-feira, hoje não será diferente. Já temos duas canções, uma... Ok, não é assim, são mulheres. Ok, são mulheres. As duas músicas são recentes, todas saíram neste mês de setembro, e não será a primeira vez como artistas da semana. Sem delongas, vamos ouvir a primeira música. Primeira proposta aqui. Esta música saiu há cerca de duas semanas e já é sucesso. Vocês é que vão decidir quem será a artista da semana. E adianto também, uma delas fala de casamento e tal, que ela é a proprietária, hein? A outra música está a comprometer-se, dizer que eu vou estar aqui para ti, deixa tudo, eu sou a pessoa certa para ti. Vamos ouvir a primeira proposta.

0: A nossa primeira proposta chama-se Júlia Duarte, canta Dona do Anel. Esta música saiu recentemente e decidimos colocá-la como concorrente desta música aqui. Para votar é só ligar para 843497. Daqui a pouco o número estará disponível. Esta é a segunda e última proposta.
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0: começar, vamos dar um...
1: Deixa cuidar de ti, esta é a nossa segunda e última proposta, 843497, a linha já está disponível, podem começar a ligar a partir deste momento. Quem será a nossa artista da semana? Primeiro ouvinte, boa tarde, bem-vindo.
2: Como é que é, Manassa, na boa?
1: Ei, Nhamazane. E então, conta aí.
2: Há
1: muita cena que aconteceu, né? Muita coisa aconteceu durante um fim de semana longo.
2: Não, mas eu respeitei a quarta-feira, no, quer dizer, a quinta-feira, não fiz nada. E a sexta-feira começou. Sábado, vou estragar lá no Helio Beach, lá no Coconato.
1: Ah, ok, então.
2: A morte foi lá no sábado, lá, meu irmão.
1: Morreste lá?
2: Grande show, grande Helio Beach, meu irmão. Grande música ao vivo, show.
1: Não falha, brother.
2: O gajo entregou, meu irmão.
1: Sabes, os moçambicanos já estão noutro nível, brother.
2: Bro, de que um único artista, a malta podia virar ser normal, isso a malta não esperava. Quando o Hot Blaze armou-se de matreco, nos mostrou que ele é muito bom.
1: Sem dúvidas.
2: Veio o Hernani nos mostrou, veio ele, beat, depois veio o Hernani. Ah, come on, bro, nós estamos preparados, não? A malta drama da nossa cena, meu irmão. A malta rende conosco mesmo.
1: Altamente.
2: Não, eu não esperava, aquilo, aquela casa estava cheia, nem dava para respirar ali dentro, meu. Se você for, tá vendo? Viveu lá onde tinha ali no VIP, tá vendo o VIP? Tava pior que aqui embaixo, pá.
1: A sério?
2: No VIP não andavam aqueles ali, pá. Não tinha espaço para chambar. Então, você estava doce, mano, estava doce.
1: Que bom. Sabes, eu não vou comentar muito porque eu não estive lá, tinha outras missões, mas pelas imagens, pelos comentários, dizem que estava top.
2: Estava top, mano. Estava top.
1: Então, parabéns, parabéns à produção
2: aí,
1: toda.
2: Mas
1: ok.
2: A cena deu para estar.
1: Tá nice. Agora, Nhamas. Nhamazane?
2: Vou ficar com a
1: Ficas
2: Dama
1: com
2: do Bling.
1: Dama do Bling.
2: Do Bling, maninho.
1: Ok. Tá nice. Um voto para a Dama do Bling.
2: Maninho, um jogo para ti aí, para o Mani Jordan. E para as giras giradamente, Momadi.
1: Ela anda um pouco sumida.
2: Também sumidinha, mas vivia dias no estado de quem? Da Rosário? No estado da Rosário. Então, está viva ela, não basou, não. Só sumiu um pouco no ar, né? Acredito que será a próxima ouvinte a ligar.
1: Que assim seja.
2: Eu estava de férias, entrou de férias há bocado ela.
1: Tá bom. Ok. Tá nice. Nhamas, muito obrigado, forte abraço aí, bom trabalho.
2: Tá nice, bom job pra ti já.
1: Tamo juntos. 843497, primeiro voto vai para a Dama do Bling, deixa cuidar de ti. Esta é a nova proposta da Dama do Bling. A votação continua. A linha disponível. 1549-8430-497. Boa tarde.
3: Boa tarde, Malazinho.
1: Tudo bem, Dona Medina?
3: Estou bem, não sei do seu lado.
1: Também, está tudo bem, obrigado. E então, como é que passaram o fim de semana?
3: Passamos muito bem, nada mal, graças a Deus. Malazinho, como é que passou?
1: Eu também passei bem, só que aí parece que é escolinha de barulho já.
3: Escolinha de barulho aqui em casa sempre há.
1: Estão aí os netinhos?
3: Estão.
1: Então, decidiram vir passar aí?
3: Esses três já estão aqui. Os três já estão aqui.
1: Okay.
3: Porque a mãe voltou com elas.
1: A mãe voltou com elas?
3: Com eles, sim.
1: Okay.
3: Há um homem aí no meio.
1: Sim.
3: Sim.
1: E eu gostei dessa, há um homem no meio.
3: Para não dizer com elas,
1: sim,
3: porque
1: sim,
3: agora
1: sim.
3: Os que estão a fazer barulho são as duas meninas.
1: São as duas meninas,
3: mas,
1: já.
3: O mais velho é rapaz.
1: Ok. É o mais tranquilo, né? É o mais.
3: Aonde? Quando estão já é pior.
1: A sério.
3: É aquela escolinha do barulho mesmo.
1: Sim, imagino. Dona Medina, o voto para quem vai? Temos Júlia Duarte e Dama do Bling.
3: Vou na segunda música.
1: Segunda música, Dama do Bling.
3: Sim.
1: Deixa cuidar de ti. Mais alguma coisa?
0: Quero só mandar beijinho para toda a minha família, para a minha sobrinha, que esta semana vai se entregar.
1: Vai se entregar? Numa família?
0: Outra família.
1: Pois vai se entregar, eu estou a entender outras coisas.
0: Um abraço para ela, muita força para ela, para a outra minha sobrinha Yolanda Wane, com as duas meninas.
1: Sim, sim.
0: E para esses meninos, netinhos, e as mães, a Teixinha, a Dilma, para Mandaltinho, bom início da semana, até amanhã.
1: Tá bem. Dona Medina, muito obrigado. Beijinhos e abraços.
0: Espera, Mandaltinho.
1: Sim, sim,
0: sabe
1: sim.
0: Que eu não pedi música, porque eu não estava, não mandei mensagem.
1: Ah, realmente, sim. Não vi nenhum pedido da Dona Medina. Qual é? Qual é?
0: Mawine, do
1: Mr. Bau. Winners?
0: Sim.
1: Tá bem. Tá bem. Então até já.
0: Tchau, tchau.
1: Tchau, tchau. Fica bem. Boa semana aí pra vocês. 8430 e 497, 15h52 minutos. A votação continua. Já são dois votos para a Dama do Bling. Temos mais um ouvinte. Boa tarde.
4: Olá, boa tarde.
1: Boa tarde. Quem fala?
4: Sim.
1: Quem?
4: Sim.
1: Gil.
4: Gil.
1: Ei, eu estou a perceber mal.
4: Gildo.
1: Gildo. O Gildo fala de onde?
4: Principalmente foi uma coisa, tipo, aquele bairro central.
1: Bairro central? Ok, tudo bem. Gildo, fim de semana, como é que foi? Em casa. Ok, ok. Gildo, o voto para quem vai? Sim, sim, sim, sim. Ficas com a Dama do Bling. Tá bem, é tudo?
4: Já, já estou. Todos estão ligados. Uma outra
1: máquina da feira,
4: com muita
1: prudência.
4: Tem uns
1: jogadores
4: aí,
1: está
4: pronto.
1: Obrigado, Gildo. Boa semana aí para ti. Estamos juntos. 8430 e 497, 3 votos para a Dama do Bling. Nenhum voto ainda para a Júlia Duarte. 15h54. Mais um ouvinte, boa tarde, bem-vindo.
5: Boa
1: tarde, oi, tudo bem?
5: Tá tudo bem, não sei.
1: Tranquilo, aí. Tranquilo. Quem fala aí?
5: É Rafa de Machaquene.
1: Rafa de Machaquene. Rafa, como é que foi o fim de semana? Passaste aí na Machaquene?
5: Graças a Deus, passei da melhor forma. Estive em casa.
1: Estiveste em casa? Os outros sim, lá na rua fazerem um barulho e tal. Estás aí na Milagre Mabote? Estás de que lado, mais ou menos?
5: Milagre Mabote.
1: Milagre Mabote mesmo.
5: Exatamente.
1: Já, estás bem localizável, mano.
5: Não tem como.
1: Aí não, a vida não para aí. Aí não. Mesmo passar duas horas estão a andar, estão a circular.
5: Exatamente.
1: As boladas estão a acontecer. Mesmo não três horas já está a acontecer também. É como se fosse 8 horas. Grande Rafa. Rafa. Tá bom. O teu voto para quem vai?
5: É para a segunda música,
1: Dama. Segunda música, Dama do Bling. É tudo?
5: É tudo, é tudo. Um abraço aí, Mandaltinho.
1: Muito obrigado, Rafa. Forte abraço aí. Estamos juntos, tá bom?
5: Ok.
1: Valeu.
5: Estamos juntos.
1: Boa semana. Tchau. 8430 e 497.

0: Mais um ouvinte, boa tarde. Tá sim? Alô?
1: Alô, ouvinte,
0: boa tarde, tudo bem? Alô?

0: Alô, boa tarde.
1: Boa tarde, Malaudino.
0: Olá, Antônio, como estás?
1: Estou bem, Malaudino, não sei desse lado.
0: Eu também estou bem, graças a Deus. Fim de semana, como é que passaram?
1: Foi top.
0: Foi top, né? O que é que fizeram de especial?
1: Dia 25.
0: Mãe e filha.
1: Foi aniversário do Rian, o filho da Inês.
0: Aham.
1: A completar 2 anitos.
0: Ok.
1: E ontem foi aniversário da princesa, Aida.
0: Aida? Uau! À frente do dia 27.
1: Sim.
0: Muitos parabéns para a Aida.
1: Ela está a ouvir.
0: Está a ouvir. Aida, eu posso conversar com ela? Posso conversar com a Aida?
1: Pode, sim, vai lá, sim.
0: Ok.
1: Alô?
0: Olá, Aida, como estás?
1: Bem, e Malaudino?
0: Eu estou bem, graças a Deus. Fico feliz em saber que ontem foi o teu aniversário.
1: Pois, sim.
0: Eba, um dos motivos que vai me fazer vir aí para comer o bolo, meu.
1: Ah, sim, sim.
0: Ai.
1: Estamos a fazer molina agora.
0: A sério?
1: Sério. Mano?
0: Quem? Eu estou a ouvir aí a mãe a falar aí.
1: A Inês também está aí.
0: Olá.
1: Sim.
0: Olá Inês. Mas agora eu quero conversar com o aniversariante.
1: Sim, sim, mano.
0: Então, diz aí, o presente que ganhaste, diz lá. O mais.
1: Mano?
0: O presente mais top que ganhaste.
1: Ih, são muitos.
0: São muitos, né?
1: Não.
0: Mas também com a presença da mamãe aí, só podia ser o melhor presente do mundo, né?
1: Ah, sim.
0: Ah, eu conheço o vosso amor é incondicional, vocês são inseparáveis.
1: Ah, sim, mãe. Yeah.
0: E sempre que vais ao serviço, quando fica a mãe sozinha, ela liga, dá para notar que ela está com saudade já.
1: Ô, mamãe coruja.
0: Eis. Ela não te larga.
1: Epa. Não me larga.
0: Sem dúvidas. Mas Aida, feliz aniversário. Muitos e longos anos de vida. Que Deus continue a te abençoar. E sim, muita saúde.
1: Muito obrigada.
0: Muita saúde para ti, ok?
1: Obrigada.
0: Não pares de acreditar.
1: Amém, obrigado.
0: Pois. Parabéns.
1: Ok, Malaudino, mas nós as três, nós não podemos votar às três logo.
0: Não, vocês as três votarem numa única chamada, não funciona. Essa é grande batota, essa não. Essa batota também não, né?
1: Ah, tá bem, ok. Então uma forma vai ligar.
0: Tá bem.
1: Ok,
0: neste momento quem vai votar? Quem vai votar agora?
1: É a mãe.
0: Olá, Tônia.
1: Olá, Malaudino.
0: Sim, o voto vai para quem?
1: Vai para Júlia Duarte.
0: Está bem, está aqui anotado. É tudo?
1: Até de repente.
0: Muito obrigado, beijinhos e abraços. Até já. Tchau. Forte e resistente. Contra todas as barreiras, chegamos aqui. Boa tarde. Está sim?
2: Olá, boa tarde.
0: Oi, tudo bem?
2: Tranquilo, não sei dizer.
0: Altamente. Quem fala?
2: Alberto.
0: Alberto, fala de onde?
2: Mas cheguei no dia.
0: Tudo bem. Alberto, fim de semana, como é que foi?
2: É, foi fantástico.
0: Não percebi?
2: Foi muito nice.
0: Foi nice. Que bom. O voto para quem vai?
2: Bom, estou percebendo, conheço muito bem o Lega Mapote, antes de eu fazer a votação.
0: Eu conheço, meu...
2: Sim.
0: Já quero me comprometer aqui. Vamos começar a perguntar: você a fazer o que na Milagre Mabote? Toda hora. Não, mas é assim: eu conheço Milagre Mabote a partir de onde? Da Maranguabina. Acho que começa aí na Maranguabina, não é?
2: Yeah.
0: E só termina lá, termina na Cruz de Lusaka. Faz aquele desvio ali, Machaquene, Campo 1º de Maio. É 1º de Maio, não é? O campo.
2: Exato.
0: Eu conheço, bro. Conheço, meu.
2: Yeah.
0: Conheço. Só que eu não avançava muito até lá. Eu só chegava no open bar.
2: Conheço aqui no open bar.
0: Ah,
2: ali,
0: como não?
2: Ali que é a zona dos blacks. Aquilo ali é centro de zumbis.
0: É centro de zumbis.
2: Na verdade,
0: sim.
2: Ali não se dá. Não vou te mentir.
0: Yeah. Sabes, alguém está a perguntar-me aqui. Você disse às três já movimento. Hein? As duas também a movimento. Você estava aí para onde? A passar por aí? Está a ver? Está a ver? Eu já não queria falar muito. Já estão a perguntar aqui. Estão a me comprometer aqui. Epa, não, estava a trabalhar. Estava a trabalhar.
2: Yeah.
0: Estava mesmo a trabalhar. Estava em missão de serviço.
2: Já, mas é para entender. Não posso mentir. Tá claro.
0: Ah, é perigosa. Quer dizer, perigosa entre aspas, não perigosa no sentido de fazerem-te mal, não. O movimento é ali mesmo, naquela zona. Não vale a pena, é terrível. É terrível. E depois começa de onde? Começa da Joaquim Chissano. Começa da Joaquim Chissano até lá.
2: Tipo, começa
0: o movimento.
2: Não sei bem dizer, acho que é por aí, é 12ª.
0: Aham.
2: Exatamente, ali na esquadra.
0: Sim.
2: E depois, acho que vai até por aí. Vamos lá, aquilo ali é. Por aí, acho que é mais para Mica, tudo mais.
0: Ah, tá bem. Então, provavelmente chega até a rua Reinata Sadimba.

0: por aí. Ele conhece muito bem como é que é, como é que a cena funciona aí.
1: É, mas já está aí, não. Eu sou a favor da felicidade, basta não prejudicar as pessoas.
0: Pois é. Alberto, vamos ao voto.
1: Bom, o voto para mim é, bom, não apanhei muito bem as muitas coisas.
0: Bom, ok. A primeira música é de Júlia Duarte.
1: Ok.
0: Dona do Anel. Queres ouvir um cheirinho? Queres ouvir um bocadinho?
1: Já, não faz mal.
0: Tá bem, aqui está.

0: Yeah, esta é a primeira, chama-se Júlia Duarte, canta Dona do Anel. E a segunda música, esta que é a Dama do Blink. Deixa cuidar de ti. Ficas com? Ficas com Dama do Blink. Tá bem, tá bem. Alberto, é tudo, né?
1: É tudo.
0: Muito obrigado, então um forte abraço. Quando eu estiver a passar por aí, não às duas nem às três, vou dar sinal.
1: Fantástico.
0: Vai ser um pouco mais cedo, tá bom?
1: Okay.
0: Vai ser um pouco mais cedo. Tchau, tchau. Tamo juntos, tchau. 8434-97-16 e 4 minutos. Vamos ter 5 votos para a Dama do Bling, 1 voto para a Júlia Duarte. Quem será a nossa artista da semana? Boa tarde.
2: Olá, boa tarde.
0: Oi, tudo bem?
2: Tá tudo bem, meu filho.
0: Também, esta é ouvinte da minha vida inteirinha.
2: Não falha nada.
0: Isso. Ah, como é que foi?
2: Consegui ligar.
0: Finalmente conseguiste, né? Estavas a tentar e estavam a te empurrar.
2: Não consegui, eu estava a ficar zangada já.
0: Já conseguiste.
2: É.
0: Dina, eu vi, fizeste ali uma como é que eu diria? Um resumo do fim de semana, disseste que correu muito bem.
2: É, correu muito bem.
0: O que é que fizeste de especial?
2: E a fui apontador.
0: Ei!
2: Yeah, foi uma linda night.
0: Ei!
2: Foi uma linda night.
0: Então não estiveste numa caneta, né?
2: Não.
0: Ah, tá bom. Foste mesmo apontador.
2: Sim, fui apontador.
0: Que
2: bom. Foi uma linda night.
0: Foi uma linda night. E quando é que voltaste?
2: Voltei mesmo dia 5. Não dava para sair, sabe?
0: Para ficar mais.
2: Ah,
0: ok.
2: Para ficar um bocadinho,
0: sim. Ok, tá bom. Ok, Dina, vamos ao voto. Para quem vai? O teu voto?
2: É, o meu voto vai a Júlia Duarte.
0: Júlia, tá bem?
2: Dona do Anel.
0: Sim, Dona do Anel. Tá bem. É tudo?
2: É tudo. Beijinhos para todos os ouvintes da rádio. Uhum. Para ti também.
0: Muito obrigado, Dina. Beijinhos e abraços aí também para ti. Boa semana, tá bem?
2: Obrigado.
0: Tchau. Fica bem. 8434-97, 2 votos para a Júlia Duarte.
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0: 5 para a Dama do Bling.
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0: Mais um ouvinte, boa tarde.
4: Boa tarde, Raulão.
0: Olá, Dona Zuzu.
4: Tudo bem? Era.
0: Ei, como é que está?
4: Tudo bem, não sei, senhor.
0: Também, aqui está tudo bem, sou frio.
4: O dia não está bonito.
0: Não está nada bonito, só dá para ficar mesmo em casa, nas mantas, a tomar chá.
4: É isso. Ok, a Dama do Bling.
0: Dama do Bling, o voto vai para ela.
4: Sim.
0: Tá bom, mais alguma coisa, Dona Zuzu?
4: Uma bermuda.
0: Uma bermuda qual? A nova?
4: A nova.
0: Tá bem, não tem problema, vou tocar para ti, especialmente para ti, Dona Zuzu.
4: Tchau,
0: boa semana, tchau. 8434-97. 6 votos para a Dama do Bling.
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0: 2 para a Júlia Duarte. 16:07, mais um ouvinte. Boa tarde, bem-vindo.
5: Alô.
0: Oi.
5: Boa tarde, Malaudino.
0: Tudo bem?
5: Tudo bem, não sei aí.
0: Tranquilo, quem fala aí?
5: Aida aqui.
0: Aida! Ai, vocês estão a fazer uma campanha, né?
5: Sim, Valentino.
0: Vamos lá. O voto para quem vai?
5: O meu voto vai para Júlia Duarte.
0: Júlia Duarte.
5: Dona do Anel.
0: Dona do Anel. Está bem, está anotado. É tudo?
5: Sim. É tudo, Malautino.
0: Muito obrigado, beijinhos e abraços. Sim?
5: Os beijinhos vão para minha mãe e para minha prima Inês.
0: Ok, a tua prima ainda está aí, né?
5: Tá sim.
0: Agora falta a prima ligar.
5: Ela vai ligar.
0: Tá bom, tô aqui à espera.
5: Até já.
0: Até já, beijo.
5: Beijo.
0: Tchau. 8434-97.

0: Alô, boa tarde.
1: Boa tarde, Latino.
0: Oi, tudo bem?
1: Tô bem.
0: Tranquilo, quem fala?
1: Nézio.
0: Nézio.
1: Sim,
0: o Nézio, Nézio, é. Nézio fala de onde?
1: Cumbeza.
0: Ok, tudo bem. Nézio, Nézio. Ah, ok. Nézio, é a primeira vez a ligar, né? É a primeira vez a ligar?
1: Sim.
0: Mas já mandaste mensagem no WhatsApp, no, sei lá, SMS?
1: Não.
0: Nunca.
1: Acho que existe um outro Nézio que participa, né?
0: Sim,
1: mas
0: sim.
1: Mas eu nunca mandei mensagem.
0: Yeah. É o Jesus. Conhece o Jesus?
1: Sim, conhece ele.
0: Mas já ouvi falar, né?
1: Ele um dia, ouço.
0: Ah, é até o Jesus mesmo. Não é invenção, é o Jesus de verdade. Já, houve uma confusão quando ele nasceu, os pais e tal, mas ficou tudo resolvido depois.
1: Ok.
0: Brincadeira. Nézio, o teu voto para quem vai?
1: Para dar uma dublinga.
0: Dá uma dublinga. Está anotado. É tudo, Nézio?
1: É tudo.
0: Muito obrigado, então. Um forte abraço. Boa Estamos tarde. Juntos. Disse fala de Marraquene, né?
1: É, yeah, Marraquene.
0: Ok.
1: Sim.
0: Um abraço.
1: Onde?
0: Ntsiveni.
1: É, yeah, o bairro, a zona.
0: Ok, aí na rotunda aí.
1: Yeah, essa pequena rotunda que fizeram um bocado aqui.
0: É caminho aí, meu. Tu tens um estabelecimento aí?
1: Como?
0: Tens um estabelecimento aí, estás a trabalhar aí?
1: Não.
0: Vives
1: por
0: aí?
1: Minha casa.
0: Ah, é?
1: Sim.
0: Aí. Tá bom.
1: Casa dos meus pais.
0: Ah, tá bom. Tá bom. Tá na Sinésio, estamos juntos, forte abraço aí.
1: Abraço.
0: Estamos juntos. Tchau. Ok. Vamos aqui controlar os votos. Controlar. Essa cena de controlar. Lembro-me do tempo das eleições. Vamos controlar o nosso voto. Alô, boa tarde.
2: Sim, boa tarde, Malautinho.
0: Oi.
2: Sim.
0: Sim, quem fala?
2: Ah, Florinda, como está?
0: Florinda. Ei, dona Florinda. Luís Cabral.
2: Sim.
0: Hoje estão a dar saudades de muita gente. Ouvintes
2: bom.
0: Novos, os ouvintes que não ligavam já há um tempinho. Mas a dona Florinda, eu lembro, ligou na semana antepassada, certo?
2: Antepassada,
0: sim. Como é que estão aí no Luís Cabral?
2: Ah, está tudo bem, tirando a temperatura, né?
0: Pois.
2: Que varia.
0: Sim. A
2: sim,
0: família
2: sim.
0: Está tudo bem.
2: Está tudo bem, graças a Deus.
0: O fim de semana também passaram bem.
2: Ah, passamos, embora nas correrias, mas
0: sim.
2: Prontos.
0: Sim.
2: Fico feliz. Sim.
0: O mais importante é saúde.
2: É. E o mano, como é que está?
0: Eu estou bem, graças a Deus, estou aqui, bem agasalhado.
2: Sim.
0: Não, não tinha frio. Como, né? Todos tínhamos que ser agasalhados. Com esse frio aqui, não tem como.
2: Oh, obrigada.
0: pois. E o voto da dona Florinda, para quem vai?
2: Vai para Dama do Bling.
0: Dama do Bling.
2: Sim.
0: Okay. É tudo?
2: Sim. Manoel, posso mandar beijinhos a colegas que sempre me apertam aqui. Quando ligo, dizem que não lhes mando abraços.
0: Beijinhos, abraços. Sim. Fica à vontade. Fica à vontade.
2: Sim,
0: vamos
2: primeiro
0: a isso.
2: Mando beijinhos e abraços para a minha família, né? Em
0: okay.
2: geral.
0: Sim.
2: E para os colegas, vão os abraços. A Glória Valoi. A Luís Pascoal, Vasco Tinde e Aníbal Novunga.
0: Uhum.
2: Sempre reclamam, dizem que eu não.
0: Não manda abraços, não manda beijinhos quando liga para a rádio. Agora já está resolvido.
2: Já está.
0: Tá bom.
2: É.
0: Dona Florinda, muito obrigado. Beijinhos e abraços.
2: Obrigada.
0: Um abraço para todos aí do Luís Cabral e toda a família.
2: Muito obrigado, mano. Continuação de um bom trabalho aí.
0: Obrigado.
2: Boa semana.
0: Muito obrigado. Igualmente. Obrigado. Estamos juntos.
2: Tá tchau. Bom. Obrigada.
0: Tchau. Ok. Amigos, parece que já temos aqui a nossa artista da semana. Não tem como, é? Vocês controlaram os nossos votos. Nós também devemos controlar, né? Vamos a isso. Música da semana.
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duas divas nesta música. Uma moçambicana, outra angolana, Lisa James, Pérola, Leva Boy. Esta foi exatamente para a ouvinte Susana Bila. Olá, Susana. Ela diz, boa tarde, mano, como estás? Cá desse lado está tudo bem. Peço ouvir a música de Lisa James, Leva Tudo, Leva Boy. E já está. 16h33. Daqui a pouco tem a rubrica Cidade on Repeat. Os tops mundiais. Vais conhecer dentro de alguns instantes a música, as músicas que destacaram-se durante a semana. Neste momento vamos aos comerciais. Até já.

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5: 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Programa Impulso, primeira edição da semana, segunda-feira, 28 de setembro do ano 2026. Agradeço uma vez mais pela audiência e também pela companhia. Agora sim, já temos as condições criadas para a nossa habitual rubrica Cidade. Um repito, hoje, como é habitual, é segunda-feira, então trazemos sempre o rescaldo daquilo que aconteceu durante a semana, as músicas que destacaram-se em alguns países, as músicas que atingiram a posição número 1 em algumas tabelas e também as mais tocadas nas rádios em alguns países. Habitualmente, começamos com a África do Sul. Qual é a música em destaque lá?
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5: Sanna Marena, esta é a música em destaque. Em destaque na África do Sul, foi lançada em julho de 2026. É da cantora Makadzi. Participação especial de Memi e Prince Benza.

segundo o Radio Monitor, esta é a música em destaque na África do Sul, chama-se Sana Marena. A música nova de Makadze tem a participação especial de Memi e Prince Benza. A faixa mistura elementos de amapiano e house music, consolidando-se rapidamente como um sucesso nas plataformas digitais e alcançando a posição número 22 no gráfico diário do Spotify na África do Sul. Esta não é a primeira vez Makadze a destacar-se como uma das músicas mais tocadas na África do Sul.

Chelsea Dinorá com a música Danger, mais recente single desta cantora angolana, cantora e compositora, lançada a 18 de setembro de 2026. É a música em destaque em Angola. A faixa conta com a colaboração do produtor Teo no beat. A música apresenta um ritmo dançante com fortes influências de compá, explorando a temática de um amor intenso, irresistível e assumido. Esta é a segunda semana. Como uma das músicas mais tocadas em Angola.

verdadeira cativa música em destaque no Brasil. É o grande sucesso da dupla sertaneja Zé Neto e Cristiano, gravado ao vivo para o projeto Vocês e Deus. A música aborda com bom humor a famosa amizade colorida, onde dois amigos combinam que, se não encontrarem o amor das suas vidas até uma certa idade, ou mesmo até sexta-feira, dia 2, vão acabar namorando. É a música mais tocada no Brasil, chama-se Cadeira Cativa. É da dupla Zé Neto e Cristiano.

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1: ABH Soundbag, Soundbag, Soundbag. Esta é a música em destaque no Quênia.
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1: É do artista Capitain. Chama-se Safe. Foi lançada no presente mês, fruto de uma colaboração internacional entre o artista keniano Capitain e o produtor musical jamaicano Country. A faixa mistura a influência de dancehall e afro sons. É a música mais tocada no Quênia.
2: Número 1, Nigéria.
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Esta é a música em destaque na Nigéria, é de Rema Tia, lançado globalmente em agosto de 2026. A canção serve como o primeiro avanço do seu segundo e terceiro álbum de estúdio, sucedendo o aclamado Reis de 2024. A faixa conta com uma produção de peso liderada pelo renomado produtor norte-americano DJ Mustard, em parceria com London e Sean Mumbaguer. É a música mais tocada na Nigéria.

Chico da Tina com a sua música Pega ou Larga. Em destaque em Portugal. A música foi lançada em agosto de 2026. Mistura a sonoridade do trap com influências da música popular portuguesa, especialmente o luso forró. A letra aborda com o humor característico do cantor minhoto as frustrações de uma relação amorosa que não ata nem desata. O protagonista queixa-se de ter conhecido alguém em janeiro e após vários jantares, passeios e chamadas, continuar sem receber retorno romântico. Ah, que triste. A famosa expressão pega ou larga, vai ou racha, sai de cima, funciona como um ultimato para que a outra pessoa não atrase mais a sua vida. Pega ou larga, Chico da Tina em destaque em Portugal.

Great Expectation. Uma balada soul de sucesso da cantora e compositora britânica Sienna Spiro. A música saiu no dia 3 de julho de 2026. Serve como o quarto single do seu aclamado álbum de estreia Visitor. Escrita por Spiro. A faixa rapidamente tornou-se um marco na carreira da artista, alcançando o top da parada de singles no Reino Unido e ganhando forte rotação nas rádios norte-americanas. A música ganhou ainda mais projeção ontem, domingo, dia 27, após uma performance aclamada de Spiro no palco do MTV Video Music Awards. Está em destaque no Single Chart UK. Já deve estar na sua terceira semana.

Tanzânia, música em destaque, chama-se Oza Lima. É o single de sucesso do artista tanzaniano Mbosso. Foi lançada a 20 de maio de 2026, produzida por Kimambo Beats e enquadra-se no género Afro Sounds Bongo Flava. Está em destaque na Tanzânia. Mbosso, Oza Lima. Estados Unidos. E ela não para, hein? Tornou-se marco histórico na indústria musical em 2026, a música Choosing Texas, consolidando-se como o maior êxito do ano e quebrando recordes de longevidade nas tabelas da Billboard. Lançada originalmente a 17 de outubro de 2025 como o single principal do segundo álbum de Ella Langley, o álbum Dandelion, a canção dominou por completo o panorama musical. E agora? Agora ela não para.

0: Isso só acontece em programas ao vivo, é? É indireto. Perdão. É um cenário, estamos a notar quase desde o início do programa. Estas paragens, sem aviso. Mas enfim, são as máquinas. A gente não manda nelas. Elas não obedecem por vezes. Pedimos perdão. Mas esta é a música em destaque. Houston, Texas, alcançou o topo da principal tabela do ZOA em fevereiro e acabou por se tornar a música por uma artista feminina com mais semanas no número 1 na história da Hot 100, fora títulos natalícios, superando clássicos lendários como One Sweet Day, de Mariah Carey e Boyz II Men, I Will Always Love You, de Whitney Houston. Até setembro de 2026, portanto este mês, o tema já somava os impressionantes, ou as impressionantes, 23 semanas, 23 fins de semana no top da tabela da Billboard Hot 100, caso para dizer, é obra. É obra, sim. E assim terminamos a nossa na rubrica Cidade on Repeat, onde rodamos aqui as músicas que destacaram-se durante a semana em alguns países. Os tops mundiais. Só ouves aqui às segundas. E fechamos com este som.
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0: De Ella Langley, Choosing Texas. Já é um sucesso. Próxima semana tem mais. É só ficar atento.

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3: Cá entre nós, a nossa música da semana chama-se Deixa Cuidar de Ti, o novo som da Dama do Bling. Começou hoje, sexta-feira será o último dia, sexta dia 2, dia da rádio.
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1: Ok, são 17h29 minutos, segunda-feira. Esta é a primeira edição da semana de programa Impulso. Eu quero vos apresentar uma vez mais. Vocês estão a ouvir já o spot a passar aqui na Cidade FM. Falo do Nostalgia. O evento está marcado para o dia 24 de outubro. E um dos nomes sonantes para esta edição especial do Nostalgia é Stuart Sukuma. Stuart, um dos músicos e compositores mais conceituados e dinâmicos de Moçambique. Ele vai estar no Nostalgia, dia 24 de outubro, começa às 18. Então, hoje, a partir de hoje, vamos rodar aqui algumas músicas dos artistas que farão parte desta edição do Nostalgia, nona edição, edição número 9. Estará Yuri da Cunha, Stuart Sukuma, Splash, Calibrados, Júlia Duarte, DJs Valdo, Explosion, DJ Faia, DJ Larsen, DJ Gerson, DJ Faguza e DJ All Star e DJ Lelo. Dia 24 de outubro, 18 horas, campus da Universidade Eduardo Mogliano. Começamos com Feliz Minha, nova música. Não é música nova, atenção. Esta música foi lançada em 2008 e fez muito sucesso. Feliz Minha, vamos ouvir. Não percas, dia 24 tem Nostalgia, campus da UEM. A seguir tem uma outra que é bomba. Então prepara-te, compra o teu bilhete e verás tudo isso ao vivo. Nostalgia, nona edição.
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Nome de registro: Luís Manuel Francisco Pereira, artisticamente conhecido como Sr. Tsukuma, considerado um verdadeiro símbolo da cultura do país, Moçambique. Nasceu em Kwamba, província do Niassa. Seu nome artístico significa levantar-se em Xitsonga e empurrar em Swahili. Yeah. Nostalgia, 24 de outubro. Eu não sei se tu estás preparado ou não. Ele é o Álvaro. Álvaro Yuri Alberto da Cunha. Yuri da Cunha, um dos cantores e compositores mais conceituados de Angola, amplamente reconhecido como um verdadeiro showman da música lusófona. Ele conta com uma sólida carreira de mais de 30 anos, dedicada à promoção e modernização de ritmos tradicionais angolanos e não só. Gago é a proposta que vais ouvir já a seguir. Poderás ouvir também ao vivo no dia 24 de outubro, Nostalgia, 9ª edição.

0: Mal necessário, Júlia Duarte.
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0: Natural da cidade da Beira. Nasceu a 29 de agosto. Conhecida pelo seu carisma e pela expressão Bejúlia, a artista tem consolidado a sua carreira no panorama musical moçambicano. Esta é uma das suas músicas que faz parte do seu repertório. Poderás ouvir também na nona edição do Nostalgia, dia 24 de outubro. Vale dizer, vale salientar uma vez mais, começa às 18, no campus da Universidade Eduardo Mondlane. Até mais, dentro de instantes, vamos aos comerciais.
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0: 17h48, seguimos com mais sucessos.
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0: E uma delas é esta, depois de Stuart Tsukuma, Yuri da Cunha e Júlia Duarte. Todos estarão no Festival Nostalgia, a acontecer no dia 24 de outubro. Esta música intitula-se Isolada. É um dos grupos mais icónicos, portanto é uma das músicas que faz parte de um dos grupos mais icónicos da música cabo-verdiana moderna. Inicialmente criada nos anos 90 como uma banda de estúdio para apoiar outros artistas, acabou por se firmar como um projeto fixo com membros de peso como Grace Évora, Danilo Tavares, Johnny Fonseca, Joey Delgado e Dina Medina. Misturam ritmos tradicionais com Zuki e Cabo Love. Em setembro de 2026, portanto este ano, este mês, a banda anunciou o seu regresso oficial aos palcos após mais de 15 anos de ausência. E uma das paragens será Nostalgia, nona edição. Eu sei que já estás preparado.

Yeah. Epa. Será inédito. Algo jamais visto. Jamais visto. Calibrados também vão desfilar a sua classe nesta edição, tal como eu disse. A partir de hoje até dia 23 vamos falar, vamos tocar alguns dos êxitos dos artistas que farão parte da nona edição do Nostalgia. Já dissemos aqui, Yuri da Cunha, Stuart Tsukuma, Splash, Calibrados, Júlia Duarte. Os bilhetes já estão disponíveis. Essa não está maninho visível, hein? Primeira fase normal são 1500 meticais. Isso é até dia 25 de setembro, já acabou esta primeira fase, hein? Começou no dia 25 de agosto e terminou no dia 25 de setembro, sexta-feira. Segunda fase, 25 de setembro até dia 23 de outubro. Segunda fase, nesse caso, são 1000 meticais. Não, ok. Então a primeira fase já não diz muito respeito, né? Porque já acabou. Agora é a segunda fase. O bilhete normal são 1000 meticais. VIP, 4000 meticais. No local normal, 1500 meticais. VIP, 5000 meticais. Ok. Está certinho. Dia 24 de outubro, campus da Universidade Eduardo Mondlane, nona edição do Nostalgia. O passado voltou. Vamos fechar com Temelaço, Calibrados, um dos grupos de hip hop mais influentes e marcantes da história da música em Angola. Este grupo foi formado em Luanda no início dos anos 2000. O grupo original é composto pelos integrantes Vui Vui, Mukadaf, Mr. Kappa e Laton. Eles revolucionaram o panorama do rap angolano ao misturar ritmos dinâmicos com produções refinadas de R&B e gangsta rap, além de trazerem letras que abordavam realidades sociais do país. E o ponto final desta primeira edição da semana do programa Impulso. Meu nome é Lautinho Pereira, Mr. Presidente, o próprio Melaço. Volto amanhã, 14 horas, cá estarei novamente para mais 4 horas de um verdadeiro espetáculo radiofónico. Tchau, boa semana.

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1: Em Moçambique são 18 horas.
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3: Muito boa noite. O Presidente da República, Daniel Chapo, destacou no Botswana o apoio prestado por aquele país a Moçambique em áreas como o combate ao terrorismo, resposta às cheias, eletrificação, segurança e desenvolvimento económico, defendendo o aprofundamento da cooperação bilateral. Falando no âmbito da sua visita de Estado ao Botswana, Chapo começou por agradecer ao governo e ao povo daquele país pelo apoio prestado a Moçambique durante o período em que a Força Conjunta da SADC esteve envolvida no combate ao terrorismo em Cabo Delgado. Pelo menos 15 estabelecimentos comerciais e 2 armazéns foram reduzidos a cinzas na noite de sábado no mercado Chiquelene, na cidade de Maputo, sem causar vítimas. O incidente foi originado por um curto-circuito causado pela ligação de energia mal instalada próximo à Praça dos Combatentes. As mercadorias ficaram completamente danificadas. 11 pessoas morreram e 8 ficaram gravemente feridas num acidente de aviação na manhã deste domingo, na África do Sul. O desastre, que envolveu um minibus e um caminhão, aconteceu na Estrada Nacional número 2, na zona de Tubatuba, na província de KwaZulu-Natal. Acredita-se que os ocupantes da carrinha regressavam de um festival de Maskandi em Pangeni, uma cidade que fica aproximadamente 157 km a norte de Durban. O Irão afastou novas negociações com os Estados Unidos em Nova York depois do presidente norte-americano Donald Trump ter afirmado que esperava retomar o diálogo com Teherão esta semana, noticiou esta segunda-feira a agência de notícias iraniana IRNA. A delegação iraniana não tem planos para uma nova ronda de conversações e o ministro dos Negócios Estrangeiros, Abbas Araghchi, retornará ao Irão. E a fechar, a Seleção Nacional de Futebol de Sub-20 falhou este domingo a conquista do torneio COSAFA da categoria após perder na final diante da África do Sul por 1-2. Os Mambinhas já tinham garantido na sexta-feira a qualificação para o Campeonato Africano, cuja fase final será no Ghana no próximo ano. Notícias a esta hora com a edição de Adolfo Felipe. Apresentação de André Manhissa.
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1: Olá, chegamos nesta segunda-feira de frio, depois de um fim de semana longo e quente. Nesta segunda, 28 de setembro, queremos transmitir-te, ouvinte, energias positivas para que possas ter uma semana abençoada e cheia de sucessos. São votos da equipa do Eco Estudantil, ou seja, do Rolando Ezequiel, do Hélder Malel e também meus, claro, e Lávia Chaouca. Nós estamos aqui e ficaremos aqui contigo até às 19 horas. Temperatura baixa combina com música para dançar a dois. Por isso, vamos ouvir Na Cupenda, My Darling, de Calixto Ferreira.

0: Vamos já a seguir espreitar a nossa janela comercial e voltamos para o Informe Escolar.
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0: Seis estudantes da Escola Secundária 16 de Junho, em Pemba, criaram uma bengala inteligente para ajudar crianças com deficiência visual. Em entrevista à televisão de Moçambique, os alunos Helena Albino e Achel Oraibo disseram que a bengala inteligente, criada por eles com o auxílio do professor Horácio Kiumbe, tem como principal objetivo ajudar os alunos que têm problemas de deficiência visual a terem uma melhor qualidade de vida. Os olhos do cego, como é carinhosamente chamada a iniciativa, está ainda na fase de prototipo, mas pretende facilitar a mobilidade e dar maior autonomia aos utilizadores. O governador da província de Gaza, Alfeu Constantino Cunha, exigiu maior rigor na gestão das escolas e recomendou a racionalização dos efetivos de professores num contexto marcado pelo déficit de docentes e pelo recurso a horas extraordinárias e a segunda turma para assegurar o funcionamento das instituições de ensino. A orientação foi apresentada na Vila da Praia de Belém durante a abertura da 22ª edição do Fórum das Escolas Secundárias de Gaza, encontro que o governante considerou um espaço privilegiado para a partilha de experiências, conhecimentos e boas práticas entre os gestores escolares. Para Cunha, a melhoria da qualidade da aprendizagem passa necessariamente por uma gestão escolar integrada, participativa e transparente, capaz de articular os diferentes setores e mobilizar a comunidade em torno dos desafios da educação. Angola, o estado que não se curvou, epopeia dos sultões, sheiques e do povo do Índico. É o título da obra do antigo ministro da Justiça e primeiro provedor de Moçambique, José Abudo, e do historiador Xambani Mutiwa. O livro poético retrata a memória histórica do sultanato de Angola, uma das mais importantes formações políticas afro-islâmicas da costa do norte de Moçambique, que lutou contra a dominação colonial portuguesa no país. A Universidade Eduardo Mondlane homenageou na manhã da última quinta-feira em Maputo cerca de 70 agentes e funcionários do Estado que passaram a condição de reformados em 2025. A cerimónia juntou docentes, investigadores, auxiliares administrativos e técnicos profissionais de diferentes áreas que dedicaram mais de 35 anos ao serviço público e à universidade. Ao longo da sua carreira, os homenageados contribuíram para o funcionamento e desenvolvimento da Universidade Eduardo Mondlane nas áreas académica, científica, administrativa, técnica e social. Na ocasião, o reitor da UEM, professor Dr. Manuel Guilherme, destacou a diversidade de funções desempenhadas pelos reformados, sublinhando que alguns estiveram diretamente ligados à formação de estudantes, enquanto outros asseguraram as condições administrativas, técnicas e operacionais necessárias ao funcionamento da instituição. Um total de 170 mil alunos de 245 escolas dos distritos de Manhissa, Magude, Moamba e Matutuin vão beneficiar de alimentação escolar, mercê do programa Nutrir para Aprender, lançado na última terça-feira pelo governador da província de Maputo, Manuel Tule. Orçado em 40 milhões de dólares, o projeto terá duração de 6 anos e prevê a distribuição de cerca de 75 milhões de refeições, abrangendo aproximadamente 80 mil alunos por ano. Falando no lançamento, Manuel Tulo referiu que a alimentação escolar contribui para reduzir os efeitos da insegurança alimentar e da desnutrição, além de melhorar as condições de concentração e aprendizagem das crianças. E para fechar, saiba que iniciou hoje na Associação dos Escritores Moçambicanos a Conferência Internacional Centenário de Noémia de Sousa, Voz de Liberdade, iniciativa que assinala os 100 anos do nascimento da escritora e nacionalista moçambicana. A conferência, que iniciou hoje e termina amanhã, pretende reunir escritores, investigadores, críticos literários, académicos e estudantes, artistas e outros intervenientes do setor cultural para uma reflexão em torno da obra e do legado de Noémia de Sousa, com particular atenção para as questões da liberdade, resistência, identidade, nacionalismo e condição da mulher. É o fim do Informe Escolar deste dia 28 de setembro de 2026.
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0: O Alder Malel já se encontra aqui no estúdio L9 da tua 97.9, pronto para apresentar a rubrica Um Pensamento, uma Contribuição Social desta segunda-feira.
7: Saudações, bem-vindo à rubrica Um Pensamento, uma Contribuição Social. Hoje vamos falar do antigo presidente sul-africano Frederick de Klerk. Eu sou Elder Malele, bem-vindo. Nascido em Johannesburg em 1936, de Klerk formou-se em Direito pela Potchefstroom University em 1958. Ingressou posteriormente na política pelo Partido Nacional, partido que sustentava o sistema de apartheid, e ocupou diferentes cargos ministeriais antes de chegar à presidência. Em 1989, tornou-se presidente da África do Sul. Chegava ao poder como representante de um sistema que durante décadas institucionalizara a segregação racial e a supremacia branca, mas seria precisamente durante a sua presidência que começaria uma das mais profundas transformações políticas da história sul-africana. Em 2 de fevereiro de 1990, de Klerk anunciou no Parlamento a legalização do Congresso Nacional Africano, o ANC, e de outras organizações anteriormente proibidas. Poucos dias depois, em 11 de fevereiro, Nelson Mandela era libertado depois de 27 anos de prisão. Seguiram-se negociações entre o governo e os movimentos de libertação, particularmente o ANC, com o objetivo de pôr fim ao apartheid e estabelecer uma nova ordem constitucional baseada na participação política de todos os cidadãos. De Klerk participou, assim, num processo que conduziu à abolição das principais leis do apartheid e à construção de uma democracia não racial. Em 1994, a África do Sul realizou as suas primeiras eleições gerais plenamente representativas, vencidas pelo ANC de Nelson Mandela. Pelo seu papel nas negociações que permitiram a transição pacífica, Frederic de Klerk e Nelson Mandela receberam conjuntamente o Prémio Nobel da Paz em 1993, pelo trabalho destinado a pôr fim pacificamente ao apartheid e lançar as bases de uma nova África do Sul democrática. De Klerk tinha sido anteriormente um defensor e participante do sistema político do apartheid e, mesmo depois da transição, foi criticado pela forma como abordou as violações dos direitos humanos cometidas durante aquele período. Em 2020, por exemplo, voltou a provocar forte polémica ao recusar classificar o apartheid como crime contra a humanidade. É precisamente essa contradição que torna o seu percurso importante para a reflexão social. É o final da apresentação da presente edição da rubrica Um Pensamento, Uma Contribuição Social. Hoje falamos do antigo estadista sul-africano Frederic de Klerk.

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1: Está na hora agora de sabermos se os nossos jovens estudantes estão com a matéria em dia e se têm conhecimento sobre a nossa cultura geral ou sobre a matéria dada na escola na rubrica Cultura Geral.
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2: Carlos Girona.
3: É estudante?
2: Exato. Primeiro ano da faculdade.
3: Primeiro ano da faculdade. Podes conjugar para mim o verbo ser no presente?
2: Eu sou, tu és, ele é.
3: Ele é, nós.
2: Nós somos, vocês.
3: Eles.
2: Eles são.
3: Ok. Agora, no pretérito perfeito.
2: Eu. Não, desculpa.
3: Tá bem, no futuro, vai. Verbo ser no futuro.
2: Verbo ser. Eu serei. Tu serás. Ele será. Nós seremos. Vós sereis. Eles serão.
3: Ok. Agora vamos para o verbo estar. No presente do indicativo. Eu estou. Vai, continua. Eu estou. Eu estou, tu.
2: Tu estás. Ele está. Nós estamos. Nós estamos. Eles estão.
3: Ok. Agora no futuro, vai estar.
2: Eu estarei. Ele estará.
3: Tu.
2: Eu estarei. Tu estarás. Ele estará. Nós estaremos. Vós estareis. Eles estarão.
3: Nós.
2: Nós estamos.
3: Nós.
2: Nós estaremos.
3: Agora no pretérito perfeito não consegues?
2: Consigo.
3: Vamos lá. Puxa outro meu. Pretérito perfeito. Eu estive.
2: Eu estive. Tu estiveste. Ele esteve. Nós estivemos. Vós estiveste. Eles estiveram.
3: Ok. Agora faltou aqui o ser no pretérito perfeito. Eu fui.
2: Tu foste. Ele foi. Nós fomos. Nós fomos. Nós fomos. Nós fostes. Eles foram.
3: Correto. Agora, tu mesmo, qual é a nota que tu te das de 0 a 20?
2: Tome 16.
3: 16 por quê? Foste bem?
2: Não fui muito bem.
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1: É necessário estudar, mas, meu caro ouvinte, este recado é para tu mesmo que estás na escuta, até porque podes ser o meu próximo convidado nesta rubrica Cultura Geral. A rubrica regressa na próxima segunda-feira.

0: ansiedade é uma reação natural do corpo de medo ou tensão perante o desconhecido, mas torna-se um problema quando é intensa e atrapalha a nossa rotina. O repórter Shelton Matias conversou com alguns alunos e uma psicóloga sobre a ansiedade escolar. Vamos acompanhar esta matéria? E voltamos daqui a pouco.
1: A ansiedade escolar é uma reação de medo ou estresse intenso ligado ao ambiente de ensino, avaliações ou convivência social, afetando cerca de 15% dos estudantes. Eu passei por algumas escolas e procurei saber dos alunos se estes têm ou sofrem de ansiedade escolar.
2: Já sentiste ansiedade antes de uma prova ou apresentação?
3: Já senti, sim.
2: Como te sentes quando tens muita pressão para tirar boas notas?
3: Nem consigo estudar. Quando estou muito pressionada, prefiro não estudar e viver lá mesmo.
2: O que os professores fazem que ajudam os alunos a ficarem mais tranquilos?
3: Que? Os professores não fazem nada para ajudar, só pior. Porque às vezes temos uma prova, em vez de tentarem nos acalmar, vamos fazer suspense, drama, não sei o que é. Mesmo na sala de exame, eu acho que é muito tenso, vocês terem que chegar na sala de exame, sentar, aquele silêncio, aquele todo protocolo, a pessoa fica mais tensa. Ainda devem esperar, deve fazer tirascunho, enquanto a matéria nessa hora aí está desaparecendo a cabeça. Devem esperar abrir o exame, distribuir. É muito tenso, todo o processo de avaliação é tenso. Os professores não ajudam.
4: O que causa ansiedade atualmente nos estudantes, eu consideraria, calhar, a forma como os pais lidam com o formato escola, né? Tipo, por vezes nossos pais não estudaram, mas querem o melhor de nós. E, se calhar, nós não estamos a conseguir lidar com certas matérias ou certas disciplinas dentro da escola. Então, enquanto eles já colocaram metas que nós temos que ter e prêmios por ganhar por detrás daquele da escola. Então, nós não conseguindo superar aquilo que nossos pais desejam ou colocaram como meta, aquilo acaba criando ansiedade quando nós não conseguimos alcançar o propósito na qual nosso pai já colocou em cima de nós ou professor colocou em cima de mim. Já senti sim ansiedade. Por exemplo, é uma disciplina que não tinha talvez muito domínio, mas tipo, procurei colegas que entendiam um pouco sobre essa matéria, me explicaram, mas aquela insegurança, ou anteriormente não consegui, tirei uma nota que não desejava, por exemplo, um 12, enquanto o propósito era ter um 15. Então, aquilo cria ansiedade, será que agora vou conseguir superar aquele 12? Então, são essas situações que criam um frio na barriga quando nós não conseguimos alcançar aquilo que nós desejamos. Como eu me sinto quando tenho muita pressão para tirar boas notas? É desconfortável, na verdade. Os pais colocam isso sobre nós sem olhar o peso que aquilo pode causar dentro de nós. Porque, por vezes, nós nos esforçamos, mas não conseguimos. Tem pessoas que têm dificuldade de entender certas matérias. Então, por conta de falta de auxílio escalar ou de explicador, tipo, os pais não estão a perceber que essa pessoa não entende essa matéria. Até podia dizer eu que podiam procurar um explicador para explicar melhor. Por vezes, eles nem procuram, só querem. Tipo, nós queremos que você tenha 20 e não querem perceber se essa pessoa entende matemática de verdade ou não. Então, isso cria desconforto na pessoa. Ansiosa, procuro conversar com a minha melhor amiga, a pessoa que me ouve, a pessoa que caminha comigo todos os dias ou que senta ao meu lado. Era o remédio de tudo, na verdade, é conversar. Porque se, por exemplo, nós todos estamos para aprender dentro da sala, né? Ou dentro de casa. E quando uma pessoa, por exemplo, na escola não consegue assimilar alguma matéria, é necessário que se procure conversar com essa pessoa o que está a acontecer. Por exemplo, tem situações em que nós sentamos com uma pessoa muito inteligente. Tira 18, eu sempre tiro 10. Aqui há que se questionar o que está a acontecer com essa pessoa. Será que essa outra pessoa que está ao lado não está a ensinar ou não está a auxiliar o colega para perceber certa matéria? Então, há que conversar com essa pessoa para perceber o que está dentro dele, o que está a acontecer com ele, porque não consegue assimilar. Como também acontece isso em casa. Por vezes, nosso filho tem uma rebeldia que nós não sabemos de onde, sabendo que nós somos pais que damos aquela educação, ensinamos bons costumes, mas de repente saiu do caminho. A necessidade de não julgar, de não condenar essa pessoa, mas conversar. É conversando que vai se perceber até que ponto essa pessoa pode transformar aquela situação de dificuldade para de ansiedade para a melhor pessoa.
1: Para entender melhor sobre a ansiedade escolar, fui ao encontro da psicóloga Jéssica Mahema para ela explicar o que é isto de ansiedade escolar e como ela pode afetar bom desempenho escolar do aluno.
5: Olá a todos os ouvintes da Rádio Cidade, meu nome é Jéssica e sou psicóloga.
6: O que é a ansiedade e quando ela passa a ser um problema?
5: Bom, a ansiedade poderia dizer que é um sentimento ou uma condição normal de todo ser humano, porque em determinados momentos nós temos esse sentimento que é ansiedade, seja em momentos felizes, assim como em momentos tristes da nossa vida. Só que o problema está quando nós não conseguimos controlar esse sentimento, quando afeta seja o nosso desempenho acadêmico, seja o nosso desempenho profissional ou qualquer outra área da nossa vida.
6: Quais são as principais causas da ansiedade entre os estudantes?
5: Falando ou focando exatamente na área dos estudantes, muitas vezes no setor acadêmico ou estudantil temos aquela pressão dos testes, temos a pressão que os próprios pais dão em casa, a pressão dos próprios colegas, e nós mesmos, por conta dessa pressão, acabamos nos sentindo ansiosos, ansiosos em querer fazer tudo perfeito, ansiosos em querer acertar a todo momento, sendo que em determinados momentos, sempre em vários momentos, nós vamos ter que errar.
6: Como a ansiedade pode afetar o desempenho escolar?
5: A ansiedade pode afetar o desempenho escolar quando nós não conseguimos cumprir metas. Muitas vezes, quando nós sentimos a ansiedade, em todos esses momentos que eu dizia anteriormente, nós acabamos prejudicando a nós mesmos. Se, por exemplo, nós temos 5 disciplinas na escola e eu opto em ficar ansioso ao invés de cumprir cada uma daquelas atividades que me foram incumbidas, assim posso dizer. A ansiedade pode ser controlada dessa maneira, separar momentos para fazermos ou para executarmos cada uma das atividades.
6: Quais são os sinais que indicam que o aluno precisa procurar ajuda profissional?
5: Eu vou optar mais em dar exemplos, porque na área acadêmica isso é muito comum. É muito comum porque nós vemos muitos estudantes frustrados com testes, com apresentações nas escolas, nas disciplinas, que em algum momento não, simplesmente não conseguem cumprir as metas. Então, o que é que o aluno faz? Por exemplo, vou continuar com o exemplo das 5 disciplinas, posso assim dizer. O aluno tem 5 disciplinas e, em vez de optar em fazer cada uma delas em momentos diferentes, ela simplesmente bloqueia a sua mente. E quando bloqueia a sua mente, o que que faz? Ela simplesmente não vai conseguir optar, fazer nenhuma dessas atividades. Não vai estudar para o teste de português, de história, de matemática. São exemplos. Teste de história, português, de matemática. Porque a mente está bloqueada, e a mente estando bloqueada, automaticamente não vai fazer nada. São dos sinais muito comuns. Mas também tem aquela questão de o aluno quer tentar fazer aquilo, mas faz com medo. O medo é uma das condições mais graves da própria ansiedade. O medo de arriscar, o medo de errar, sendo que na academia nós estamos para errar, estamos para aprender, mas não tem como aprender sem errar.
6: Como os estudantes podem controlar a ansiedade antes de uma prova ou uma apresentação?
5: Bom, é um ponto muito, posso dizer, muito, muito desafiador. Muito desafiador porque a partir do momento que nós temos ansiedade, nós já sabemos que nós sofremos desta condição. Nós sabemos que sofremos da ansiedade. Assim sendo, o primeiro ponto é a preparação. Temos que estar sempre preparados. A graça de Deus nunca virá para nos salvar, simplesmente da ansiedade, no setor acadêmico principalmente. Depois da preparação, a respiração. Antes de falar, precisamos sempre respirar. O processo da respiração ajuda-nos a controlar a mente. E depois de controlar a mente, aí sim, tudo aquilo que estudamos, tudo aquilo que aprendemos, virá à nossa mente e o desempenho será ótimo.
6: A ansiedade pode afetar o sono, a concentração e a autoestima?
5: Muitas vezes sim, muitas vezes, ou até posso dizer em todos os casos. Autoestima porque, por exemplo, vemos muitas meninas na rua, bonitas, com fisionomias que por vezes nós até queremos ter, e chegamos a casa e começamos a pensar, por que é que eu não sou assim? O que é que Deus O que Deus deu a ela e não deu a mim? Por que isso é assim? Por que isso? São várias questões que surgem na nossa mente e de alguma forma sempre vão perturbar o nosso sono. Não tem como termos ansiedade não controlada e dormirmos bem. Isso seja na autoestima, na escola, em todos os setores.
6: Que conselho daria aos pais que percebem a ansiedade nos filhos?
5: Bom, o conselho que eu daria para os pais que identificam a ansiedade nos filhos é que não pressionem aos seus filhos. É o primeiro ponto, porque muitos pais não olham para a ansiedade como um problema, olham para a ansiedade como uma mesquinice, posso assim dizer. Dizem que, principalmente em Moçambique, dizem que a ansiedade não existe. Dizem que os filhos são mimados, os filhos são fofinhos, sendo que a ansiedade existe sim. Se nós, como pais, não conseguimos controlar, não conseguimos ajudar os nossos filhos, a melhor opção é procurar a ajuda de um psicólogo. Procurando um psicólogo, o mesmo profissional poderá dirigir ou orientar o seu filho a fazer algumas atividades que poderão ajudar no seu desempenho.
1: Pais e encarregados de educação, estejam atentos aos sinais que os seus filhos lhes dão em relação à ansiedade escolar e ajude-o a ter um melhor desempenho escolar. Às vezes não é capricho e nem falta de vontade. Pode ser a ansiedade escolar.
0: Obrigada, Shelton Matias, por este apontamento de reportagem. Vamos já seguir aos comerciais e voltamos para mais conteúdos aqui no Eco Estudantil.
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0: Seis estudantes da Escola Secundária 16 de Junho, em Pemba, criaram uma bengala inteligente para ajudar crianças com deficiência visual. Em entrevista à televisão de Moçambique, os alunos Helena Albino e Axel Oraibu disseram que a bengala inteligente, criada por eles com auxílio do professor Horácio Kiumba, tem como objetivo principal ajudar os alunos que têm problemas de deficiência visual a terem uma melhor qualidade de vida. O governador da província de Gaza, Alfeu Constantino Cunha, exigiu maior rigor na gestão das escolas e recomendou a racionalização dos efetivos de professores num contexto marcado pelo déficit de docentes e pelo recurso a horas extraordinárias. E a segunda turma para assegurar o funcionamento das instituições de ensino. Angoche, o Estado que não se curvou, epopeia dos sultões, sheiks e do povo do Índico, é o título da obra do antigo ministro da Justiça e primeiro provedor de Moçambique, José Abudo, e do historiador Xambane Mutiwa. Foi um pequeno flash do Informe Escolar.
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0: Dicas para Estudante é a rubrica que vamos conferir já a seguir com o professor Manuel Machava, que vai falar sobre resumo e síntese. Vamos acompanhar.
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2: Começando mesmo com o resumo, no meu entender, resumo é uma apresentação seletiva e sintética das ideias de um texto, resultando a progressão e articulação delas. A síntese consiste em resumir e condensar informações, identificando os pontos essenciais de um texto ou um determinado conceito.
3: Então, e qual é a diferença entre o resumo e a síntese?
2: Qual a diferença reside no fato de que o resumo é uma versão mais curta e objetiva do texto original, enquanto que a síntese é uma interpretação e recombinação das informações com um toque mais pessoal ou criativo.
3: Qual é a importância do resumo e da síntese?
2: O resumo pode difundir as principais ideias do autor em um estudo, influenciar e estimular a leitura do texto completo, apresentar de forma concisa, clara e objetiva a natureza de um texto, os resultados e as conclusões de um determinado texto. Agora, a síntese é muito importante porque traz uma comunicação eficaz, permitindo que a mensagem seja clara, objetiva, concisa, facilitando a compreensão por parte do receptor. Também é essencial para a compreensão e memorização de conteúdos, auxiliando na elaboração de resumos, fichamentos. Também podemos acrescentar a análise crítica, permite identificar os elementos-chave que a partir deles pode tomar decisões mais assertivas. Ajuda na organização, ou seja, ajuda a organizar o conhecimento, facilitando a sua compreensão e aplicação em diversas situações. Permite também otimizar tempo gasto na leitura e a compreensão de textos.
3: Como é que podemos elaborar um resumo e uma síntese?
2: Bom, tanto quanto para o resumo, assim como para uma síntese, existem alguns momentos que é preciso seguir. Começando exatamente com o resumo, é crucial fazer uma leitura atenta do texto original, identificar as ideias principais, os pontos cruciais, anotar essas ideias, se necessário, organizá-las em tópicos ou listas. O próximo passo é reescrever o texto usando suas próprias ideias, suas próprias palavras, assim que é, garantindo a clareza e concisão. Finalmente, faz a revisão para ver se o mesmo captura a essência do texto original e se a linguagem utilizada é adequada e coerente. Agora, para a síntese também, não foge muito à regra, é preciso compreender profundamente o texto original, identificar as ideias principais, reescrevê-las de forma clara, concisa, usando também suas próprias palavras. Não foge lá também muito os momentos, não é, que havíamos referenciado anteriormente para com o resumo. É preciso uma compreensão. Na compreensão estamos a falar de ler várias vezes o texto, depois segue a identificação, que é sublinhar as palavras-chave, segue o momento da reorganização, que é de forma lógica e coerente organizar as ideias, e segue a fase já da redação, na qual é preciso evitar copiar as palavras lá, mas sim usando as suas próprias palavras, e por fim a revisão, que consiste exatamente em eliminar redundâncias e informações irrelevantes.
3: Quais são as estratégias que o senhor utiliza para ensinar os seus alunos a fazerem bons resumos e boas sínteses?
2: Como estratégias para elaborar um bom resumo, é preciso mesmo uma leitura atenta e compreensão, onde o estudante ou o aluno deve ler várias vezes, identificando a ideia principal de cada parágrafo e os pontos relevantes. Seguida, a identificação das ideias principais, onde é preciso sublinhar, anotar os pontos-chave, evitando detalhes desnecessários. Segue a fase da estrutura e organização, que é manter a estrutura original do texto, ao resumir, mas de forma mais concisa. Também, a linguagem deve ser própria, evitar cópias, terá do texto original e usar suas próprias palavras para explicar o conteúdo. E por fim, a revisão, claro, de forma clara, verificar se o resumo transmite ideias principais de forma clara, objetiva, corrigindo eventuais imprecisões. Também para a síntese, temos como estratégias que eu dou, que consistem primeiro em análise crítica. Além de identificar as ideias principais, busca conexões entre elas e avaliar o significado mais amplo. Segue a reorganização e interpretação, que é reestruturar as informações de forma lógica, combinada, comparando as ideias. E segue também a fase da linguagem, concisa e objetiva. É preciso expressar as ideias de forma clara e direta, evitando repetições e detalhes irrelevantes. O desenvolvimento das novas perspectivas. A síntese pode incluir interpretações, análise e conclusões do autor. E, por fim, a revisão e refinamento, que é verificar se a síntese mantém a coerência, clareza, a objetividade, corrigindo, no entanto, os erros e imprecisões.
3: E quais são os principais erros que os alunos cometem ao fazer um resumo e uma síntese?
2: Bom, existem, no meu entender, são erros mais comuns quando se elabora um resumo, assim como uma síntese. Mas, num contexto geral, posso definir erros comuns para as duas situações, tanto para o resumo assim como para a síntese. Uma das coisas que os alunos cometem é fugir do tema. Esse é um dos erros, fugir do tema. Também comete-se erros ortográficos, uso de linguagem formal. Muitas das vezes também tem-se feito períodos longos, o que não pode acontecer. A incoerência também, a falta de coesão textual, empregar frases ambíguas, tem sentidos ambíguos para quem for a ler o resumo, tanto quanto a síntese. Também um dos erros é escrever na primeira pessoa do singular, que é um dos erros muito cometidos, no meu entender, ou num contexto geral, deve ser feito na terceira pessoa e não na primeira pessoa do singular. Também a falta de revisão final. Outra coisa, ou seja, um detalhe mais específico e muito importante, é ultrapassar o limite de linhas. Muitas das vezes, quando os estudantes fazem o resumo, acabam passando aquilo que é o limite. Normalmente, num resumo, o limite deve ser um terço do texto. Quando se faz o resumo, um dos erros mais cometidos é mesmo ultrapassar aquilo que é o limite padrão do resumo.
3: E qual é a dica que deixa para os alunos que têm dificuldade de fazer um bom resumo e uma boa síntese?
2: Vamos lá para dicas. Para um resumo, é preciso uma boa compreensão, primeiro. Uma leitura atentamente do texto original, identificando sempre os pontos-chave e as informações mais relevantes. A identificação das ideias principais, anotar ou destacar as ideias centrais de cada sessão, evitando detalhes secundários. A reorganização, utilizar suas próprias palavras para reformular as ideias, criando um texto coeso, coerente. Também é preciso a clareza e a objetividade. Utilize sempre a linguagem simples, direta, evitando frases longas ou complexas. Também a própria estrutura. Organize o resumo seguindo a sequência, que é a introdução, desenvolvimento e conclusão, seguindo a estrutura texto original, sem copilar aquelas informações que estão lá, mas seguindo uma estrutura. Um texto normalmente obedece uma estrutura, que é a introdução, desenvolvimento e conclusão. Para uma síntese, uma boa síntese, também é preciso, como dicas, né, que eu dou, é a redução. A síntese é ainda mais concisa que o resumo, focando apenas nas ideias mais importantes. E é preciso a eliminação. Elimina informações desnecessárias, detalhes que não possam comprometer a compreensão geral. A reescrita também. Utilize suas próprias palavras para reescrever o texto original de forma condensada. A objetividade. Preciso que também seja um elemento básico. Manter a objetividade e a clareza na linguagem, evitando ambiguidades. A concisão também. A síntese deve ser curta e direta, transmitindo a essência do conteúdo original com o mínimo de palavras. Em resumo, podemos dizer que tanto o resumo quanto a síntese exigem uma boa compreensão compreensão do texto original, a capacidade de identificar as ideias principais e a habilidade de reescrever o conteúdo de forma clara e concisa. Diria também que a principal diferença reside mesmo na extensão. O resumo é mais detalhado, enquanto que a síntese é mais condensada, focando apenas no essencial.
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0: A segunda-feira chegar ao fim e também o nosso programa chegar ao fim neste dia de frio. Por isso, estejam agasalhados para amanhã acordarem com boa disposição para mais um dia laboral. Rolando Ezequiel, Elder Malel, Shelton Matias e Lávia Chauk despedem-se com a promessa de regressar amanhã no mesmo horário para mais um programa. Tchau e até amanhã.

falar de amor? Olá, muito boa noite, querido ouvinte, saudações de muito carinho. Cá estamos para a primeira edição da Semana do Mais Amor. Eu sou a Helena Costa, a sua madrinha, a madrinha dos corações apaixonados. E é uma honra, é um prazer enorme estar na sua companhia até às 21 horas. Depois de um fim de semana prolongado, certamente que temos a energia renovada e estamos prontos para mais uma semana laboral. Uma semana que convida todo o coração apaixonado a estar bem perto da sua cara metade, da sua outra metade da laranja, da sua alma gêmea, para poder fazer jus a esta temperatura, a este clima um tanto mais baixo. Então aproveito para acompanhar o Mais Amor ao lado daquela pessoa que faz o seu coração bater um pouco mais forte. O melhor de tudo é que falar de amor não tem vez e não tem hora nem lugar. Podemos falar de amor até nos dias mais quentes e, quem dirá, nos dias mais frios, onde o aconchego pede aquela companhia. Hoje vamos falar de um tema extremamente interessante. Hoje é segunda-feira e às segundas trazemos a pergunta da semana, aquele tema que nos leva a debater em torno do amor em diferentes perspectivas. É neste espaço onde falamos de sentimentos, de anseios, de desejos, de medos, frustrações. No Mais Amor, tudo o que tem a ver com o amor é bem-vindo e tem espaço para ser ouvido. Começamos ao som de Bárbara Bandeira com o tema Tua e saímos ao som de C4 Pedro e o tema Tu és a Mulher. Voltamos muito em breve para ler a sua mensagem de carinho, que sabemos que a partir das 19 horas pontualmente já entra para os nossos contactos, nomeadamente através do 87 000 9790. Pode mandar a sua mensagem através do WhatsApp e do campo de mensagens.

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aos 22 minutos das 19 horas. E antes mesmo de deixarmos o tema da semana, vamos aqui dar alguma atenção às vossas mensagens. Madrinha de Luxo, como está? Eu estou um pouco incomodada, madrinha, mas nada grave. Passei para lhe saudar e assinar o livro de ponto. Dizer que te amo muito e adoro o programa. Madrinha, peço a música do Lucas Luco, Saudade Idiota. Beijinhos, madrinha.

0: Obrigada a esta querida ouvinte por esta mensagem de carinho. Obrigada por se preocupar com o estado da madrinha. A madrinha está bem, graças a Deus. Vamos alinhar, Lucas Luco, saudade idiota. Qual é a saudade idiota que está a sentir neste momento? Será que podemos saber? Será? Olá, madrinha, tudo bem? Olá, bem obrigada. A Laura já deixou o seu perfil, mas os perfis são só a partir das 20 horas. No entanto, não se acanhe e mande o seu perfil através do 87 000 9790. Boa noite, madrinha. Boa noite. Mais um perfil. Vamos lá ver. Boa noite, madrinha de luxo. Olá, boa noite. Aqui é o Pedro. Só passei para desejar-lhe um bom trabalho. Peço a música do Richard Suleiman. Hoje vou cuidar de ti. A música vai para a minha amada Benny. E peço usar a sua linda voz para lhe dizer que lhe amo muito. Ela é o meu mundo. Benny, fique a saber que é o mundo do afilhado Pedro, que ele está sempre a pensar em si. E porquê é que eu digo isto? Porque não há programa que o Pedro não faça uma dedicatória à sua amada. E há mais vestígios, há mais pistas que ele esteja a pensar constantemente na sua amada do que o facto de estar sempre ligado ao Mais Amor. Certamente que está ligado a nós para aprender a dar o melhor de si e a receber também o melhor da sua parceira. Boa noite, madrinha dos corações apaixonados. É um prazer enorme ouvir a sua voz. Sinto-me feliz porque consegui o amor da minha vida. Peço a música do KPLB, qualquer que seja. Ilídio, Ilídio, fico muito feliz por si, por ter encontrado o amor da sua vida. E se, caso tenha, não é, encontrado através da rubrica Flecha de Cupido, peço que diga, porque é mais um testemunho para que o amigo ouvinte possa crer que esta rubrica realmente traz bons frutos. Ora, daqui para a frente a maior parte das mensagens são perfis. Tenho aqui mais um pedido musical. Boa noite, minha linda madrinha. Como está? Boa noite, obrigada, está tudo bem, graças a Deus. Passei para lhe desejar uma boa noite e dizer que estou ligada ao programa. Peço ouvir a música de Ricky e René, o título Só Pensando em Você, uma homenagem a ele, claro. Ainda são bem-vindas as homenagens ao Rick, que já não está entre nós. Que Deus o tenha e que a sua arte permaneça viva em cada um de nós. É uma mensagem da Marta. Pensando em você já alinhada, e o que pode fazer a esta altura é estar bem atento, porque chegou a hora de deixarmos ficar o tema desta segunda-feira.
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0: Eu disse outrora que o tema de hoje é extremamente interessante e é certamente algo que é vivido na nossa sociedade. Querido ouvinte, hoje a madrinha quer saber de si o que é que faz com que o processo de envolvimento entre duas pessoas acabe na paquera, no flirt, naquele momento em que se estão a conhecer e começam a envolver-se, mas não avança para um relacionamento sério. O que é que faz com que o momento da paquera não avance para um relacionamento sério? O que é que faz com que as pessoas estejam a ter um caso, mas que não avancem para assumir um relacionamento? Será por falta de comprometimento de uma ou de ambas as partes? Será porque hoje em dia há muito receio em estar firme num relacionamento devido à sede de experimentar as maravilhas do mundo, como se costuma dizer por aí? Será que é receio de se comprometer porque hoje em dia há uma queixa exacerbada de que os homens não são sérios, as mulheres elas traem muito? O que é que faz com que hoje em dia as pessoas até se conheçam, mas que fiquem só na razoabilidade, que fiquem só no caso, o dito caso, quando as pessoas se estão a conhecer, quando se começam a envolver, mas não avança para um relacionamento. Porquê? Eu disse, é uma questão extremamente interessante e que certamente vai abrir espaço para muito debate e muitas opiniões. Estamos aos 28 minutos das 19 horas, seguimos a esta altura com mais música, até porque isto é mais rádio, e que rádio seria sem música, não é? A nossa Cidade FM, a esta altura toca Lucas Luco, Saudade Idiota, aqui no Mais Amor, edição de segunda-feira.
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2: Não esquece de curtir, compartilhar e comentar aqui embaixo desse vídeo, tá?

Alô pessoal querido, tudo bem? Esse é o Lucas Luca em casa e eu espero que vocês estejam curtindo muito esse projeto, porque o intuito dele principal é de levar muita música para vocês e também para ajudar muito.

Estamos aos 41 minutos da nossa primeira hora, neste momento, neste bloco, onde o objetivo principal é falar de amor. Hoje, concretamente, tentamos entender o que é que faz com que duas pessoas, quando estão no processo de envolvimento, não assumam um relacionamento sério, não passem do momento intitulado como flerte, paquera, ou permaneçam a flertar, a paquerar-se por muito tempo. Em algum momento essa posição é chamada de caso. As pessoas optam por ter um caso, mas não chegam efetivamente a assumir um relacionamento, um namoro. O que é que faz com que isso aconteça? Porque é que as pessoas preferem ter casos do que namoros?

Para deixar ficar o seu parecer, é só mandar uma mensagem através do 87 000 9790. Repito, 87 000 9790.

Geralmente tem havido muita falha no conhecer um ao outro porque tem-se pensado errado sobre os relacionamentos. As pessoas podem encontrar-se e não acontecer a paixão para se envolverem mais, mas sim para outro tipo de conexão. Já me encontrei com duas mulheres através do programa e entendi que não era para um namoro e sim porque precisávamos nos encontrar e elas não entenderam a minha dimensão. Peço a música de Celine Dion, Love Doesn't Ask Why.

Ora, temos aqui este primeiro parecer deste ouvinte que diz que às vezes a conexão não é suficiente para que se avance para um namoro, que às vezes é mesmo só para ficar no flirt.

Vamos ver se encontramos aqui outros posicionamentos, outras opiniões. Ora, cá vejamos. Isso depende dos dois, madrinha, assim diz um ouvinte. Boa noite, madrinha dos apaixonados. Aqui é o Benedito de Boane, bairro dos antigos combatentes. Madrinha, indo ao tema. Primeiro deve-se preocupar com os afilhados que aparecem aqui. Outros com 56 anos. Outros com anos e anos, madrinha. Não sabemos, na verdade, o que é que está a acontecer. Mas a idade dos perfis, o que tem a ver com o tema de hoje, ouvinte? Não estou a perceber a sua relação. Hoje nós queremos saber porque é que casos não se tornam relacionamentos. O que é que faz com que duas pessoas se envolvam, mas que fiquem só no processo de flertarem, de se paquerarem, não avancem para um relacionamento? O que é que falta? O que é que está a acontecer para que isso não aconteça?

Boa noite, minha madrinha de linda voz. Eu tenho a máxima certeza que se eu tivesse a sua voz, o meu marido ia me ouvir em tudo o que falo com ele. Mas pronto, peço a música de Walter com o título Socorro. Estou a morrer pouco a pouco nas tuas mãos. O que é que está a acontecer, minha querida? Não se pede esta música à toa. Ou precisa de deixar ficar um desabafo? Lembre-se. Não só a querida ouvinte, mas como os demais, que às quartas-feiras nós reservamos 120 minutos para desabafar. E o amigo ouvinte pode deixar ficar desde segunda-feira o seu desabafo, na perspectiva de que ele seja auscultado e que passe pela nossa central de triagem para ter o devido acompanhamento das 19 às 21 horas, todas as quartas-feiras. Isto, este pedido musical, soa-me a desabafo. E eu gostaria muito que esta ouvinte pudesse deixar o seu desabafo. Dizer também quanto ao seu comentário, primeiro agradecer pelo elogio, mas depois dizer que não é sobre ter uma voz mansa ou uma voz doce, é sobre saber comunicar, saber captar a atenção do seu parceiro. Talvez, não estou aqui a afirmar, talvez se costume exaltar-se, não vai captar a atenção do seu parceiro. Apesar de ser muito difícil enquanto mulheres para nós não exceder os ânimos, há vezes que o que não faz com que os nossos relacionamentos deem certo é a forma como nos expressamos e como colocamos os nossos problemas ou as nossas inquietações. Então o conselho que a madrinha deixa não é sobre ter a voz mais bonita, mas é sobre ter uma comunicação clara e uma comunicação que não agride, mas que procure soluções. Se tentar ter essa comunicação, se tentar melhorar caso já tenha, certamente que o seu marido lhe vai ouvir. Temos aqui mais uma intervenção sobre o tema desta segunda-feira. Boa noite, madrinha. Olá, boa noite. Cá estou muito bem na medida do possível. Indo ao tema de hoje, é falta de maturidade nas pessoas. Aqui fala o poeta de poucas palavras. Poeta de poucas palavras, mesmo com poucas palavras, deixa ficar grandes ensinamentos. Falta de maturidade é um dos pontos levantados pelo poeta de poucas palavras. Temos aqui mais uma mensagem. Eu acho que a maior parte das mulheres pedem para se encontrar para não haver uma conexão. O homem até pode querer uma conexão, mas a mulher não quer isso. Eu já me encontrei com 5 mulheres e para elas era só para nos vermos. Temos aqui mais um parecer em torno do tema desta noite. Boa noite, madrinha dos corações apaixonados. Olá, boa noite, madrinha. Eu penso que a falta de decisão entre ambos. Peço a música do Leonardo, Tempo, Anonimato, de Marraquene. Bom, vamos aqui alinhar mais uma canção. Tempo. Então, para esta ouvinte, ou para este ouvinte, é a falta de decisão entre ambos. Ou seja, querem estar juntos, mas ninguém quer nada muito sério. Será que é isso? Porquê é que não se quer nada muito sério? Ora, estamos aos 49 minutos das 19 horas, perto de transitarmos para a segunda hora. Estamos a, neste momento, 11 minutos da hora 20 e até então continuamos a receber o seu posicionamento em relação ao tema de hoje. Eu acho que as pessoas não se conhecem o suficiente. Mas o que é que falta para que as pessoas se conheçam? Como é que as pessoas se vão conhecer se elas não dão espaço para isso? Essa música do G2 com o título Mulher Ideal, dedico a mesma para a minha mulher ideal, chamada Etelvina. O meu nome é Jorge, apaixonado por Etelvina, o eterno apaixonado da Etelvina. Vamos então alinhar Mulher Ideal. Continuamos a conversar em torno do tema desta segunda-feira. Boa noite, eu acho que é falta de realidade. As pessoas já não acreditam que podem ainda viver.

0: Boa noite, madrinha. Indo ao tema, eu acho que não houve aquela conexão que permitisse que o casal avançasse e também a falta de maturidade. Peço a música do Escalema com o título A Nossa Vez. Beijos da Márcia, do Intaca. Márcia, querida Márcia, obrigada pelo seu parecer. Vamos então alinhar A Nossa Vez. Que música nostálgica, hein? Uma música já com os seus anos, mas vale sempre a pena recordar, já sabe, não é? Aquela célebre frase que nunca é um clichê: recordar é viver. Estamos aos 51 minutos das 19 horas por esta altura. Vamos ouvir neste momento Pensando em Você, de Ricky René.
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0: pontualmente 20 horas.
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20 horas e 5 minutos e, como pôde perceber, amigo ouvinte, desde as 20 horas pontualmente está no ar a rúbrica Flash do Cupido e vou começar a ler o seu perfil, que pode deixar desde já a partir das 19 horas. E eu vou certamente sempre primar por ler cada perfil com muita atenção para que a minha função enquanto madrinha seja executada com sucesso, até porque a minha maior alegria seria ajudá-lo a encontrar a sua cara metade, e isso é possível através do Cupido, o Cupido que dispara a sua flecha e o une à sua cara. Aquela que lhe falta, aquele pedaço, aquela metade da sua laranja que lhe vai completar, certamente. Boa noite, madrinha. Aqui é o Danilo, de Maúbo 14, e gosto muito do programa. Obrigado. Obrigada a eu, Danilo, esteja sempre na escuta, que é sempre muito bem-vindo. Temos aqui já o primeiro perfil que a madrinha já tinha aberto. Eu penso, ok, não é aqui, mais para baixo, tem que ser mais para baixo. Atenção, querido ouvinte, peço que mande mensagem somente a partir das 19. Temos muitas mensagens de antes das 19 que fazem com que as mensagens das 20 não sejam lidas, porque começo a ler mensagens que entraram com uma hora de antecedência, sendo que o programa só tem 120 minutos. Então, infelizmente, o querido ouvinte, não me ache mal, por favor. Eu agradeço desde já a sua imensa compreensão, mas todas as mensagens que eu recebi antes das 19 horas não terei como ler. Mami, como está? Bem, obrigada. Mami, não está fácil ter algo sério. Inês Paulo, de 35 anos, 1,60m, vive no bairro 3 de Fevereiro, na cidade de Maputo, Camavota, mãe de um filho, e à procura de um homem entre os 37 e os 39 anos para formar um par. Te amo muito, mami, é o que diz a Inês. Obrigada, minha querida, pelo amor. O amor é recíproco. O contacto da Inês é 87984221 7, 87984221 7. Boa noite, madrinha. Sou Boa Ventura, de 37 anos, bonito, 1,75m de altura, meio claro, normal, trabalhador, romântico e simpático. Procuro minha alma gêmea dos 30 a 37 anos, bonita, simpática e religiosa. O contacto do Boa Ventura é o 87060 95 55, 87060 95 50

Boa noite, madrinha. Aqui é o Marcelo do bairro do Chopal. Tenho 37 anos, sou escuro, alto e quero uma mulher dos 35 a 40 anos. O meu número é o 84 20 716. 84 20 716.

Temos aqui a mensagem do Barros, da cidade da Matola. Boa noite, madrinha. Quanto ao tema de hoje, hoje em dia tudo termina na paquera, porque as mulheres

descobriram que os homens de agora só querem namorar e não querem compromisso, enquanto a mulher, pela natureza, gosta de compromisso. Estou a pedir a música do 20 Fingers. Uau, dedico a música à minha perpétua esposa Elisa Francisco Samuel. Obrigada, Barros, pelo seu parecer. E à sua esposa a dedicatória será feita. Estamos a falar de 20 Fingers e o tema Uau. Esta altura já tenho alinhados 1, 2, 3, 4, 5 pedidos musicais. Estamos aos 10 minutos das 20 horas. Acredito que não teremos espaço para muitos mais. Boa noite, madrinha dos corações apaixonados. Estou na escuta e bom trabalho, bom regresso a casa. Beijo do Sérgio Zito. Obrigada, Sérgio, por estar na escuta. Boa noite, madrinha. Madrinha, chamo-me Welton, moro na cidade da Matola, no bairro de Intaca 2. Gostaria de querer conhecer uma moça dos seus 21 a 23 anos que queira uma relação séria e que saiba o que quer. Sou empreendedor dos seus 27 anos e o meu contacto é o 87 27 25 78 8. 87 27 25 78 8.

0: Madrinha, boa noite. Aqui é o Sene Geraje, de 35 anos, trabalhador independente, conta própria. Vivo com os meus irmãos, sou pai de um menino. O meu desejo ou objetivo é encontrar uma mulher sábia, humilde e, sinceramente falando, que seja uma dupla amorosa e eterna para a vida. Os contactos do Sene são 84 89 79 74 87 48 79 77 4. Boa noite, madrinha. Procuro uma mulher séria a viver para viver, uma mulher que queira algo realmente sério, dos 28, aliás, dos 19 aos 28 anos. E eu pessoalmente vivo numa chaquene e o meu contacto é o 86056542381605. Sessenta e cinco, quarenta e dois, três. Madrinha, hoje em dia as pessoas têm medo de enfrentar desafios sérios. Vivemos sem foco e não há abertura para que o coração entre ambos seja solidificado. Léo de BLC Maputo. E pede a música, esse cara sou eu. Vou alinhar, no entanto, não me prometo que vá tocar. Até porque já temos muitos pedidos musicais a esta altura. Vamos ver se temos espaço para mais um. Esse cara sou eu, já está alinhado. Boa noite, madrinha, tudo bem? Eu sou um jovem de 41 anos, 1,70 m, normal, simples, honesto, sincero. Casa própria, trabalhadora, viver no COB, procuro uma mulher madura que realmente saiba o que quer, que seja honesta, meiga, atenciosa, respeitosa, com ou sem filhos. Eu tenho uma filha de 19 anos que vive com a mãe, pois estamos separados há mais de 15 anos. Madrinha, apenas peço que nenhuma mulher leve o meu número apenas para brincar comigo. O contacto é o 85 40 37 30, é do Henrique António, 85 14 0 37 30. 14 minutos das 20 horas, nós seguimos com o seu pedido musical, querido ouvinte. Antes mesmo de irmos à música, abrimos espaço, esta altura, para mais um bloco publicitário.
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20 horas e 27 minutos, nós continuamos na rubrica Flash do Cupido, continuamos a dar espaço ao Cupido para fazer aquilo que melhor sabe, que é encontrar a sua cara metade. E eu espero mesmo que possamos receber com mais frequência testemunhos para si que encontrou a sua cara metade ou que está num processo de conhecer a cara metade, para que mande mensagem para o nosso 870009790, deixando ficar o seu testemunho, que certamente vai incentivar os demais ouvintes a continuarem a apostar na rubrica Flecha de Cupido.

Boa noite, madrinha. Sou Lino, tenho 32 anos, sou pai de dois filhos e gostaria de conhecer uma mulher dos seus 25 aos 30. O teu nome pode ser Vitória? O padre disse-me que a Ciana Vitória seria a minha. O meu número é o 86-74-18-58-7. Muito obrigada, madrinha. Disponha, afilhado. 86-74-18-58-7 é o contacto do Lino. Boa noite, madrinha. Aqui é o Aleandro de Machazine. Sou trabalhador, tenho 36 anos, 1,70 m. Quero conhecer uma mulher que esteja pronta para o lar, dos 20 aos 40, e que tenha respeito. Eu sou um homem sério. E quem quiser o meu número é o 87-31-0-36-88. 87-31-0-36-88. Boa noite, madrinha. Sou Arlindo da Matola, tenho 38 anos, 1,70 m, cor de chocolate, casa própria. Gostaria de conhecer uma mulher linda e companheira para uma relação séria, dos 25 aos 35. O meu contacto é o 85-18-82-377. 85-18-82-377. Olá, madrinha, chamo-me Reinildo, tenho 29 anos, vivo na Zona Verde, sozinho, com 1,70 m, trabalhador do Ministério da Defesa, e venho por este meio à procura de uma cara metade dos 20 aos 25, que seja bonita, clara e cheinha. O meu contacto é o 87-72-72-28. 87-72-72-28. Boa noite, madrinha. Aqui é o Ivan, residente no Chiango. Sou trabalhador, não bebo, sou religioso, vivo sozinho, 41 anos, 1,70 m de altura, cor e corpo normal. À procura de conhecer uma mulher dos 35 aos 39, trabalhadora e religiosa, para um assunto sério. O meu contacto é o 87-59-76-91-8. 87-59-76-91-8. Boa noite, madrinha. Olá, boa noite. Eu estou bem, só frio. Chamo-me Rafael, tenho 40 anos, sou de Maputo, pai de dois filhos. Quero conhecer uma mulher dos 30 aos 32, com filho no máximo. O meu contacto é o 86-64-61-47-9. 86-64-61-47-9. Boa noite, madrinha. Eu estou na escuta. Azulo Madiba, de Luís Cabral. Olá, Madiba. Muito obrigada por estar na escuta. Boa noite, madrinha. Olá, boa noite. Aqui é o Paulino, que procura uma mulher mais séria, dos 19 aos 26. Eu tenho 29, mulher esta que deve ser bonita e responsável, com uma ou sem criança. Eu tenho um filho e o meu contacto é o 84-58-88-63-3. Nada de brincadeira. Boa noite, madrinha, tudo bem? Eu sou um jovem bonito, trabalhador solteiro há 2 anos, com 28 anos, no bairro de Machazine, à procura de uma moça bonita que trabalha, ou não, para algo sério, dos 21 aos 27. O meu contacto é o 84-67-37-81-0. 84-67-37-81-0. Boa noite, madrinha. Aqui é o Pereira. Procuro somente moças bonitas, mistas, claras, tipo brancas. Melhor que trabalhem. Dos 20 aos 27 anos e que viva perto do Fajardo, da Malanga, por essas zonas. Os contactos são o 84-13-24-78-0 ou o 87-34-54-90-0. Boa noite, madrinha, tudo bem? Eu estou bem, graças a Deus. Só passei para marcar presença. Pede uma música que a esta altura, minha querida, infelizmente não vou poder alinhar minha sobrinha, mas obrigada por estar sempre na escuta. Boa semana para todos nós. Beijo, beijo da sua sobrinha. Obrigada, minha linda. Boa noite, madrinha. Aqui é o Alves. Madrinha, manda essa mensagem porque gostei da menina e não consigo falar com ela, da Nina.
O que devo fazer? Peço-me. Oh, ok, este pedido vai ter que ficar para a edição de amanhã. Hoje já não temos como alinhar mais nenhum pedido musical. Quem é a Nina? Onde é que conheceu a Nina? Esta mensagem não está explícita. Diz que gosta da Nina e não consegue falar com ela. O que é que está a acontecer?

0: Boa noite, madrinha dos corações apaixonados. Só para ser para lhe dizer que hoje a sua voz está muito linda. Muito obrigada. Aqui é Dulce Domingos. Muito obrigada, Dulce. Infelizmente o pedido musical não vai poder ser alinhado, mas muito obrigada por estar na escuta. Boa noite, madrinha. Quero aproveitar a sua linda voz para deixar o meu perfil. Eu sou um jovem organizado, trabalhador. Estou a viver na Matola. Quero conhecer a minha futura esposa entre os 35, aliás, entre os 25 e os 34 anos. Eu tenho 35. Procuro uma mulher bonita, organizada, inteligente. E a cor não importa. A interessada pode mandar mensagem para 84-64-32-73-3. 84-64-32-73-3. Boa noite, madrinha. Aqui é o Jaime da Macaneta, sempre na escuta. Obrigada, Jaime, pela sua mensagem. Minutos. Nós continuamos a alinhar o seu pedido musical. Nós saímos a esta altura ao som de Walter Artístico e o tema Socorro.
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Boa noite, madrinha. Estou na solidão. Sou uma jovem gordinha, baixinha, a fim de encontrar a minha cara metade a homens sérios e responsáveis. Dos 36 aos 38, o meu contacto é o 83-42-56-577-7, 83-42-56-577-7. Boa noite, madrinha linda. Eu estou bem e apaixonada, graças a Deus, por ser um amor recíproco. Só passei mesmo para lhe desejar uma boa noite. Beijinhos. Muito obrigada, minha querida, e fico muito feliz que esteja feliz e apaixonada. Boa noite, madrinha. Sou um homem maduro, solteiro, sem filhos, 1,70m, 45 anos, à procura de uma mulher dos 25 aos 49 para construir uma família. O meu contacto é o 85-22-60-33-4, 85-22-60-33-4. É o Miro.

Boa noite, madrinha. Aqui é o Fernando. Como está? Bem obrigada. Marracué, 1 metro de altura, casa própria, trabalhador, não magro, 29 anos, à procura de uma parceira de 27 a 30, com um máximo um filho e que conheça a palavra do Senhor. 84 19 20 61 2 é o contacto. 84 19 20 61 2.

0: Boa noite, aqui é o Nilton do Alto Maé, 35 anos. Gostaria de conhecer moças dos 20 aos 30. O meu contacto é o 85 75 43 97 ou 87 83 64 674. Boa noite, madrinha linda. Eu estou bem, graças a Deus. Sou a Mena, de 60 anos, e gostaria de um parceiro dos seus 62 a 65 para um assunto sério. O meu contacto é o 84 20 63 618, 84 20 63 618. Olá, madrinha, eu sou a Laura, vivo numa Matola, tenho cor de chocolate, um corpo de viola, tenho dois filhos, tenho 47 anos, tenho casa própria, trabalho por conta própria, não bebo e nem fumo, e pretendo conhecer um homem dos 47 aos 50 que também não beba e não fuma, para uma relação séria. O contacto da Laura é o 85 72 62 31 3, 85 72 62 31 3. Boa noite, respondo pelo nome de Xavier, 38 anos, natural de Maputo, 1,85 m, um filho e trabalho. Pretendo conhecer uma mulher dos 29 aos 35 para um relacionamento sério. O meu contacto é o 87 95 37 95 9, 87 95 37 95 9. Temos aqui uma resposta em torno do tema desta noite, até porque hoje a madrinha perguntava o que é que faz com que duas pessoas que se estão a relacionar, que estão num envolvimento, não avancem para um relacionamento. Fiquem apenas no flirt, na paquera. Tenham um caso, mas não tenham um namoro. E o pai da Malaika responde: quase duas pessoas tímidas se cruzam. Acho que ele queria dizer quando duas pessoas tímidas se cruzam, é assim, tudo termina em amizade e nunca evolui para relacionamento. Boa noite, madrinha. O pedido musical vai ficar para a próxima, está bem? Já não temos muito tempo. Temos mais um parecer, acho que é falta de posicionamento das duas partes. Uma mensagem da Vânia Naftal. Boa noite, na vida é necessária afinidade, enquanto que atualmente só estão preocupados em passar tempo. Ou seja, as pessoas, elas querem passar tempo, não querem criar afinidade, é isso? Parece que sim. Quanto ao tema, é falta de maturidade entre ambos. Temos aqui uma mensagem que tem espaço no nosso programa de quarta-feira. É aqui um desabafo que já está a ficar registado. Faça igualmente, também manda o seu desabafo através do 87 000 9790. Boa noite, madrinha. Quanto ao tema de hoje, as pessoas não têm responsabilidade e maturidade. Muita paz, madrinha. Olá, boa noite, muita paz. Aqui é o Black Julias. O que acontece é que as mulheres vivem muito no passado. E querem ser muito autoritárias, o que não deve acontecer numa relação. Então, será que é por isso que não se avança para um relacionamento? Boa noite, madrinha. Olá, boa noite. Atualmente, nos casos que temos, só há interesse e não amor. Não há seriedade. É uma mensagem do Mário do Fomento. Nós estamos aos 49 minutos das 20 horas e vamos ouvir neste momento o tema Esse Cara Sou Eu. É mais um pedido musical que toca no Mais Amor.
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0: Estamos aos 58 minutos das 20 horas. Boa noite, madrinha. Indo para o tema, eu acho que é falta de sinceridade. Obrigada pelo seu parecer. Vamos a mais uma mensagem. Boa noite, madrinha. Sou o Miquel do bairro Trevo. Eu acho que é falta de sinceridade nas pessoas. Temos aqui algumas opiniões que vão convergindo. Boa noite, madrinha. Aqui é o Silênio Lemos. Passei somente para desejar uma ótima noite e mandar beijos para a minha esposa Edna e para a minha filha Nicolaide. Quanto ao tema, por vezes nós nos envolvemos sem propósito e é por isso que acontece esse tipo de coisa. Queridíssimo ouvinte, estamos no último minuto do nosso programa e eu quero desde já agradecer imenso pelo seu carinho, pela mensagem, pelo parecer, pelo seu contributo, pela sua companhia, pelo seu carinho, por tudo, absolutamente tudo. Para si que apenas escuta e não manda mensagem, o meu agradecimento é endereçado de igual modo, até porque sei que às vezes, estando a conduzir, não será talvez a atividade mais fácil e nem é recomendável que esteja ao telefone. Mas eu sei que existem muitos ouvintes que, por mais que não mandem mensagens, estão na escuta e estão atentamente a acompanhar o programa e eu agradeço imenso por isso. Estarei aqui amanhã, se Deus quiser, a partir das 19 horas, pontualmente. Até lá, fico na restante programação da Cidade FM. Despeço-me de si. Eu sou Helena Costa, a madrinha dos corações apaixonados, a sua madrinha, e foi um prazer enorme estar consigo para falar de amor. Até lá, fique bem.
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0: 21 horas.
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Alô, alô, amigo. Um grande abraço de Isidine Faquirá e um Sergi Galibo. Cá estamos nós no Easy Jazz, juntos para fazermos o nosso programa levar-lhe a viajar pelo mundo, a viajar pela riqueza turística que o mundo oferece. É isso, hoje, 27 de setembro, é o Dia Mundial do Turismo. Exatamente, o Dia do Turismo, o Moçambique é rico nesta área, com a nossa zona do litoral rica em praias, com o interior também, com a nossa fauna, com as nossas florestas, a riqueza deste nosso país, a riqueza da África, a riqueza do mundo. Uma reflexão sobre o turismo e a possibilidade de você fazer turismo, aproveitar e fazer turismo. Dia 27 é o seu dia. É, faz anos, não é? Pois, faz anos também com a minha maninha, Juleca. Juleca, beijinhos, um abração muito forte, muita saúde e felicidades pela passagem de mais um dia do teu aniversário a coincidir com o dia do turismo. Vamos juntos fazer então um passeio por várias capitais, por várias regiões que atraem os turistas, e começando mesmo por Moçambique, começando pela nossa capital.

Hortêncio Langa escreveu Maputo. E mais tarde a Tancel interpretou esse tema, até convidando no final a participação do próprio Hortêncio Langa. Maputo, para iniciar a nossa viagem no Dia Mundial do Turismo, com a voz da Tancel.

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1: Hortência Langa, autor, e que trouxe também a sua voz para esta composição que nos foi apresentada aqui pela Tancel, a interpretar Maputo, e essa grande composição do nosso grande guitarrista, e a trazer também um guitarrista que fez um excelente solo aqui, o senhor é sul-africano, o Tsepo Moloi. Os músicos sul-africanos que vieram interpretar a nossa capital, Maputo, aqui pela Tancel. Maputo, saímos do Maputo, saímos do aeroporto ou pela Estrada Nacional número 1, e vamos viajar pelo país, escolhendo dois pontos. O norte do país, com a primeira capital de Moçambique, a ilha de Moçambique, esse património da humanidade. A Unesco protege a nossa belíssima ilha de Moçambique. Vale a pena visitar a ilha de Moçambique pela sua história, pelas pessoas, a beleza, o meciro na cara das mulheres, as danças, o tufo muito em particular, mas muitas outras formas de expressar a cultura na rica província de Nampula. E aí na ilha de Moçambique também a alimentação, enfim. Vamos visitar a ilha de Moçambique através da voz do Jim Mendes.

levou-nos para o Wimpy, o Jim Mendes levou-nos para a ilha, a nossa ilha de Moçambique, e ele convidou aqui a Lisa Craig para acompanhar na voz, mas também este trabalho excelente de saxofone que estivemos a escutar do Sr. Christian Woods, ou mesmo um trabalho de solo de guitarra que ouvimos de Stan Jacobson. A ilha de Moçambique, nossa riqueza, a história deste nosso país, o mar, o litoral e as grandes praias. No Dia Mundial do Turismo, naturalmente, temos que passar pela província que hoje é a nossa capital do turismo, Inhambane. As ilhas também em Inhambane, o arquipélago do Bazaruto, as ricas praias que podemos encontrar naquela zona do país, depois as praias, uma grande referência no mundo de praias em Moçambique é a Praia do Tofo. Exatamente, os turistas procuram a Praia do Tofo, depois ali perto a Barra, a Guinjata, enfim, toda aquela zona da província de Inhambane. O Tofo, que é tema aqui, sem palavras, pelo saxofone do Otis.

Tofo, a Praia do Tofo, uma obra que Watts fez dedicando também ao seu grande amigo, já nos deixou, na Sordina Damo, foi um dos homens grandes na história do som na Rádio Moçambique. O Tofo contou aqui com, entre vários músicos, trabalho seguro de guitarra feito pelo Dodó ou do baixo feito pelo Lúcio Vieira, cabo-verdiano, a trazer também os estrangeiros para conhecerem a riqueza deste nosso país. Dia Mundial do Turismo, vamos viajar pelo mundo, mas aproveitar esta ocasião para dizer, porque você não faz turismo cá dentro? Muitas vezes pensamos alto e vamos passear por algumas dessas grandes capitais, mas antes visitemos aquilo que nós temos, como já dissemos, a ilha de Moçambique, o Tofo, das reservas que nós temos no Niassa, temos a Gorongosa, temos a reserva dos elefantes, mas temos muito mais aqui a nível de todo o país. Passear, conhecer as próprias cidades, olhar para a história do nosso país, faça turismo cá dentro. Independentemente do gastar ou não, é o conhecer, é o fazer com que os seus filhos conheçam o seu país, conheçam a sua terra, a sua história e as suas riquezas. Pois, vamos depois de sair do Tofo, onde cruzamos muitas vezes com muitos sul-africanos, vamos mesmo para Cape Town, vamos para a África do Sul, vamos apreciar na África do Sul, entre muitas outras coisas, o Table Mountain, a Montanha da Mesa, um enorme platô rochoso que domina a paisagem da cidade e que você pode chegar lá através do teleférico ou por trilhas. Você pode também conhecer em Cape Town Rubelain, que foi o local onde, durante a prisão, esteve lá o Nelson Mandela, essa grande figura da história da África, particularmente da história da África do Sul, preso durante o período do Apartheid, hoje transformado em museu. Também o Cabo da Boa Esperança, essa ponta do sudoeste de África, famoso por ser uma paisagem natural e com o farol histórico, ou também a praia que você pode lá encontrar, a colónia de pinguins africanos, é a praia de Boulders. Cape Town, visitada pelos Yellow Jackets, essa grande banda norte-americana, depois de passar por Cape Town, escreveu Cape Town.

O saxofone do grande Bob Mizer, depois do saxofone do Otis. Aqui Bob Mizer no seu grande grupo Yellow Jacket, também com Russell Front no piano e os teclados, o Jimmy Aslips no baixo, ou William Kennedy a bateria. Uma das grandes bandas, entre muitas, que passou também por Cape Town, que tem sido também uma cidade importante na promoção, na divulgação do jazz. Da África do Sul, vamos, depois deste grande projeto, para a Tanzânia. É verdade, vamos viajar para Zanzibar. Vamos continuar aqui em África, sim. Depois de conhecer Moçambique, preocupe-se em conhecer algumas das riquezas turísticas que nós temos em África. E vamos então para Zanzibar, que fica mesmo na costa leste do nosso continente e que é formado principalmente por duas ilhas. Unguja, que é a ilha principal, chamada informalmente de Zanzibar, e pela ilha de Pemba. Aí praias em vários locais com acomodação fantástica. Zanzibar, que para além dessa zona das praias tem também o Stone Town, que é um centro histórico da capital e é considerado o património mundial da Unesco, famoso pelas suas ruas com muitos labirintos e também com as portas esculpidas. Vamos para Zanzibar, levados pelo grande músico, estávamos na África do Sul há bocado, baterista, também saxofonista, mas que canta muito bem e canta sobre Zanzibar, o Sr. Sipho Mabuza.

Zanzibar, levados para a grande Zanzibar pelo Sr. Sipo Hotsticks Mapusa, aqui também fez flauta, não trouxe o saxofone, trouxe a flauta, que também executa muito bem este grande músico, que foi um dos líderes do famoso grupo Harare, lembra-se? Já agora vamos para o Zimbábue, vamos passar ali da Tanzânia, Zâmbia. Não se esqueça que o Malawi também tem ali um espaço muito bom para turismo, tem ali um lago Niassa do lado do Malawi, boas instâncias para fazer turismo. Mas vamos é para o Zimbábue, se bem que vamos estar ali também na fronteira com a Zâmbia, no Victoria Falls, ali aquelas águas que pertencem ao bem conhecido rio Zambeze. Vamos apreciar essa riqueza que está nas cataratas que banham a cidade de Victoria Falls, no Zimbábue, e a cidade de Livingstone, na Zâmbia. Formam a maior cortina de água contínua do mundo, com cerca de 1,7 km de largura e 108 metros de altura. O bem conhecido Victoria Falls, no Zimbábue. E já agora, o Sr. Steve Dyer pega no seu saxofone e fala-nos um pouco sobre isso, ou pelo menos reflete sobre isso. Deve ter também, como acontece com muitos outros, visitado Victoria Falls, e por isso sobre o Zimbábue, muito mais do Zimbábue, escreveu mesmo Zimbábue.

com o Sr. Steve Dyer, saxofonista, também a fazer guitarra neste tema, em que contou com o trabalho de baixo do Fanazulo e a bateria, a responsabilidade do zimbabuiano Sumtuary, passando pelo Zimbábue. Do Zimbábue, vamos, até podemos fazer de carro, não é? Do Zimbábue, passar aqui pela Suazilândia, ali, apreciar ali o Zuluíne, o Sebebe, depois e o Botswana, entrarmos para a Namíbia, né? Namíbia, procurarmos passar obrigatoriamente pelo deserto de Kalahari, depois entrarmos em Angola e fazemos escala em Luanda, a capital Luanda, onde você tem a ilha de Luanda. Temos também o destaque para a ilha do Msulo, outra grande atração para a capital de Angola, para onde nos leva o cabo-verdiano Bau. É, com o seu cavaquinho, o Bau leva-nos a visitar Luanda.

alegria de Luanda, através da música do cabo-verdiano Bau, que nos levou a visitar a capital angolana. A capital é também Douala, não verdadeiramente a capital política, a capital económica, nos Camarões. A cidade de Douala, que é a segunda cidade, mas a maior cidade, um centro de arte contemporâneo que é focado em projetos urbanos e esculturas públicas na cidade. A cidade de Douala destaca-se pelo Museu Marítimo, um espaço que detalha a história portuária e marítima dos Camarões. Um dia, Mano Dibango escreveu para Douala uma belíssima serenata que vamos escutar.

recordando Mandibango, que um dia escreveu a serenata para Douala, um dos grandes nomes da música de África, que deixa ficar também uma referência para o turismo nos Camarões. Mas vamos sair do nosso continente, a partir de Marrocos, lá no norte, de sul a norte da nossa África, viajando neste dia do turismo. Vamos para Marrakech e, numa cidade marroquina, encontramos a antiga Medina, repleta de artistas de rua, encantadores de serpentes, bancas de comida tradicional, o Jardim Majorelli, onde se encontra um famoso jardim botânico com plantas exóticas, e onde também se destaca o Museu Berber. E passamos por lá, convite de um músico espanhol, imaginem, o António Lizana, o seu saxofone, a sua voz e uma referência a Marrocos e particularmente Marrakech.

António Lizana, levou-nos a conhecer um pouco de Marrakech, músico espanhol. Este é o Easy Jazz, a companhia habitual de Isidine Faquirá e Moussa Galibo, presentes em mais um domingo, levando a música de fusão e, particularmente, hoje, a propósito do Dia Mundial do Turismo, o dia 27 de setembro, fazendo com que você viaje cá dentro, conhecendo o nosso país, conhecendo as riquezas que Moçambique tem, a beleza que é este nosso país. Faça isso, leve a sua família, saia em grupo, mas viaje e conheça mais e melhor o nosso país. Conheça a África, esta nossa riqueza, este continente rico. Fizemos essa viagem também por vários pontos de África e paramos em Marrakech. Paramos em Marrakech com um músico espanhol que me sugere logo uma viagem para a Espanha nesta segunda parte, continuando a viajar pelo mundo e viajando agora por grandes capitais. Vamos para a Europa, vamos passar um bocado também pela Ásia, mas depois vamos também para a América. E da Europa começamos por Barcelona. O trompetista Ronald Colón, que esteve aqui entre nós em fevereiro, é quem nos convida a conhecer Barcelona. Ele é francês, mas quero sugerir um espaço que ele conhece muito bem, Barcelona, a Sagrada Família, aquela basílica que pode ser visitada em Barcelona, o Parque Güell, que é também uma referência obrigatória para quem quer conhecer aquela cidade, entre muitas outras coisas. Eu havia de ir ao Camp Nou, visitar o campo, o estádio de Barcelona. O senhor Ronald sugere-nos aqui a visita a Barcelona devido ao que ele considera Sketches of Barcelona. Ele faz aqui vários andamentos olhando para as pinturas diversas que são vistas nas paredes rústicas naquela grande cidade espanhola.

Ronaldo Colón a sugerir-nos aqui uma visita a Barcelona e escreveu a propósito Barcelona, este músico francês, o Sketches of Barcelona, aqui com o seu exercício de trompete e contando também com uma secção de cordas. Três andamentos interessantes aqui tocando Barcelona. De Barcelona vamos para Lisboa. É a Europa, as capitais europeias e os grandes monumentos, aqueles monumentos antigos que incluem muito da história. Os miradouros também, os bairros tradicionais de Lisboa, o Bairro Alto, por exemplo. O Castelo de São Jorge, que oferece uma vista panorâmica espetacular da cidade de Lisboa a partir do ponto mais alto da cidade. Depois também, já agora, o Estádio da Luz. vamos a Lisboa aqui através da música do grupo Plint, ou seja, do grande pianista Pablo Lapidusa, músico brasileiro que se enamorou por Portugal e quase é considerado também hoje músico português. Aqui em trio, ele é pianista, acompanhado por Marcelo Araújo, a bateria, e Léo Espinhosa no baixo. Lisboa.

Pablo Lapidusa e o seu trio passando aqui por nós e recordando-nos de Lisboa, convidado-nos a fazer uma visita à capital portuguesa nesta viagem turística que vamos fazendo a propósito do Dia Mundial do Turismo. Continuando na Europa e continuando a visitar as grandes cidades, vamos para Paris. Vamos para Paris. Quem nos leva é a norte-americana Melody Gardot. Encontrou lá um amor em Paris. Às vezes as viagens são assim também, não é verdade? Você viaja sozinho, cruza-se nessas viagens turísticas, em restaurantes, hotéis ou noutras visitas com pessoas que cativam e que criam essa amizade que nasce depois o amor. E em Paris as principais atrações, como muitas outras cidades europeias, são os monumentos históricos, os museus mundialmente famosos, os passeios incríveis por Paris, Saint-Denis, por exemplo, uma referência também à Torre Eiffel. Paris, a capital espanhola, Melody Gardot escreveu a propósito: From Paris with Love.

Saí do Paris com amor, a americana Melody Gardot, aqui muito bem secundada pela Orquestra Filarmónica Real. De Paris, a última cidade que vamos visitar da Europa desta vez é Estocolmo, na Suécia, e quem nos convida para lá ir é a própria sueca Jeanette Lundström, que nos leva a visitar mais uma dessas cidades com os ricos monumentos, e aqui Estocolmo, que combina a história medieval, museus marítimos únicos e belas paisagens formadas por 14 ilhas. Um destaque para Gamla Stan, que é um centro histórico medieval com ruas de pedra e a famosa praça colorida de Stortgat. Estocolmo,

Uma viagem por Estocolmo a convite da sueca Janet. Ela e o seu quinteto aqui com trabalho de Orjan saxofone, Torjan ao piano, Christian contrabaixo e Anders a bateria. E depois desta viagem pela Europa vamos apenas passar por uma cidade da Ásia, desta vez vai ser assim, apenas por Tóquio. E vamos por Tóquio a convite de um pianista britânico, o Sr. Ollie Silk, que nos convida a conhecer Tóquio, onde se misturam tradições milenares e modernidade, o cruzamento de Shibuya, um cruzamento mais movimentado do mundo, famoso pela multidão que cruza em todas as direções, e pelo mirante Shibuya Sky. Ainda um destaque para o templo Senzuji, um templo budista mais antigo e importante da cidade. Vamos a Tóquio, convidados aqui pelo Ollie Silk, britânico, mas que também, por sua vez, convida a senhora Cindy Bradley para executar o seu trompete neste Tóquio.

excelente trabalho aqui de baixo, a responsabilidade do Sr. Dwayne Smith, e com o trabalho de bateria de Oscar Stanton, nesta obra do britânico Audie Silk, que convidou a norte-americana Cynthia Bradley para executar trompete. E por falar em americana, vamos mesmo para os Estados Unidos, para a terra do Sr. Eric. O Eric Red convida-nos a visitar a sua cidade de Nova York, uma das grandes cidades no mundo, com parques icónicos, com monumentos históricos, com museus de classe mundial e mirantes com vista panorâmica daquela rica cidade, onde Central Park é uma das referências obrigatórias. Ali, um vasto oásis verde no meio de Manhattan. E o título da composição do Eric é, na onda do blues, New York City Blues.

New York City Blues, o título desta interpretação, o piano do Sr. Eric Reed, Gregory Hutchinson, a bateria, e Randall Wall no baixo acústico. De Nova York vamos para Costa Rica e para a capital, São José, uma capital que combina a história, arquitetura e rica cultura pré-colombiana, destacando aqui o Teatro Nacional, um importante edifício do final do século XIX, inspirado na Ópera de Paris e famoso pelos detalhes artísticos e as visitas guiadas. Leva-nos para São José a norte-americana Dionne Warwick, até cantando num bom espanhol.

Conta no Warwick uma visita a São José, para além dos monumentos, os amigos também, bons amigos em São José, na Costa Rica. Depois aquela passagem por outras grandes cidades dos vários países latino-americanos, e incluindo Rio de Janeiro, com aqueles monumentos icónicos, com praias famosas, Copacabana, e os espaços culturais imperdíveis, sim. O Brasil destaca-se também, Rio de Janeiro particularmente, com o Cristo Redentor, aquela estátua no Morro do Corcovado, com vista panorâmica da cidade do Rio de Janeiro. Os Foplay estiveram lá, gostaram e recordam-se de uma noite no Rio.

Rio de Janeiro. O baixo e voz aqui do Nada Nisto, esta guitarra do Shoot Club, o trabalho de piano do Pop James e a bateria do Heavy Mason. For Play e a noite no Rio de Janeiro. Tudo isto já no final deste nosso encontro. Cruzemos o mundo e chegamos a Maputo, a nossa capital, a cidade das Acácias, de onde saímos e visitamos primeiro o nosso país, fazendo turismo cá dentro. Passeamos por África, fomos à Europa, demos um saltinho à Ásia, estivemos na América e voltamos para casa. Isidinto Faquirá e Moçangi Galibo com um abraço muito forte para todos aqueles que respeitam o turismo a propósito da celebração hoje do Dia Mundial do Turismo. Easy Jazz. Até para a semana.